Keepers, mas que deram vida a esta peça do compositor madrileno, uma composição que integra o flamenco com diversas sonoridades contemporâneas. O cantor de flamenco Arcángel apresentou-se assim ao lado de um trio de grandes músicos, criando um concerto mais virado para os amantes de aventuras musicais menos convencionais. Um concerto que teve lugar a 13 de dezembro de 2021 no Auditório 400 do Museu Centro Nacional de Arte Rainha Sofia, em Madrid. Estivemos com o cantor de flamenco Arcángel, com o contrabaixista de jazz Pablo Martín Caminero, o pianista Juan Carlos Garvalho, solista e membro do conceituado trio Arbós, também com o percussionista Agustín de Acera e Fernando Villanueva, que contribuiu com vários sons eletroacústicos. A narração foi do próprio Maurício Sotelo em A Metade del Camino de la Vida. E assim termina este episódio da Volta ao Mundo, num programa que teve apresentação e realização de André Pinto. Votos de ótima noite.

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Boa noite. No começo de mais uma música contemporânea, Lullaby Babbit, a primeira das cinco Nursery Rhymes do britânico Adam Dlagour, formada pelas permutações de uma célula de três notas encontradas na Vegan Lied, canção de embalar de Johannes Brahms, aqui na interpretação de Mark Knopp. Já de seguida, Our Whisper Woke No Clocks. O nosso murmúrio não despertou nenhum relógios, tal como um verso de Auden. Composição de 93 do norueguês Asbjørn Chatun para piano e ensemble com sampler, que explora a variedade da percepção temporal através da concomitância de estratos de tempos musicais. As periodicidades dos acordes são suscetíveis de evocar as imagens poéticas de relógios e de sinos. Toca o Cicada Ensemble.

Whisper woke no clocks. O nosso murmúrio não despertou relógios. Para piano e ensemble com sampler, título de 93 do norueguês Asbjørn Chatun, que cita um verso de Alden. Tocou o Cicada Ensemble. De seguida, ia ocupar boa parte desta emissão, a Sinfonia número 10, Eris, para quarteto de trompas e orquestra, do estónio Erki Sventur. Partitura de 2021, em 4 andamentos ininterruptos, que tem por pano de fundo, ou programa, o Gênesis, desde o Faça-se Luz, à separação da água, do céu e da terra, à criação do homem e da mulher, do pecado e, já agora, do tempo. O quarteto de trompas, em vagas de proeminência e de dissolução, ante e com a orquestra, tanto se revela uma voz admoestadora e profética como expressa a nostalgia de um paraíso perdido. Nada de novo debaixo do sol nas interpretações do quarteto German Horn Sound e da Orquestra Sinfónica Nacional da Estónia, dirigidos por Olari Eltz.

Sinfonia número 10, Aeris, para quarteto de trompas e orquestra, concluída em 2021 pelo estónio Erkki Sventhor. Obra inspirada pelo Genesis, nas interpretações do quarteto German Horn Sound e da Orquestra Sinfónica Nacional da Estónia, dirigidos por Olari Eltz. Até ao final da música contemporânea, Kotos, para violoncelo solo de Yannis Xenakis, título que recorda o nome de um dos três gigantes, aliado de Zeus na luta contra os titãs. Composição de 77, repleta de energia e de violência, na interpretação de Arne Desforges.

Kotos, composição de 77 de Yannis Xenakis, que evoca o episódio da mitologia grega da luta contra os titãs travada por Zeus na companhia dos gigantes. No violoncelo Arne Desforges, a encerrar mais uma música contemporânea. Despedimos-nos por hoje, a continuação de uma boa noite.

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0: Alexandra.
1: Olá, Luís.
0: O primeiro semestre de 2026 fica marcado pelo lançamento de um par de novos álbuns assinados por dois saxofonistas tenores históricos, Joe Lovano e Charles Lyd. São esses discos que vamos conhecer já de seguida.
1: Iniciamos a audição com Joe Lovano e o disco Paramount Quartet.

0: O saxofonista tenor Joe Lovano em First Song, um tema composto por Charlie Hayden e Abby Lincoln, música do disco Paramount Quartet, editado em 2026 pela SAM.
1: Este álbum é produto do novo quarteto de Joe Lovano, grupo que começou a desenhar-se em 2023. Além do saxofonista, integram-no Julian Lage, guitarra, Asante Santi Debriano, contrabaixo, e Will Calhoun, bateria. A gravação aconteceu no sul de França, em fevereiro de 2025.

0: Amsterdam, uma composição de Joe Lovano, música do disco Paramount Quartet.
1: Joe Lovano incluiu neste álbum uma composição que Wayne Shorter dedicou a Billie Holiday, icónica cantora conhecida popularmente como Lady Day. Assim a batizara carinhosamente o saxofonista Lester Young.

0: O saxofone tenor de Joe Lovano em Lady Day, música do disco Paramount Quartet, editada em 2026 pela SM.
1: O ingresso do saxofonista Charles Lloyd na Blue Note em 2015 tem-se revelado bastante produtivo, traduzindo-se até à data em 12 álbuns. O mais recente deles, editado em julho de 2026, tem por título Sangue.

0: Charles Lloyd em Clear the Dust e The Blessing, dois temas da autoria do saxofonista, músicas do disco Sangam and Friends, editado em 2026 pela SAM.
1: Este álbum consubstancia a homenagem de Charles Lloyd a Zakir Hussain, extraordinário percussionista e compositor falecido em 2024. Musicalmente registra uma série de gravações efetuadas em diferentes momentos e geografias. Uma delas foi efetuada em Mumbai, em 2009, tendo em vista a edição num álbum que nunca chegou a vir a público. Além do trio Sangam, constituído por Charles Lloyd, Zakir Hussain, tablas, e Eric Harland, bateria, participaram nas sessões de estúdio Vijay Prakash, voz, Rakesh Chaurasia, bansuri, Sabir Khan, em Saranji, Ranjit Barot, teclados, e Niladri Kumar, em sitar.

0: Jai Ganga, uma canção tradicional indiana, música do disco Sangam and Friends.
1: Em setembro de 2008, Charles Lloyd e o grupo Sangam, com Zakir Hussain e Eric Harland, atuaram no Museu do Oriente em Lisboa. 6 anos mais tarde, em 2014, o trio gravou ao vivo no Loberto Theatre, na Califórnia. Um dos temas desse concerto encontra-se neste álbum.

0: Charles Lloyd e o grupo Sangam em Tagora, um tema da autoria do saxofonista e flautista, música do disco Sangam and Friends, editado em 2026 pela SAM. Boa noite, Luís.
1: Boa noite, Alexandre.

0: Les Sauvages, d'avoir préballé les ondes galantes de Jean-Philippe Rameau pour Víkingur Ólafsson.
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Ouvimos hoje, a abrir os giradiscos, White Loves and Turtlenecks, e este é o excerto de uma obra orquestral que juntou dois amigos e colaboradores. O álbum vai ter como título genérico Friendship Survival Guide e vai ser editado pela Deutsche Grammophon ainda durante este mês de setembro de 2026. Ora, esta obra foi nascendo em sessões de estúdio que tanto Adam Wiltse como Johan Johansson foram gradualmente registando entre 2013 e 2017, isto ao mesmo tempo em que trabalhavam em música para cinema, como foi, por exemplo, o caso da banda sonora de A Teoria de Tudo. Para já, temos este White Gloves and Turtlenecks como tema escolhido, como cartão de visita para um álbum que está quase a chegar. A gravação, essa foi assegurada pela Budapest Art Orchestra e, de certa forma, temos aqui o mote para o episódio de hoje dos Giradiscos. Vamos ouvir uma série de discos de 2026. Uns estão aí a caminho, outros já foram lançados. Seja como for, estamos perante ecos do ano que está em curso.

Estamos hoje no Giradiscos a ouvir lançamentos de 2026, uns que vêm a caminho, como é o caso do álbum que abriu este episódio, Friendship Survival Guide, que vai juntar Adam Wiltz e à música de Johan Johansson, edição prevista para meio do mês pela Deutsche Grammophon, e depois passamos por um lançamento que já conta com alguns meses de vida. Ouvimos, em concreto, God Shall Wipe All Tears Away, um clássico do gospel, e é um dos momentos que o Kronos Quartet integrou em Glorious Mahalia, um disco que serviu de homenagem a essa grande voz da história do gospel, Mahalia Jackson. E agora, e depois do Kronos Quartet a evocar Mahalia Jackson, vamos rumar até a Islândia.

Estamos agora na Islândia e com Sunrise Session Parte 3, ou seja, um EP gravado ao vivo em Reykjavik no final de 2025, exatamente no dia em que se assinalava então o solstício de inverno, mas que foi lançado já em fevereiro de 2026. Este é já o terceiro EP de uma série que Ólafur Arnalds tem vindo a lançar de há uns tempos a esta parte. De resto, estas Sunrise Sessions começam agora a ser uma boa rotina entre a discografia de Ólafur Arnalds. Vamos continuar na Islândia, mas agora com o desenvolvimento de Pulse, ou seja, o magnífico álbum que Gabriel Olavs lançou em finais de 2025.

Ouvimos Memory of a Waltz, desta vez e em colaboração com Daniela Mars, Gabriel Olaves a dar uma espécie de seguimento à história que tinha começado a contar em finais de 2025 no álbum Polar. Este tinha por título Polar Abyss. É um disco então companheiro desse álbum lançado em finais do ano passado e a continuação do retrato de um mundo distante que já ali tinha conhecido umas primeiras pinceladas, desta vez de facto, e como dizia há pouco, contando com a coloração de Daniela Mars. E agora, e da Islândia, rumamos aos Países Baixos para ouvir o mais recente disco do compositor e pianista holandês Joop Beving. O álbum chama-se Liminal, foi lançado em março de 2026 e propõe uma série de diálogos entre as eletrónicas e o piano, diálogos inspirados por Wild Renaissance, ou seja, um livro de Guillaume Loger que cruza os universos da arte, da ecologia e da natureza, e aqui a música procura fazer precisamente o mesmo.

Estávamos a ouvir Wild Renaissance, é um dos momentos de Liminal, o mais recente disco do compositor e pianista holandês Jaap Beving. E agora vamos ficar com um novo lançamento de um músico que de facto tem mantido uma absolutamente incrível atividade editorial nos últimos anos. Ele chama-se Brian Eno e aqui uma vez mais está acompanhado por Biddy Wolf.

Este é Afterlife, ou seja, um novo ponto de vista sobre Before Life, que era uma faixa que tínhamos escutado num dos álbuns conjuntos que Brian Eno e Billy Wolf tinham editado em 2025. Este é um single, provavelmente, a anunciar qualquer coisa que está aí a caminho. Bom, e já que estamos com Brian Eno, ficamos em família e agora com Roger Eno, ou seja, o irmão mais novo de Brian.

Este é False Memory Waltz, é um dos temas que encontrávamos em junho deste ano no EP Without Wind, Without Rarities, como o título indica, um EP de raridades de Roger Eno. Bom, e já que falamos do formato de EP, por que não falar também do formato de single? Pois, eis então, o novo single de Hildur, Gudnadottir. Trata-se de uma orquestração nova para Elevation, uma composição de 2009, e que, de certa forma, serve assim de compasso de espera enquanto não chega o novo álbum desta compositora e violoncelista islandesa. O álbum vai ter por título This Will Be Us.

Ouvimos Elevation, um novo arranjo, uma obra da Hildur Gudnadottir. Este é, como dizia há pouco, uma espécie de compasso de espera para um dos títulos que está na lista de lançamentos da Deutsche Grammophon na reta final deste ano de 2026. Bom, e falando de nomes que vão estar em evidência nos próximos meses, Philip Glass está a caminho dos 90 anos de idade, de resto vai celebrar o seu 90º aniversário em finais de janeiro de 2027, e ele acaba de estrear uma nova produção com música sua e encenação de Felly McDermott. Ora, o disco que fixa a música deste Town of Glass inclui novas composições e este reimaginar da peça que, em 1982, fechava o alinhamento do álbum Glassworks.

Ouvimos uma nova leitura para Closing, que, como o título indica, fechava o álbum Glassworks de 1982, mas nesta nova abordagem está integrada no alinhamento de Tower of Glass. É um novo disco com música de Philip Glass. E agora passamos de Philip Glass para John Adams. É sabido que o seu concerto para saxofone conheceu estreia na Austrália em 2013, mas eis que acaba de surgir uma nova gravação deste mesmo concerto, mas numa nova redução para apenas piano e saxofone. No saxofone temos Stephen Page e o pianista que o acompanha é Cameron Hoffman.

Ouvimos um novo ponto de vista sobre o concerto para saxofone de John Adams, aqui com o saxofonista Stephen Page e, a seu lado, o pianista Cameron Hoffman. E agora, e a fechar esta edição de hoje do Giradiscos, que deu a escutar alguns lançamentos discográficos de 2026, bom, e faz sentido fazê-lo, uma vez que estamos a entrar na rentrée e, por isso, pela frente temos o último lote de edições discográficas deste ano ainda em curso, e vamos ficar com a música de Steve Reich. Ora, tal como Philip Glass, aqui está outro compositor a caminho dos 90 anos de idade. E Steve Reich tem, por isso, sido o foco de vários lançamentos ao longo deste ano. Fechamos então hoje o Giradiscos com uma nova proposta do guitarrista de origem búlgara Pavel Ralev, o guitarrista que aqui nos dá a escutar o terceiro andamento do célebre Electric Counterpoint de Steve Reich. Para todos, boa noite. Até de hoje, 8 dias.

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A Ronda conclui hoje a conversa com Afonso Cruz, iniciada na emissão de ontem, a propósito do mais recente romance, A Cozinheira do Ditador. Uma conversa ao vivo no âmbito dos encontros 365 Dias Romance da Biblioteca Municipal de Palmela. Teve lugar na Casa Ermelinda de Freitas, em Fernando Pó. Falamos de diferentes prazeres, da literatura, da comida, da bebida, mas também de ditadores e de quem a eles se submete por medo ou interesse ou tão simplesmente por ignorância e indiferença. Afonso Cruz, em entrevista, já a seguir. Na vida breve, a poesia é de Miyakoto, Mudança de Idade, poema para escutar na voz do autor. E na última edição, o Manifesto pela Leitura, livro de Irene Vallejo. Depois de, em 2021, durante a pandemia, a editora Bertrand ter distribuído gratuitamente milhares de exemplares deste pequeno opúsculo, então numa encadernação simples, é agora publicado no circuito comercial, numa edição belíssima, muito cuidada, com capa dura e sobrecapa, mas com o mesmo texto, o mesmo apelo essencial, transformador, da descoberta do prazer e da importância de ler. Irene Vallejo, autora de O Infinito num Junco, também convidada da emissão de hoje. Vai ser assim a ronda.

0: Afonso Cruz, a propósito do mais recente livro, o romance A Cozinheira do Ditador, tem a chancela Companhia das Letras. Este romance, todos os capítulos têm um resumo prévio. Faz lembrar, na minha adolescência, os livros de Júlio Verne, que também tinham pequeno sumário. Porquê é que decidiste fazê-lo?
1: Sempre me fascinou isso, os livros de Cyrano de Bergerac, o Pantagruel, etc. Todos eles tinham esses sumários antes do capítulo. E que também mostra uma coisa muito curiosa em relação à literatura, porque nós hoje somos muito... Eu quando vejo pessoas a falar de livros, cuidado que isto agora é um spoiler, ou tenho medo que isto possa ser um spoiler, etc. E portanto, entrou esta coisa do spoiler com os livros. E estes resumos dos capítulos, não há mais spoiler do que isto. Né? Olha, neste capítulo vamos falar sobre isto, vai acontecer isto à personagem, etc, etc. O Kurt Vonnegut dizia, se por acaso um rato vos comer o final do vosso livro, vocês devem ser capazes de o compreender à mesma. E ele aconselhava os escritores a não deixar, não é preciso estarem com o final. O que não é verdade, às vezes os finais são muito importantes.
0: E se faz lembrar os exames, não é? Se falta a página final da resposta, avaliem na mesma.
1: Exato. Mas o Kurt Vonnegut, ele escreveu um livro chamado Galápagos, que em tempos esteve publicado em Portugal.
0: Na Caminho,
1: precisamente na coleção azul de ficção científica. Apesar do
0: policial,
1: livro, mas o livro é na verdade um policial.
0: Sim, sim.
1: E passa-se num cruzeiro, nas Galápagos, e vão morrendo pessoas. É um policial, pá. E o que é que ele fez para provar o seu ponto? Acho eu. Ele pôs um asterisco nos nomes das pessoas que vão morrer. E portanto, nós à medida que vamos lendo o livro, aparece uma pessoa com o nome da pessoa com um asterisco. Olha, já sabemos que esta vai morrer. Só não sabemos é quando, mas sabemos que vai morrer. Mas o Hitchcock também falava disto, e eu adoro essa entrevista com o Truffaut. E eu dou sempre este exemplo, né, quando dou oficinas de escrita, ele dá dois exemplos do que é que significa surpresa e o que é que significa suspense. A surpresa é nós termos umas pessoas a comer à volta da mesa e estão a falar umas com as outras, e a determinada altura do enredo, neste caso do cinema, da intriga, se fosse da literatura, explode uma bomba. E então nós somos surpreendidos, nós estávamos à espera que explodisse uma bomba. Esta é a surpresa. O que é o suspense? Bom, suspense é eu dizer que existe uma bomba debaixo da mesa. E nós, quando estamos a ver aquelas pessoas, a ler esta cena das pessoas à volta da mesa, sabendo que existe uma bomba, nós não sabemos quando é que vai explodir. Mas já nem sequer precisamos ter diálogos interessantes, porque nós já estamos focados naquilo. Enquanto, no outro caso, os diálogos têm de ser muito interessantes para eu manter o foco. Mas no outro caso já nem isso é preciso. Eu já estou ali só à espera de quando é que a bomba vai explodir. E isto funciona tão bem que, por exemplo, quando nós vemos aquelas comédias mudas em que há um balde pendurado numa porta...
0: Não tiramos os olhos.
1: Sim, nós só estamos à espera quando é que vai cair em cima da cabeça de alguém. É ridículo, não é? É como piada também, é muito, muito simples, muito básico. E, no entanto, ficamos ali. Quando é que vai acontecer? Quando é que vai acontecer? E pronto, funciona estes sumáriositos.
0: Leio mais um excerto de A Cozinheira do Ditador, de Afonso Cruz. Porque não me sustento apenas à base do alimento vulgar, necessito desse outro tipo de nutrição de forma igualmente urgente. E ele, claro, quer-me viva e, mais do que isso, saudável quanto baste, em forma comestível. Acede neste único ponto a necessidade que tenho, sempre tive, de uma biblioteca para viver. Na aldeia onde nasci, desde cedo, procurei o contacto frequente dos livros, mais do que de amigos. Havia na cidade mais próxima uma biblioteca, lugar onde eu podia ser uma entidade em expansão, possibilidade infinita, onde o meu cérebro era o que era, mais a possibilidade de ser, que se materializava nas estantes, nos livros que ia lendo e nos livros que poderia ler, todos ali expostos, sem defesas, ao meu fascínio. Era o meu futuro, aquilo que se entranharia no meu corpo, na minha cabeça, e me orientaria pela vida fora. O mundo é, para mim, irrespirável sem a leitura. E é o acesso a ela que ainda me impede de cravar a faca do peixe no meu próprio pescoço. Imagino que dentro de alguns anos seja substituída por uma cozinheira mais nova. Nessa altura não haverá qualquer necessidade de ter aquela biblioteca e os livros serão naturalmente queimados. É o tipo de coisa de que os tiranos gostam. O cheiro a papel queimado não é fumo. Para qualquer torpíssima bestia, é incenso. Quanto a mim, é provável que venha a ter um fim semelhante ao do meu cão, degolada no jardim. Entretanto, e enquanto esse dia não chega, vou cozinhando, vou entregando o corpo e o sangue, o meu pão e o meu vinho. É um momento que nos diz muito sobre esta personagem, sobre esta história. O ditador mata o cão dela e logo a seguir oferece-lhe um colar de diamantes. Mas esta cozinheira, escrava sexual, mulher cativa, estudou na Sorbonne, é altamente qualificada nas ciências sociais. Tal como na Bela e no Monstro, o acesso a uma grande biblioteca é o único sentir de liberdade que ela tem. Neste romance, o escritor Joseph Brodsky surge-nos várias vezes e também num outro livro anterior, do ano passado, O Vício dos Livros 2, com esta bela capa de Edward Hopper, um dos seus quadros mais conhecidos. Neste livro, que reúne textos, crónicas de Afonso Cruz, há um texto que se intitula Um Livro Não. E tu referes os ditadores que tinham biblioteca. Hitler, Stalin, Mao Tse-tung, que até escrevia versos, eles liam, mas a sua lista de alvos a abater era maior que a lista de livros para ler. Não és tu que dizes, é o Brodsky, que citas também nesse texto. No caso desta mulher, a literatura, a entrega aos livros, não lhe aplaca o ódio. Os livros não têm esse poder. Ao contrário do que parece dizer aqui o Brodsky, entramos na questão da ética, mas os livros não têm a força de aplacar o ódio.
1: Se calhar até têm, mas não têm esse poder tão absoluto em relação às nossas atitudes e há um lado de coerência que nós gostaríamos de ter e que achamos que temos. Por exemplo, o Rudolf Steiner tem um... Na introdução de um dos livros, não me recordo agora do qual é que é, ele mostra a sua estupefação com o caso dos oficiais nazis que ouviam Bach e liam Goethe e
0: de manhã iam trabalhar em Auschwitz.
1: Durante o dia faziam o que faziam. E a solução, entre aspas, ou seja, a explicação que ele dá para este fenómeno é que são leitores de um livro só, ou são leitores de uma cultura só. E, portanto, é a falta de variedade que faz com que as pessoas vão acumulando determinado tipo de pensamento. E, portanto, há uma literatura que é a literatura ortodoxa, que abona o regime, e há um outro tipo de literatura que não, que é ameaçadora. E, portanto, normalmente são esses os livros que são queimados e os outros são mantidos. E isto pode ser levado até à exaustão, que é quando chegam a um livro só, não é? Por exemplo, os talibã achavam que não era preciso mais nada além do Alcorão. Portanto, por exemplo, não é preciso ouvir música, não é preciso outro livro qualquer. Portanto, toda a verdade está naquele livro e, portanto, nós não precisamos dos outros. Se a verdade está naquele, os outros são mentira. E se são mentira, não são necessários e podemos queimá-los todos. Da mesma maneira que podemos destruir tudo aquilo que não seja essa via única. E enfim, normalmente é aí que nós encontramos o ódio, é nos poucos livros. Eu não sei se conta a anedota aí, uma anedota que se contava antes do 25 de Abril, que era entre dois pides, em que estão a decidir o que é que vão oferecer ao seu chefe e pelo aniversário, e um deles sugere: porquê é que não lhe oferecemos um livro? E o outro responde: um livro não, que ele já tem um. E isto é o exemplo do leitor de um livro só. São os leitores mais perigosos, só têm um livro, só leem aquele livro. E, portanto, todas as ideias são baseadas naquele livro e muitas vezes leva também à leitura literal, à fraca interpretação, à incapacidade de interpretar um texto. E também de interpretar a vida, porque é o mesmo mecanismo. Nós interpretamos um livro da mesma maneira que interpretamos o mundo à nossa volta. E isto não é sequer uma característica dos seres humanos. Eu gosto muito de falar das minhas galinhas, porque elas também interpretam o mundo. Por exemplo, os meus cães convivem com elas. Mas se aparecer um cão que elas não conhecem, elas ficam a olhar, assim, à espera, é hostil, não é hostil, vai-me comer, não me vai comer, e por aí fora. E, portanto, elas estão a ler o mundo à sua volta, sabem interpretam, sabem que aqueles não fazem mal, pelo contrário. Aliás, elas já morreram as duas de velhice. Mas às tantas ficou uma, e ela ficou muito triste, andava deprimida, e estava sempre no alpendre. E às tantas começou a dormir com os cães. Que é uma coisa muito engraçada, muito bonita.
0: E muito humana, diria.
1: Sim.
0: Mesmo essa desconfiança. Portanto, podemos ler todos os livros de uma biblioteca, mas isso não impede o desejo de uma vingança justa, como neste caso, ou da matança de milhões de pessoas, como no caso destes senhores que referi aqui. Na hospitalidade grega, narrada na Odisseia, o estrangeiro, Xenos ou Zenos, recebia não apenas lugar à mesa, mas o melhor pedaço de comida. E isto logo depois de lhe lavarem os pés e sem fazerem quaisquer perguntas sobre a sua proveniência ou o motivo da sua viagem. A Xénia era lei sagrada, protegida por Zeus, e o ato de oferecer o melhor alimento ao visitante desconhecido era sinal de respeito e de reconhecimento da sua dignidade, que era elevada acima da dos anfitriões. Monstros como Polifemo e outros ciclopes estavam tão longe desta ética como qualquer bestia moderna. E isto generaliza-se, é nos romances basilares da literatura que está aquilo que deve ser o receber o outro,

0: o Serviço de Fronteiras e como é que é? Estrangeiros e Fronteiras, não é?
1: Sim,
0: como é que
1: era o Serviço de Estrangeiros e Fronteiras.
0: Que é o nosso sistema imunológico, não é? Que é, quando entra aqui uma coisa que é estranha, que não tem o nosso ADN, eles lá vão, os glóbulos brancos, bater-nos, né, nestas coisas que nos podem ameaçar. Algumas são perfeitamente inofensivas, que é o que acontece, por exemplo, com as alergias. Às vezes podemos morrer de uma alergia, uma coisa que era perfeitamente inofensiva e não era preciso fazer este alarde todo. Enfim, uma vez mais, o nosso espelho, o nosso corpo espelha a sociedade, a política. Mas nós temos mais bactérias na nossa microbiota do que temos células com o nosso ADN. Ou seja, temos muito mais coisas aqui no nosso intestino, somos de facto uma comunidade de xenofilia. Ou seja, em que aceitamos o outro e o outro vive dentro de nós e precisamos do outro para vivermos. E este é completamente estranho, este outro não tem de facto nada a ver com o nosso ADN. O que aconteceu nas sociedades ditas ocidentais é que se institucionalizou muito a ideia do... Apareceram e bem instituições para substituir, de certa maneira, a ideia de hospitalidade, que antes era praticada por todos. O que nós ainda identificamos no Médio Oriente, por exemplo, no Levante, a hospitalidade é a coisa mais importante e continua a ser a coisa mais importante. A primeira vez que eu estive, e já estive várias vezes num país de maioria muçulmana durante o Ramadão, e a primeira vez que estive foi no Egito, que eles até faziam assim uma espécie de uma tramoia para dar a volta ao Ramadão, porque no Ramadão nós não podemos comer durante o dia. O que é que eles faziam? Fechavam as lojas durante o dia, dormiam durante o dia, abriam as lojas à noite e às 4 da manhã o carro estava a bombar pessoas na rua e tal. E, portanto, comiam sempre. Portanto, estavam a dormir durante o dia, depois à noite podiam comer, fumar, a sexo, etc. Portanto, essas coisas todas. Mas eu, a determinada altura, comecei a sentir... Por exemplo, entrava num táxi ou ia na rua, convidavam-me para almoçar, entrar na casa de uma pessoa e almoçar, ou num táxi, entrava num táxi e ele abria o tablet e oferecia-me bolachas, oferecia-me cigarros, e insistia muito se eu não aceitava bolachas e cigarros. E porquê? Porque, apesar de haver a regra religiosa do Ramadão, portanto eu tenho de fazer jejum, se for saudável, e se eu puder fazer... Mas se o visitante, a pessoa, o estrangeiro, alguém que não é muçulmano, aceitar comer, ou aceitar fumar, ou aceitar ter sexo com... eles podem fazê-lo, porque é a hospitalidade que sobrepõe à regra religiosa. E, portanto, se eu comesse uma bolacha, ele podia comer bolachas. Se eu fumasse, ele podia fumar. E ainda hoje... Nós temos uma relação fortíssima nesta ideia de hospitalidade. Eu passei tempos maravilhosos em países do Médio Oriente, nomeadamente no Iraque, na Síria, por causa da hospitalidade das pessoas. E essa relação que existe entre desconhecidos é maravilhosa, maravilhosa.
1: Não vale a pena romantizar a nossa, porque há quem a mantenha. Eles, nós temos vindo
0: eles
1: a
0: perder. Eles mantiveram, sim, exatamente. Se nós lermos o Antigo Testamento, acontece exatamente o mesmo que acontece na Odisseia. Ou seja, o estrangeiro era recebido, ofereciam-lhe banho, ou lavavam os pés, portanto, que era o símbolo também do próprio viajante, não é?
1: Claro, os pés vinham sujos.
0: Os pés vinham sujos, claro. E davam-nos de comer, davam-nos uma cama e só depois é que podiam perguntar de onde é que vens, para onde é que vais, etc, etc. E isso tudo configurava a ética antiga, a ética grega, a nossa relação com o desconhecido, porque com o conhecido é fácil ser bom, é fácil ajudar, etc. É com o desconhecido, é com o estrangeiro, que nós revelamos a nossa verdadeira essência. E por isso, no caso da Odisseia, os maiores pecadores, entre aspas, vamos aqui usar uma palavra muito ligada ao cristianismo, eram as pessoas que não cumpriam a Xénia, porquê? Porque como estes ciclopes que convidavam as pessoas e comiam as próprias pessoas, que é o oposto disto. Aliás, existe uma história que eu, a primeira vez que eu ouvi, me incomodou muitíssimo e filosoficamente ela é muito, muito interessante e muito instigante. A Igreja Ortodoxa Etíope é um pouco diferente, é uma tradição um pouco diferente das outras tradições.

0: tradições ortodoxas, da grega, da romena, da búlgara, o que for. E, portanto, eles. Aliás, eu uma vez, há uns anos, estive na Etiópia, a Etiópia estava em guerra, de repente, mas não era nas províncias e não na capital, eu estava na capital, e de repente houve uma guerra entre duas facções ortodoxas, umas que se queriam desvincular da Igreja Ortodoxa Grega e os outros queriam manter. E então, de repente, o governo acabou com as redes sociais, com as coisas todas, deixei de ter comunicação, fiquei ali meio isolado. Bom, mas isto para dizer que eles têm uma história na tradição ortodoxa etíope, conhecida, esta história é conhecida como o Canibal de Quemer. E esta história tenta mostrar a pior pessoa que eles conseguiram imaginar naquela altura. E a pior pessoa que eles conseguem imaginar é a pessoa que convida ou que vem os estrangeiros para casa. E o que é que ele vai fazer? Comê-los. Isto é a pior coisa que se pode fazer. Portanto, não só é a antropofagia, é ir contra a hospitalidade e depois a antropofagia, matar e comer um ser humano. Só que o que é que eles fizeram depois? É que este canibal não parou aqui. A seguir comeu a família. E a seguir comeu mais 70 e tal pessoas ao longo da história. E isto para dizer uma coisa muito simples, que nós nos que ficamos na dúvida inicialmente, mas que tem tudo que ver com a tradição cristã, pelo menos a original, que é a metanoia, a ideia de arrependimento. Arrependimento não é eu gostava de não ter feito o que fiz, é eu mudar de mentalidade. Significa literalmente mudar de mentalidade, mudar de mente, mudar de atitude. Por isso, aquele ladrão que está ao lado de Cristo, ele vai estar com ele no paraíso, no céu. Não importa o que é que ele fez, ele pode ter sido um criminoso. Há aqui ele não precisa de fazer jejum, não precisa de orar, não. A graça é plena nesse sentido. Então, o que é que acontece com este canibal? Ele cometeu estes crimes todos, incluindo comer a própria família. E para nós todos. Mesmo aquelas pessoas que não defendem a pena de morte ficam na dúvida, não é? Não, este é daqueles casos em que merecia. Eu sou absolutamente contra a pena de morte e, na verdade, eu até sou contra o sistema esta ideia de prender pessoas parece-me um pouco aberrante. Devia haver outro sistema bem diferente deste, mas enfim, seria outro caso. O que acontece com o canibal de Quemer é que, a determinada altura da vida dele, já depois de ter matado e comido 70 e tal pessoas, há um mendigo que se aproxima com sede. E ele, pela primeira vez na vida, muda de atitude, em vez de o matar e o comer,
1: É a sua estrada de Damasco.
0: ele oferece-lhe um copo d'água. E ele depois morre. E quando morre, a Virgem recebe-o no céu com os anjos e tem uma balança. E num dos pratos põe todos os crimes que ele cometeu. E no outro prato, o copo com água. E eles pesam o mesmo. E a Virgem aproxima-se e a sombra dela faz pesar mais o copo d'água e ele é salvo. Ele é salvo porque mudou o vetor, ou seja, ele estava num vetor para o inferno e de repente ele mudou o vetor para o céu e é só isso. Mudou a sua mente e a metanoia, esta ideia de arrependimento era só isto, era mudar a mente. Se eu mudar de atitude, não há motivo nenhum para ser castigado.
1: O fluxo com que disseste que o romance te saiu hoje foi também ajudado por gostares de cozinhar. Por exemplo, este prato de bacalhau com migas com que o livro quase termina é feito por ti de vez em quando?
0: Sim, eu gosto muito desse prato. É um prato muito simples. São umas migas, neste caso de bacalhau, migas gatas. E como disse, é um prato muito simples. É preciso só algum cuidado na preparação para não estragar algumas coisas. Mas é um prato que adoro.
1: Então,
0: Aliás, eu gosto muito.
1: passa-se o pão na frigideira com um bocadinho de azeite e alho, é isso?
0: Bom, então
1: Vamos lá,
0: vamos.
1: bora!
0: As migas levam sempre muito alho, muito alho. Há algumas pessoas, eu já vi algumas receitas em que as pessoas põem cebola, eu acho que é um crime. Mas pronto, as migas é um prato com muito alho. O alho tem também um prazo para ser cozido, há aqui um tempo ótimo de cozedura para não perder os óleos voláteis e nós continuarmos
1: assim. Esmaga-lo na frigideira ou na panela para não perder sucos, como aqui esta...
0: Sim, sim. Normalmente,
1: não é num sítio à parte, porque senão há ali um suco que se perde.
0: Com madeira, sim, com madeira e dentro da frigideira. E louro, o bacalhau é cozido antes e nunca sem ferver, portanto o bacalhau não deve ver água a ferver, não,

0: é ferver o bacalhau, retira-se o bacalhau, retiram-se as lascas, porque o bacalhau cozinhado assim fica com lascas. É aquele bacalhau o oposto daquele que vai ficar uma semana nos vossos dentes depois de comerem. Esse foi o cozido, o que foi fervido. Este bacalhau não fica assim, as lascas separam-se naturalmente. E portanto, vamos tirar essas lascas, separar, e podemos guardar depois as espinhas para fazer outras coisas, se quisermos, e a própria pele, etc. E tudo isso pode usar depois de maneiras diferentes. Mas depois usa-se a água para molhar o pão. Pão alentejano. O pão não tem de ser duro, como dizem os alentejanos, dizem assim, ah, tem de ser com pão duro. Não, não tem de ser com pão duro. O pão duro era para aproveitar o pão. Portanto, as migas fazem-se com pão duro para aproveitar o pão. Normalmente está duro, porque é de aproveitamento, mas não tem de estar duro. Portanto, a diferença entre o pão duro e o pão mole é que tem menos água, ou está mais seco, ou está menos seco. E, portanto, quando eu vou pôr dentro de água, ele vai ficar úmido. E, portanto, não há uma grande diferença entre uma coisa e outra. E depois usamos esse pão e esse líquido para ir fazendo as migas. E não deixar cozinhar muito, porque então perdemos o sabor do alho. Se quisermos o alho com sabor de fundo, então cozinhamos muito, mas aí é outra coisa. Já não são migas, eu já não considero migas, porque não sinto o sabor intenso a alho, sem, no entanto, ficar com hálito. Porque apesar de ter muito alho, não deixa hálito. Depois, no final, escalfamos ovos, pomos as lascas de bacalhau. Eu gosto destas migas não enroladas e, portanto, não tostadas, portanto, fica com o aspecto da Açora de Lisboa. E coentros, ou outra erva alentejana pode servir. Eu gosto dos coentros, há pessoas que não gostam nada porque sabe a sabão, e têm razão para isso, porque há um gene que faz isso. E é isto, um prato muito simples e muito bom. E agora estamos na altura das beldroegas, que é outro dos meus pratos favoritos. Eu até já pizza de
1: Sopa?
0: beldroegas fiz. Sopa, gosto. Sopa é o que eu gosto mais. Eu às vezes adapto a sopa e faço, por exemplo, massas italianas com sopa de beldroegas. Não é sopa, na verdade, eu faço um pesto baseado na sopa de
1: Dá para fazer
0: beldroegas.
1: esparregado com beldroegas?
0: Dá para comer cru também, saladas. E é uma planta ultra tenaz, nasce em todo lado, no alcatrão, no meio de tudo e mais alguma coisa. E é em todo o mundo. Eu já vi beldroegas na Indonésia, Moçambique, em todo lado. Já vi aquilo em todo lado. E nem todos os povos comem. Na Polónia já vi uma sopa semelhante à nossa, sem queijo. Na Extremadura também se come uma sopa muito, muito parecida. E eu adoro porque é uma sopa com. Eu uso queijo curado de ovelha, mas podia não. Há pessoas que gostam mais do queijo de cabra, outras pessoas gostam de queijo fresco. Há muitas variantes. Eu gosto do queijo curado porque o queijo curado dá sabor à cozedura e ainda fica com os bocados inteiros, não se desfaz totalmente. Mas há pessoas também que põem só o queijo no final, mas aí o caldo fica com menos sabor a queijo. Então eu prefiro com queijo muito curado. Um queijo de ovelha que normalmente no Alentejo chamam-se queijo de Évora, começaram a ser feitos em Évora, agora são feitos por todo lado, mas são chamados os queijos de Évora.
1: Um livro que retrata tempos de desumanização. Eles estão aí. Eu vou pedir-te a terminar para leres um poema da Embriaguez, um dos recolhidos por Jorge Sousa Braga neste livro O Vinhas Rosas. É um poema de Libay, que viveu entre 701 e 762. Tinha a grafia Lipó. E eu achei graça porque estamos num lugar que deve ser de algum descendente dele. Lipó foi um dos poetas mais populares da China antiga, muito influenciado pelo pensamento taoísta e de Confúcio. Foi fundador de um estilo de Kung Fu chamado Os Oito Imortais Bêbados, e isto é mesmo verdade porque é um estilo de Kung Fu que o ator Jackie Chan popularizou, é aquele estilo trapalhão e quase de boneca de trapos em que o corpo se transforma. E Li Bai, ou Li Po, morreu, diz a lenda, porque uma noite em que ele passeava de barco, já depois de ter bebido muito, se lançou à água para abraçar o reflexo da lua. É alguém que eu calculei que tu gostasses e por isso
0: Sim, gosto muito.
1: peço-te para ler aqui o Bebendo.
0: Aliás, há um poema que eu uso muitas vezes porque é quase como uma descrição do platonismo, que são as pegadas do ganso na neve. ganso selvagem que deixa as pegadas na neve, em que nós não vemos o ganso,

0: mas sabemos que esteve lá um ganso. E, portanto, isto é um pouco como olhar para as sombras da realidade e não a realidade. Não vemos o ganso, vemos somente as pegadas do ganso.
1: Então vamos ouvir esse poema de Li Bai na tua leitura, Afonso Cruz.
0: Bebendo ao luar, ergo entre as flores um copo de vinho e convido o luar. Acabo também por convidar a minha sombra, mas a lua não sabe beber e a minha sombra não me consegue acompanhar. Companheiros de um instante, a lua, a minha sombra e eu vamos brindar à primavera. Enquanto canto, a lua vagueia. Enquanto danço, a minha sombra desespera. Esqueçamos tudo enquanto estivermos a beber. Que cada um se afaste quando o dia chegar. Na longínqua Via Láctea, mais cedo ou mais tarde, nos voltaremos a encontrar.
1: Vamos também nós brindar. Muito obrigado a todos, à Câmara Municipal Palmela e à Biblioteca, à Casa Ermelinda de Freitas, Afonso Cruz e a todos. Muito obrigado.
2: Conversa com Afonso Cruz a propósito do mais recente livro A Cozinheira do Ditador, inserida nos encontros 365 Dias Romance da Biblioteca Municipal de Palmela, teve lugar na Casa Ermelinda de Freitas, em Fernando Pó. A seguir, a poesia de Miyakoto na voz do autor e depois o Manifesto pela Leitura na conversa com a escritora espanhola Irene Vallejo.

Uma das variações sobre um tema de Paganini, Sergei Rachmaninov, na interpretação de Lang Lang, com a orquestra do Teatro Mariinsky, a direção de Valery Gergiev.

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The Danube Incident, a música de Lalo Schifrin para a série televisiva Missão Impossível. A seguir, a conversa com Irene Vallejo.

Era uma vez uma mulher sozinha num território perigoso, pequena e magra. Todas as noites devia enfrentar uma temível ameaça. Mas nas histórias, os mais pequenos, os fracos, os frágeis, possuem sempre um talismã salvador. Ela conhecia um sortilégio infalível. Era capaz de erguer à sua volta um muro de ar para se defender. Os silhares dessa muralha invisível eram as palavras. Quando uma história brotava dos seus lábios, as pessoas paravam para ouvir com um olhar fixo, como que em transe, esquecendo os seus afazeres, as suas angústias e a sua ira. As suas fábulas eram para todos um refúgio face à ameaça do perigo. É fácil reconhecer nela a persuasiva Sherazade, mas também a protagonista de uma lenda nascida na tradição oral francesa, a mãe dos contos, onde uma jovem aprendia a arte de narrar ouvindo o sussurro do vento entre as árvores. Ao regressar a casa com a bagagem das histórias que aprendera com os álamos, as faias e os carvalhos, o encantamento da sua voz conseguia emudecer a vara com que, dia após dia, era açoitada. A mitologia grega falou-nos de Odisseu, o afamado e lutador herói homérico que recorria a astutos relatos para salvar a vida. Também dos versos e dos cantos mágicos de Orfeu, que seduziam os animais e venceram a morte. Na cerimónia de entrega do Prémio Cervantes, Ana Maria Matute afirmou: "A literatura foi e é o farol salvador de muitas das minhas tempestades." Nesta confidência vibram os ecos de um longo périplo das nossas letras. Já o poema do Cid refere uma menina que salvou o seu povo com a beleza das suas palavras. Séculos mais tarde, Manuel Machado dedicaria um poema a essa criança tecedora de discursos. Uma voz pura, de prata e de cristal responde. Uma menina, muito débil e pálida, está na ombreira. Petrónio negava-se a dar conselhos ao conde Lucanor, mas contava-lhe sábias fábulas para iluminar o seu caminho. Lázaro de Tormes, o nosso Lazarilho, no início da sua história adverte: "Ouro e prata não posso dar-te, mas", acrescenta, "muitos ensinamentos terás para viver." No Dom Quixote, a pastora Marcela defende a sua liberdade através de uma vibrante narração. Os nossos clássicos confiam-nos vezes sem conta a mesma mensagem com diferentes vozes. Os relatos ajudam-nos a sobreviver. As palavras são um feitiço carregado do futuro. Somos uma espécie frágil, particularmente frágil. Nem muito forte, nem demasiado rápida, nem especialmente resistente à fome, à sede, ao calor ou ao frio. Não estamos adaptados ao voo nem à vida subaquática. Nascemos totalmente indefesos e a nossa infância é mais prolongada do que a de qualquer outro animal. Até um vírus minúsculo nos põe em perigo. No entanto, uma brisa de uma qualidade surpreendente levou-nos a um desenvolvimento inesperado, a um imprevisível progresso. Essa faculdade é a nossa imaginação, que, aliada à linguagem, nos permite sonhar com o inconcebível, colaborar e fortalecermos-nos mutuamente. Somos a única espécie que explica o mundo com histórias que as deseja, tem saudades delas e as utiliza para o processo de cura. A nossa autêntica força é criativa. Graças à imaginação, inventamos o mito de Ícaro e os aviões, o Nautilus e os submarinos, as viagens estelares de Luciano e a Apolo 11. Se nós, humanos, não tivéssemos efabulado com terras sonhadas como o El Dourado ou com seres mitológicos como as sereias, não teríamos podido explorar territórios desconhecidos, nem chegar à Lua, iluminar a teoria da relatividade, o automóvel ou o computador. Para que algum dia se torne realidade, o impossível deve ser sonhado primeiro.

0: E é o primeiro capítulo do livro Manifesto pela Leitura. Um pequeno livro, mas imenso naquilo a que convida, escrito pela espanhola Irene Vallejo, profunda conhecedora e divulgadora da mitologia clássica. Este livro nasceu de um desafio da Federação dos Editores de Espanha para servir de argumentário às políticas de apoio ao livro e à leitura. A editora Bertrand publicou, durante a pandemia, uma edição simples que foi oferecida a milhares de pessoas e às escolas, marcando a iniciativa Ler é Essencial, num apelo a que todos nos juntássemos nesse propósito destinado a uma sociedade mais desenvolvida, humanista, com capacidade crítica perante a emergência dos populismos e das mistificações generalizadas. Os números dos estudos PISA da OCDE vieram, uma vez mais, confirmar que estamos à beira da catástrofe nessa relação com os livros, nessa capacidade de discernir e entender textos, informação, mensagens, histórias. Depois dessa distribuição gratuita aos milhares, o pequeno opúsculo de encadernação simples foi agora publicado no circuito comercial numa edição belíssima, muito cuidada, com capa dura e sobrecapa e com o mesmo apelo essencial, transformador, da descoberta do prazer e da importância de ler. Manifesto pela Leitura, com tradução de Rita Custódio e Alex Tarradellas, a edição Bertrand chegou às livrarias no início do verão. Estou à conversa com Irene Vallejo, autora desse maravilhoso O Infinito num Junco e de vários outros livros já publicados no nosso país e sobre os quais também aqui conversamos, e autora deste Manifesto pela Leitura. Irene Vallejo, que nasceu em Saragoça em 1979, estudou Filologia Clássica. O Infinito num Junco é um livro que começa nas margens do Nilo e acaba no quarto de infância da autora. Dá-nos a história, as raízes da mais essencial concretização do conhecimento. Este objeto livro, que é o mais democrático dos objetos culturais, continuamos neste manifesto a receber uma narrativa íntima, um sentir muito pessoal, mas ao mesmo tempo muito partilhado, muito familiar a tantos mais. Irene Vallejo, uma mulher que vem na linhagem de Sherazade e de Marcela, como aqui surgiu neste primeiro capítulo, e de todas as vozes que um dia prenderam a atenção, começando com essa frase: era uma vez. Bem-vindo uma vez mais à Antena 2, Irene Vallejo.
1: Muchísimas gracias, obrigada.
0: Um manifesto é um desafiar a ação, é uma proposta de intervenção, um pegar em armas, um exortar ao passo em frente. Porquê é que aceitou o convite do Grêmio de Editores de Espanha, um desafio? Porquê é que é necessário um manifesto pela leitura, Irene Vallejo?
1: La literatura, los libros son siempre frágiles, están en constante peligro, es lo que contaba en O Infinito en un Junco, y por eso necesitan defensores, necesitan salvadores. Es importante insistir en que son esenciales para nuestras vidas, que no son objetos superfluos, como nos hacen creer a veces que la cultura es importante, como ha demostrado la pandemia, cuando hemos encontrado allí el refugio y alivio y de alguna manera también medicina y bálsamo. 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
0: Esa defensa, esa lucha, ¿es feita individualmente por cada uno de nosotros? ¿O hay también una acción común? Porque é um opus comum este que os livros nos devem fazer sentir. O que é que podemos fazer pelos livros? Lê-los, acima de tudo?
1: Sim, sí, por supuesto, lê-los por encima de tudo. Pode parecer que escribir é uma tarefa solitária, que ler é também uma atividade que, em la que nos aislamos de los demás, mas eu sempre he creído que ler é um acto colectivo que nos enraiza profundamente com os demás. nos traslada a sus mentes o lo más cercano posible a otros pensamientos, a otras ideas. Y por eso yo creo que, aunque lo hagamos a solas, fortalecemos la comunidad cada vez que leemos. Y quería destacarlo, ¿no? Quería destacar que no es un placer egoísta que nos concedemos, sino que es algo que nos acerca, que nos aproxima, que nos une y que nos ayuda a ponernos en la piel de otros. Y eso al final redunda, beneficia a todo lo que estamos intentando, ¿no? Salvarnos juntos de todas las amenazas y peligros.
0: Cuando vi a alguien con un libro en la mano, numa praia, num transporte público, numa esplanada, sente imediatamente uma empatia com essa pessoa e tenta ver o que é que ela está a ler.
1: Sim. Hacemos contorsiones extrañas, sim, de la cabeza e del cuello para saber que lee uma persona, pero é cierto que quando é um livro que a nosotros nos apasiona, esse livro nos habla del extraño, nos lo presenta, nos lo hace deseable, casi amigo, e é curioso, ¿no? Como el haber vibrado con las mismas lecturas, con los mismos poemas, con las mismas novelas o incluso con los mismos ensayos, habiendo aprendido de ellos, un extraño deja de ser un extraño, es una persona próxima, es alguien casi de nuestra familia, porque esos hilos de palabras nos unen, ¿no? Y yo creo que eso también es un aspecto maravilloso de la lectura, ¿no? Como crea instantáneas identificaciones entre personas que no se conocen, incluso que son tímidas y reservadas. Y eso significa que siguen despertando resonancias en nosotros, libros y obras que se escribieron hace tantos siglos y que al final reconocemos como parte de una herencia compartida. Y eso está detrás de todos nuestros intentos también de comprendernos, de construir una Unión Europea, ¿no? De identidades más amplias, y creo que eso también tiene que ver con los relatos, con los mitos, con las leyendas compartidas.
0: Neste certo, neste primeiro capítulo que li do Manifesto pela Leitura de Irene Vallejo, cita Ana Maria Matute, que diz: os livros foram muitas vezes o farol nas minhas tempestades. A literatura salva Irene Vallejo.
1: A mí me salvó personalmente en uno de los momentos más duros de mi vida, en la infancia, cuando sufría acoso escolar, bullying. Y sí, para mí los libros fueron salvadores, fueron voces de esperanza que me prometieron que alguna vez encontraría personas que me comprendieran. Y fue esencial para sobrellevar esa época tan difícil. A partir de esa experiencia que comparto en Infinito en un Yunco, he buscado testimonios de personas en los momentos más duros de la historia, en los campos de concentración, en exiliados, emigrantes, 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Y ellos encontraban en esos libros la forma de reconciliarse con su humanidad. Y he percibido que sí, que para muchas personas, para algunas personas al menos, los libros son salvadores en los momentos más difíciles, y creo que la cultura en general, no solo los libros y la lectura, han sido muy importantes, nos han aliviado, nos han devuelto horizontes, nos han hablado en los momentos de más angustia, nos han sacado de la espiral del miedo. Y bueno, yo intento que este libro, que en general mi literatura, pues sea también un homenaje a todos los artífices de la cultura que constantemente están poniendo su creatividad al servicio de nuestro bienestar, de nuestras emociones y de nuestras esperanzas.
0: Irene Vallejo, autora de O Infinito num Junco e Manifesto pela Leitura. Uma conversa para continuar no próximo programa da última edição.

Última edição. Está feita a ronda. Assim, obrigado por estar com a rádio. Boa noite.

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Olá, sejam bem-vindos. Vamos continuar hoje a recordar alguns instantes das finais da 39ª edição do Prémio Jovens Músicos. Vale a pena lembrar que estas finais tiveram lugar na Casa da Cultura, em Santa Combadão, entre os dias 23 e 28 de julho. Hoje vamos recordar aqui os finalistas de percussão, de música de câmara, respectivamente nos níveis médio e superior, e também de jazz comp. Mas vamos começar com música de câmara nível médio. Os vencedores foram um trio, o Cerebros Trio, ou seja, Pedro Leal, Tomás Marques e também Topé Ferreira. Antes de os ouvirmos a conversar, vamos ouvi-los a tocar Talvez Cêntrico, de Francisco Ribeiro.

0: O Kerberos Trio estão aqui connosco. Estão aqui connosco o Pedro Leal, o Tomás Marques e o Topé Ferreira. Como é que foi dominar as emoções naquela salinha ali ao fundo do corredor, aqui há uns 5 minutos, quando souberam que tinham ganho?
1: É uma sensação muito boa, sentir o reconhecimento, todo o trabalho culminou neste resultado. As expectativas são difíceis de gerir, mas acho que ficamos muito felizes em saber que tudo compensou. Estamos obviamente muito felizes e ainda estamos a processar também o que aconteceu.
0: Nota-se que ainda estão a processar e ainda bem. Ora, os vossos percursos começaram cada um por seus sítios, mas Espinho aqui tem um papel fundamental para vos ligar, certo?
2: Certo.
0: Como é que foi? Agora é o teu pé.
2: Epá, acho que Espinho, em escola, como escola, acho que é uma instituição bastante boa, e os professores que estão lá deram-nos, foram um suporte muito grande para... Para este prémio, ajudaram-nos bastante. Acho que nós os três evoluímos bastante desde que entramos no décimo ano. Acabámos agora assim primeiro, e eu pessoalmente, e acho que posso dizer que os meus colegas também, sentimos uma evolução muito grande. E essa evolução também permitiu-nos fazer, tocar juntos, fazer músicas juntos, que é muito difícil. E somos três pessoas totalmente diferentes, três pessoas que dentro da percussão em princípio vão seguir coisas diferentes, então é ainda mais desafiador conseguir trabalhar com três estilos diferentes, e eu estou muito feliz. Foi muito duro, um trabalho muito duro, muito tempo na escola, desde as 9h30 às 9h30.
0: Mas deu resultado.
2: Mas deu resultado, eu acho que isso é o que interessa e correu muito bem.
0: Começámos por ouvir o Pedro, agora queria ouvir o Tomás. Percussão porquê? Como é que fizeram estas escolhas? Depois se calhar quero ouvir também o Pedro e uma vez mais o Topé explicar como é que a percussão entrou nas vossas vidas.
3: Eu acho que a percussão surge um bocado como uma coisa que nos apresentam, como se fosse uma coisa misteriosa, e nos dizem, olhem isto, e apresenta-se um molde de possibilidades para todos nós. Eu acho que se mostrou como uma coisa, uma escapatória para... tanto para nos divertirmos numa fase inicial, e depois para podermos pensar em fazer vida, em podermos pensar em fazer daquilo o nosso foco total. E eu acho que a percussão apareceu-me um bocado assim como essa coisa mística de tentar descobrir, de perceber qual é que é este universo de bater em coisas. E acho que...
0: Gostei dessa frase, este universo de bater em coisas. Pedro, foi assim contigo também?
1: A mim surgiu quando era muito pequeno ainda. Eu via bandas a tocar e gostava muito dos bateristas em especial. Comecei por tocar a bateria e depois o meu professor apresentou-me o mundo da percussão, que era muito mais vasto, e eu fiquei completamente fascinado com todas as possibilidades que temos. Assim comecei a explorar, percebi que gostava muito mais daquilo do que propriamente só a bateria, e decidi seguir esta área. É uma área que me satisfaz muito e acho que abre um leque de possibilidades incrível.
0: Top.
1: Incrível.
2: A percussão, a mim, a música, diga a música, apareceu-me a mim muito cedo. A minha família é toda ligada a essa área, e eu, quando eu fui fazer a amostra de instrumentos à minha primeira escola, ao Vilado Paraíso, disse logo: mãe, quero percussão, gosto mais disto, principalmente da bateria. E então foi logo, apareceu-me muito cedo. Depois entrei para o piano e fiz os dois instrumentos ligados desde o 5º ao 9º ano, e depois pensei, acho que a percussão é o que eu gosto mais, tem mais diversidade, a comunidade é bastante boa, e então apostei na percussão, e acho que foi das melhores apostas que fiz.
0: Uma vez mais, a coisa está a correr bem.
2: Exatamente.
0: Eu vou-vos deixar e ter com os vossos amigos lá abaixo daqui a uns segundos, mas gostava que falassem um bocadinho de uma das peças que vocês aqui apresentaram hoje. Music de tábua, ou seja, música de mesa, literalmente uma mesa, com três tábuas e mãos, não só a baterem coisas, mas a dançar sobre a mesa. É uma peça que não é apenas uma peça musical, é uma coreografia de gestos também. Porquê é que se lembraram de trazer esta peça ao concurso?
3: Primeiro, acho que por todo o espaço performativo que ela nos abre, e por toda a oportunidade de criar com a imagem, que era uma coisa que nós não tínhamos muito experimentado. Tínhamos experimentado na primeira fase com o After Stuba, que é uma peça muito visual, também muito teatral, e acho que aqui neste minimalismo, mais de só de mãos, mais de explorar mais o que o visual pode dar, e nós ouvimos muito o que vemos. Eu acredito um bocado nisso, e acredito que ao ver, eu realmente consigo ouvir melhor. E acho que a peça em si é composta como uma valsa para mãos, é tudo em compasso ternário, normalmente as valsas também são, e é composto como uma dança para as mãos e acaba por ser uma conexão e uma exatidão de horas de ensaiar à frente de um espelho para ter a certeza que os movimentos estão todos iguais. E acho que se reflete muito nisso, é uma dança de mãos, acho que é o que representa muito a harmonia do nosso grupo, de estar juntos e às vezes até nem sequer estar juntos, mas estar sempre interligados.
0: E ouvimos assim os vencedores de música de câmara nível médio nesta 39ª edição do Prémio Jovens Músicos, o Cerebros Trio, ou seja, o Pedro Leal, o Tomás Marques e também o Topé Ferreira. Continuamos no espaço da música de câmara, mas agora passamos para o nível superior. Os vencedores foram o Flowing Reeds Duo, ou seja, um duo de acordeonistas, o Sérgio Gladky e também Maxim Nedopeskin. Vamos ouvi-los a tocar, em primeiro lugar, um concerto de Johann Sebastian Bach, concerto em Ré menor, que na verdade parte de um concerto anterior, um concerto para dois violinos, um violoncelo e cordas de Vivaldi.

0: um duo de acordeonistas, o Sérgio Gladky e o Maxim Nedobezhkin. Os dois tocaram Shostakovich, André M. Santos, Bach, que na verdade era Vivaldi e depois é transformado também em acordeão. Primeiras reações a este prémio Jovens Músicos? Começa o
1: felicidade.
0: Começa o Máximo.
1: Felicidade, sim. Não estava assim muito à espera. Aquilo correu mais ou menos. Umas coisas boas, outras não. Mas até estava-me a sentir à vontade.
2: Eu também, é uma sensação de felicidade enorme, porque trabalhámos muito para isso, não desde que as inscrições abriram para o concurso, mas já faz tempo, e é bom ver um objetivo alcançado, então eu estou cheio de felicidade.
0: Houve muito trabalho entre a Casa da Música e aqui Santa Combadão?
2: Entre a Casa da Música principalmente, mas antes disso houve ainda mais trabalho que não foi visto. Pronto.
0: Mas é o trabalho invisível que te permite, algo que no fundo permitiu aos dois chegarem aqui e de facto obterem esta vitória. Já estão a pensar o que é que vão apresentar na Gulbenkian em setembro?
2: Temos uma ideia de programa, porque já temos uma coleção de grandes peças, mas ainda não temos a ideia porque acabámos de saber os resultados, por isso.
1: Definir.
0: O seu a seu tempo. Vale a pena, das três obras que vocês apresentaram, falar da obra do André M. Santos, porque foi uma estreia absoluta, nem o André a ouviu ainda.
2: Exato.
0: A menos que estivesse a acompanhar a emissão da RTP Antena 2.
2: Isso já não sabemos, mas é uma estreia absolutíssima. Tentámos realizar um ensaio com o André, mas por vários obstáculos. Somos do Algarve, o André vive em Lisboa, se eu não me engano, e é complicado gerir os horários de cada um, então não tivemos essa possibilidade de ensaiar, mas eu espero que ele ouviu e gostou da obra.
0: O acordeão está a passar uma etapa incrível na música que se faz em Portugal. O que é que está a acontecer? Tem a ver com o ensino?
2: Tem a ver com o ensino, tem a ver com os professores também e com as pessoas que já são realizadas. Nomeadamente eu tenho algumas pessoas em quem eu me inspiro e é por isso que eu também tento puxar da minha parte e tentar alcançar e ser...

0: Por onde começar?
1: Começaste com uma performance.
0: Exato, nem mais. Não, mas sabe, foi um trabalho longo. Foi um trabalho que começou há anos. Eu lembro-me de vir este concurso pela primeira vez em 2023, onde também fui feliz a chegar à final.
1: Fiquei
0: em segundo lugar, exatamente,
1: isso,
0: a primeira vez.
1: Isso ficou a mexer na tua cabeça?
0: Ficou, exatamente. Mas de certo modo também foi um bocado o combustível que me fez continuar. Foi de certa forma o que me impulsionou a continuar a trabalhar, a continuar a apresentar-me em concursos, e tenho feito imensos nos últimos anos. Mas o plano era sempre voltar a uma nova edição dos Jovens Músicos, portanto desta vez em 2026. O objetivo obviamente era óbvio, desta vez era ir ao primeiro prémio, mas tentei abordar este concurso apenas como um outro concurso, uma nova oportunidade para me mostrar, para mostrar o meu trabalho, para me apresentar em palco e para fazer o que mais gosto, obviamente. E o facto, obviamente, de levar o primeiro prémio desta vez é de certa forma um reconhecimento de todos estes anos de trabalho árduo que me tem sido do pelo, e eu tenho sentido muito bem isso. E não podia estar mais contente, obviamente, depois deste dia, depois destes anos, depois desta preparação muito longa. É isso, acho que se posso resumir isto, seria obviamente um sentimento de felicidade enorme e de ver, lá está, esse reconhecimento materializado mais uma vez.
1: O que te levou à percussão? Como é que escolheste este?
0: Sabe, eu venho de Alcobaça e desde muito cedo eu soube que queria ir para a música, ou pelo menos queria aprender um instrumento.
1: Alcobaça é uma terra cheia de música
0: em
1: vários comprimentos de
0: idade. Exato. Mas lá está, eu sempre soube que queria aprender um instrumento, e na Academia de Alcobaça, portanto na Academia de Música, havia sempre aqueles dias abertos antes de entrarmos para um ensino articulado no quinto ano, para virmos experimentar um bocadinho os instrumentos, para vermos qual era aquele que preferíamos e por aí fora. Eu ia com a ideia, não sei porquê, guitarra. Guitarra é a minha cena, vamos para a guitarra, eu adoro aquilo.
1: Guitarra clássica?
0: Guitarra clássica, exatamente. E fiz os testes da guitarra e aquilo não era para mim. Eu lá tentei, mas a coisa não ia mesmo. Então continuei a experimentar um bocadinho. Lembro-me de experimentar o piano e ter gostado bastante. E já ia quase a sair a pensar, ok, se calhar piano.
1: Já está mais perto.
0: Já está mais perto, nem mais, exato. E mesmo no fim, a porta lá no fundo abriu-se a dizer: olha, vamos fazer a última sessão da percussão, portanto, para mostrarmos a percussão aos novos alunos. Portanto, se quiseres vir, é agora ou nunca. E eu, ok, pronto, porque não? Era final da tarde, eu estava à espera de um croissant, honestamente. Estava a ver um croissant com doce de ovos no meio. E eu pensei: epá, está bem, meia horinha, vamos embora. E olha, ainda bem, ainda bem que usei essa meia hora para entrar na sala e ver, portanto, na altura o professor de percussão a mostrar os instrumentos, eu próprio pude experimentar um bocadinho. E houve um clique qualquer, não sei.
1: Houve algum instrumento em particular cujo timbre ou manuseamento te tivesse cativado?
0: Sem dúvida, eu acho que marimba e vibrafone, assim, naquele dia.
1: Ah, então o caminho está todo certo. Trouxeste aqui a marimba.
0: Sim, nem mais. Mas sim, sem dúvida, a marimba e vibrafone, porque eram coisas diferentes que eu nunca tinha visto. Obviamente conhecia o xilofone, mas o timbre daqueles dois era claramente diferente, era claramente especial. Eu fiquei muito, muito próximo desses instrumentos. Mais tarde, acho que compreendi que se calhar tinha outros instrumentos na família da percussão com os quais eu mais me identificava, mas foram claramente estes dois que me mostraram que era isto que eu queria fazer da vida.
1: É fácil pensar na profissionalização para quem fez uma formação como tu e está a chegar aqui como estás a chegar? Pergunta difícil.
0: Claro, é um bocado difícil e é muito à base de coisas que nós não controlamos, não é? Nós fazemos o nosso melhor, obviamente. Nós trabalhamos imenso, nós procuramos oportunidades e atiramos-nos de cabeça. Ou pelo menos as pessoas que eu vejo à minha volta e que me inspiram e que são importantes para mim, eu vejo-as a trabalhar assim tão dificilmente todos os dias. E claramente vai depender muito do nosso trabalho, mas vai depender muito da nossa sorte. Mas a sorte procura-se. Foi na verdade um antigo professor meu que me disse isto, e já me disse talvez há 10 anos. Mas foi daquelas frases que me ficou na cabeça. A sorte procura-se e não podia estar mais de acordo. É com o nosso trabalho que vamos aí. É com o nosso trabalho que vamos chegar onde merecemos. E acredito que se o trabalho estiver lá, devemos de alcançar.
1: Tu esta final trouxeste um concerto para marimba e orquestra de cordas, aqui.
0: Exato.
1: Naturalmente com o piano a acompanhar. Mas eu gostava de falar da outra obra, uma obra,
0: claro,
1: corporal, que não corresponde exatamente ao que o ensino prepara. Uhum. na área da percussão. Há aqui assim um envolvimento maior, eu diria até com as artes performativas, com o canto, porque,
0: claro,
1: usas também a voz. Como é que preparaste isso que não vem necessariamente do ensino? Essa outra tua relação com este tipo de provas?
0: É, é de certa forma curioso dizer-me isso, porque eu pouco trabalhei como professor de percussão esta obra. Obviamente há sempre aquela questão do instrumento
1: percussivo. Que usaste o instrumento?
0: Claro,
1: mesmo.
0: Obviamente, portanto essa parte pelo menos para trabalhar como professor, mas desde muito cedo que percebi que tinha de ir buscar soluções a outro sítio. Obviamente o meu professor fez o que pôde, mas chega uma altura em que, como disse muito bem, o lado performativo pede outra coisa, e fui à procura de trabalhar, ou pelo menos de apresentar esta obra a cantores. Apresentei esta obra também a um ator, de certa forma à procura de me dizerem o que é que faltava, porque musicalmente, obviamente, eu já tinha essa parte
1: trabalhada. Como usar trabalhada. O corpo.
0: Exato, como usar o corpo, como usar a expressão, seja corporal, facial, o que quer que seja, para mostrar o que é que se passava, e o que é que eu estava a querer contar. Portanto, foi assim um trabalho em várias frentes, do qual me orgulho bastante. É uma obra que eu já tinha apresentado desde 2023. Aliás, a primeira vez que apresentei a público foi precisamente na primeira final que fiz dos Jovens Músicos, portanto, em 2023, no Algarve. Portanto, é uma obra que tem feito parte do meu repertório há anos. É uma obra que eu adoro, com a qual me identifico imenso. E acho que a cada vez que volto, aprendo coisas novas, vejo coisas de maneiras diferentes e apresento obras, esta obra, a pessoas diferentes que têm uma visão diferente da performance. E isso é muito bonito, porque lá está, cada vez que eu toco acabo por mudar sempre pequenas coisas que eu acho que podem funcionar um bocadinho melhor do que a última vez, ou pelo menos que podem dar uma outra, eu gostava de dizer spice it up um bocadinho mais. Acho realmente um trabalho muito bonito.
1: Vai crescendo contigo.
0: Claramente.
1: Não é?
0: Claramente, sim.
1: Para terminar, está finalmente atingido o tal objetivo que tinha ficado ali assim na linha do horizonte. A sensação foi de para já, missão cumprida?
0: Sim, eu acho que para já é missão cumprida. Obviamente estou ansioso agora por
1: tocar com a orquestra gulbenkiana.
0: Exatamente, nem mais. Mas acho que, independentemente do que acontecer depois em Lisboa, acho que o facto de ter atingido esta meta, que era uma meta que me tinha ficado na cabeça desde há uns anos, foi extremamente importante para mim, acho também para mostrar que o meu trabalho valeu a pena, e que o tempo investido e que as horas, obviamente, que passei a matutar nisto tudo durante estes anos todos, valeram a pena e foram, lá está, foi tudo materializado agora com este prémio. Mas obviamente não quero acabar por aqui.
1: Estávamos agora mesmo a escutar o Miguel Traquina, foi o vencedor na categoria de percussão nível superior no Prémio Jovens Músicos nesta 39ª edição, o ano 2026, provas que tiveram lugar em Santa Combadão. Temos ainda tempo hoje para escutar um excerto da atuação dos vencedores da categoria de Jazz Combo. Vamos por isso ouvir o Henrique Pinto Quarteto, com Henrique Pinto no trompete, o Álvaro Pinto no saxofone alto, o Emanuel Inácio no contrabaixo e ainda o António Carvalho na bateria.

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3: Avançamos para mais uma hora de música na madrugada da RTP Antena 2. Jean Francais escreveu a Elegia em memória do bicentenário da morte de Mozart. Esta homenagem ao compositor de Salzburgo reúne 10 instrumentos de sopro. O caráter evocativo da peça proporciona uma abertura contemplativa, apresentando as cores de um conjunto de câmara típico do período anterior à expressão romântica mais expansiva de Schumann. Escutemos os instrumentistas de sopro da Orquestra de Câmara de Lausanne, sob a direção de Nicolas Chalvin.

10 instrumentistas de sopro da Orquestra de Câmara de Lausanne, sob a direção de Nicolas Chalvin, interpretaram a Elegia em memória do bicentenário da morte de Mozart, composta por Jean Francais em 1990. Escrito em 1842, ano especialmente fértil em música de câmara de Robert Schumann, o seu Quarteto com Piano em Mi bemol maior, opus 47, passa de uma introdução misteriosa a diálogos exuberantes. No centro da obra, o Andante Cantabile oferece um dos momentos mais íntimos com a sua longa melodia de caráter vocal. Isabella Faust no violino, Antoine Tamestit na viola, Jean-Guillaume Queyrat no violoncelo e Alexander Melnikov ao piano são os intérpretes.

Allegro ma non troppo, scherzo molto vivace, andante cantabile e finale vivace são os andamentos do quarteto com piano em Mi bemol maior, opus 47, que Robert Schumann compôs em 1842. E aqui ouvimo-lo interpretado por Isabella Faust no violino, Antoine Tamesetit na viola, Jean-Guillaume Queyras no violoncelo e Alexander Melnikov no piano. O ritmo solene da Polonaise Brilhante em Ré maior, opus 4, de Henryk Wieniawski, transforma-se numa oportunidade para exibir a escrita brilhante do violino. Nesta versão com orquestra, o virtuosismo da solista, Bomsori, ganha um enquadramento festivo e concertante. A acompanhá-la está a Filarmónica de Wrocław, sob a direção de Giancarlo Guerrero.

A violinista sul-coreana Bom Sori, acompanhada pela Orquestra Filarmónica de Wrocław, sob a direção de Giancarlo Guerrero, interpretou a Polonese Brilhante em Ré Maior, opus 4 de Henryk Wieniawski, publicado na Alemanha em 1853, a versão com violino e orquestra. Edvard Grieg compôs a suíte Holberg, opus 40, em 1884, para assinalar o bicentenário do nascimento do escritor Ludwig Holberg. A sucessão de danças antigas alia elegância barroca e sensibilidade romântica, aqui com a sonoridade particular de quatro saxofones no arranjo do quarteto Shannon.

0: A célebre Suite Holberg, de Edvard Grieg, em 1884, de homenagem a Ludwig Holberg e com os seus 5 andamentos, prelúdio, sarabanda, gavotte e musette, ária e rigodon e trio, mas no original arranjo do quarteto de saxofones Shannon. Ficou assim concluída esta hora de música na madrugada da RTP Antena 2.
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Olá, muito bom dia, seja bem-vindo a mais um programa da manhã da RTP Antena 2. São 7 horas da manhã deste dia 16 de setembro e hoje assinalam-se os 130 anos da morte de António Carlos Gomes. Sem dúvida, talvez com Heitor Villa-Lobos, o mais internacional dos compositores brasileiros, compositor importantíssimo que andou pela Europa. Foi considerado por alguns como um sucessor ou um segundo Verdi. António Carlos Gomes, de quem vamos falar ao longo deste programa. Mas também neste programa da manhã vamos antecipar um pouco daquilo que vai ser mais um dia de Festival Jovens Músicos. Para já, ficamos com essa abertura ou sinfonia de abertura da ópera Il Guarani, de António Carlos Gomes. É uma gravação daquelas gravações que a Orquestra Filarmónica de Minas Gerais e o maestro Fábio Marchetti têm feito para Anaxos, e onde têm gravado todo, ou têm procurado gravar o grande repertório sinfónico brasileiro. Oxalá seja feita assim uma coleção também com a música portuguesa, ou pelo menos que se dê continuidade àquilo que foi o Portugal Só, não é? Bom, mas deixamos isso para depois. Il Guarani, Sinfonia e Orquestra Filarmónica de Minas Gerais, dirigida por Fábio Marchetti.

A música de António Carlos Gomes para começar esta manhã na RTP Antena 2. São 7 horas e 10 minutos. António Carlos Gomes foi o maior compositor de ópera brasileiro e uma das figuras mais importantes do romantismo musical nas Américas. Foi o primeiro compositor do Novo Mundo a ter a sua obra aceite e aclamada na Europa, fazendo um enorme sucesso em Itália durante a Era de Ouro da ópera. Nasceu em Campinas, em São Paulo, e aprendeu as primeiras notas com o pai, que era diretor de banda. Após o sucesso das suas primeiras óperas no Rio de Janeiro, chamou a atenção de Dom Pedro II, que lhe concedeu uma bolsa para estudar no prestigiado Conservatório de Milão. Em 1870, consagrou-se mundial com a estreia da ópera, cuja sinfonia acabamos de ouvir, Il Guarani. Foi no Teatro alla Scala. O próprio Giuseppe Verdi reconheceu o imenso talento. Il Guarani, a sua obra-prima, baseada no romance de José de Alencar, que misturou a tradição da ópera italiana com o tema indígena brasileiro, e também óperas como Fosca, de 1873, escrita 3 anos depois, considerada por muitos críticos e pelo próprio compositor como a sua melhor criação musical. Vamos ficar com a abertura desta ópera, Fosca.

Abertura da ópera Fosca de 1873, música de António Carlos Gomes. Evocamos aqui António Carlos Gomes nos 130 anos da sua morte, quarta-feira, 16 de setembro. São 7 horas e 17 minutos. E continuando a percorrer este dia ao longo da história da música, damos com outro nome extraordinário, talvez ainda mais extraordinário. A verdade é essa. Estou a falar de Hildegard von Bingen. Nasceu, segundo consta, ou pelo menos a sua data de batismo foi a 16 de setembro de 1098. Foi uma das figuras mais extraordinárias, versáteis e influentes da Idade Média Europeia. Monja beneditina alemã, mística, teóloga, compositora, naturalista, poetisa e escritora, para além de ter dedicado também tempo à medicina. Ela quebrou todas as barreiras de género do seu tempo e acumulou uma erudição sem paralelos. Era conhecida como a Sibila do Reno. Tornou-se conselheira de papas, reis e imperadores, sendo reconhecida como santa e doutora da Igreja Católica. Hildegard von Bingen deixou de facto uma grande obra. Desde a infância, Hildegard experienciava intensas visões místicas, frequentemente associadas por neurologistas modernos a enxaquecas severas. Ora, aos 42 anos, recebeu uma ordem divina para escrever o que via e ouvia. As suas visões foram registadas em manuscritos ricamente ilustrados com iluminuras medievais complexas e circulares. Além disso, temos as Sivias, conhece os caminhos, a sua obra teológica mais famosa, que descreve as 26 visões religiosas sobre a relação entre Deus, a humanidade e o cosmos. Hildegard via a música como a forma mais pura de ligação ao divino e a expressão máxima da harmonia cósmica. Deixou um vasto catálogo de mais de 70 obras litúrgicas, antífonas, hinos, responsórios, com melodias que desafiavam o canto gregoriano tradicional da época através de saltos melódicos ousados e expressivos. Ora, vamos ficar aqui com um belíssimo exemplo daquilo que estamos aqui a falar, com música de Hildegard von Bingen e, para percebermos um pouco isso, não nos podemos esquecer aquilo que para ela representava a música, essa ligação ao divino e a expressão máxima de harmonia cósmica.

Ouvimos música de Edgar von Bingen, aqui pela Oxford Camerata. A sua visão holística do mundo unia a saúde do corpo à do espírito. Mente sã em corpo são, podemos dizer, seria uma das máximas de Edgar von Bingen. Ela desenvolveu o conceito de viriditas, ou força verdejante, energia vital da criação divina presente nas plantas, animais e também nos seres humanos. Cria assim a física e causa é curar, é tratados científicos e médicos, onde catalogou as propriedades terapêuticas de centenas de plantas, minerais e elementos naturais para a cura de enfermidades. Ora, Edgar von Bingen tinha este lado também de pesquisadora científica e tinha essa noção de que para ela a alma de Deus habitava toda a criação, sobretudo todas as formas vivas. E nesse sentido tinha este lado que ela desenvolve e que chama de força verdejante. Outra das suas obras mais impressionantes é o Ordo Virtutem, ou a Ordem das Virtudes, considerada a primeira peça moralista musical, uma espécie de ópera primitiva. E é, sem dúvida, a primeira peça moralista de que há registro na história do Ocidente.

Ordo Virtute, ou a Ordem das Virtudes, de Hildegard von Bingen, é sem dúvida uma das primeiras obras-primas absolutas da música medieval, composta então por Hildegard von Bingen por volta de 1151. É amplamente reconhecida como o drama musical sacro e a peça moralista mais antiga do Ocidente, antecedendo o nascimento oficial da ópera em mais de 400 anos. A obra sobreviveu com o texto e as partituras musicais intactas, registados no famoso manuscrito medieval Risen Codex. Ao contrário dos

Alma arrepende-se, regressa e, com a ajuda das virtudes, consegue acorrentar e derrotar o diabo. O diabo não canta, numa das decisões artísticas mais geniais da história da música. O diabo é a única personagem que não canta. Ele apenas grita, ruge e fala de forma estridente. Para Hildegarda, a música era a harmonia divina. Logo, o mal supremo seria totalmente incapaz de produzir música ou cantar. Assim, a peça é composta por 82 canções. Cada virtude possui uma identidade melódica única e um alcance emocional diferente, rompendo também com a monotonia do canto gregoriano original. Esta, até que chegamos à última palavra que estamos a ouvir, e que se estende por 39 notas consecutivas, um recurso musical desenhado propositadamente para ilustrar o alcance infinito da misericórdia divina sobre a humanidade. Pensa-se que esta peça tenha sido estreada em 1152 pelas próprias monjas do convento, beneditino, durante a consagração do novo mosteiro de Rupertsberg, fundado por Hildegarda na Alemanha. Elas usavam trajes brilhantes e coroas concebidas com base nas visões místicas da abadesa. Estamos aqui a ouvir Ordem Virtutem, exatamente na interpretação do agrupamento Ars Choralis Köln e a direção de Maria Jonas.

Estamos na pré-história da ópera, podemos dizer assim. Hildegard von Bingen, com este Ordo Virtutem, lança a base de uma narrativa teatral de base musical e que, quando é vista, é impressionante. Não deixa de ser impressionante. A própria, este agrupamento que vimos, Ars Choralis e Maria Ionas, estiveram num festival de Alcobaça a apresentar esta obra. E é realmente como assistir a uma ópera muito longínqua, com música muito longínqua, ainda sem aquela estrutura que nós associamos à ópera, mas que já reconhecemos ali muitas sementes que têm que ver com o facto de estarmos perante uma narrativa teatral com personagens e com ação e com emoção, mesmo que a música seja muito relacionada com o canto gregoriano ainda e com a época medieval. De von Bingen, evocada aqui no dia do seu nascimento, ou pelo menos no dia em que se queria ter nascido, vamos ser sinceros, fica mais correto assim, e sem dúvida um nome fundamental da história da música. Tão fundamental que o aclamado compositor norte-americano John Adams, quando compõe no ano 2000 esse grande oratório de Natal intitulado El Niño, Adams acaba por fazer uma colagem de vários textos sagrados e poemas, e no final da primeira parte, The Christmas Star, ou a cena que retrata o nascimento de Jesus, ele utiliza um empréstimo musical para a cena mais importante do oratório, exatamente a do nascimento. Ele vai buscar o responsório O Quam Preciosa, composto originalmente por Hildegard von Bingen no século XII. É Hildegard von

O final da primeira parte da oratória El Niño, precisamente a parte que retrata o nascimento da Christmas Star, John Adams, aqui na versão que contou com Lauren Hunt Liberson, foi a versão de estreia. Lauren Hunt Liberson, Donna Shaw, Willard White, a direção de Kent Nagano, era aquela produção de Peter Sellers. E ouvimos aqui precisamente este número, pela elevação de Hildegard von Bingen ao nível sinfónico, com música de entrada no século XXI. Era assim, na realidade, isto ainda é música escrita no século XX, porque para ter sido estreada, quando foi estreada, foi composta antes. Mas vamos deixar este marco de entrada no ano 2000, com a oratória El Niño de John Adams e esta evocação a Hildegard von Bingen.

Mais uma vez, muito bom dia, 7 horas e 41 minutos, aceito aqui a minha sugestão. Para além do Festival Prémio Jovens Músicos, aqui a RTP Antena 2 continua com os promos da BBC, todos aqueles promos que foram gravados e ainda não foram transmitidos. Nós estamos a transmitir este ano, a Antena 2, está a transmitir 49 desses concertos que foram apresentados em Londres durante o mais importante festival de música clássica do mundo. E para hoje temos um triplo concerto, foi estreia mundial neste prom de William Simcock, o triplo concerto para saxofone, soprano, trompa e violoncelo, o encontro de instrumentos estranho, mas que vamos ver, começou às 19 horas, a Sinfonia do Novo Mundo de Antonín Dvořák e a tão inglesa The Young Person's Guide to the Orchestra. Essa obra fundamental que ajudou tantos de nós a aproximar-nos dos segredos da orquestra, de cada um dos timbres, de cada um dos instrumentos. É precisamente com essa obra que vamos ficar, The Young Person's Guide to the Orchestra, mas na versão gravada pelo próprio Benjamin Britten com a Orquestra Sinfónica de Londres.

0: O guia para jovens da, o guia da orquestra para jovens da Young Person's Guide to the Orchestra, a música de Benjamin Britten, aqui dirigida pelo próprio Benjamin Britten e a Orquestra Sinfónica de Londres. Este é um dos concertos que vai poder ouvir hoje aqui na RTP Antena 2 às 19h. Mais um concerto que nos chegou dos Proms. Foi na semana passada, no dia 6, a Sinfonia do Novo Mundo era o mote, para um concerto que abria com este guia para orquestra de Benjamin Britten. Depois, uma estreia nesse concerto, o triplo concerto para saxofone, soprano, trompa e violoncelo de Guillaume Simcock, e a Sinfonia número 9, a Sinfonia do Novo Mundo de Antonín Dvořák. Era um programa que contava com a Sinfónica da BBC e Sakario Aramo, no violoncelo o checo Kane Mason, no saxofone Jess Gillam e na trompa Ben Goldscheider. Concerto transmitido então hoje às 19h aqui na RTP Antena 2. E chegámos às 8 da manhã.
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0: E passam 2 minutos das 8 da manhã, dia 16 de setembro. Vamos para a atualização da informação com o Diogo Miguel Pereira. Muito bom dia.

0: Nesta que tem sido a semana de arranque do ano letivo, foram colocados mais 500 alunos de Almada, Sintra e Amadora que estavam sem professor. Foi essa a informação deixada ontem à noite pelo Ministério da Educação num balanço dos alunos que estavam sem vaga nas escolas da Grande Lisboa e que foram agora colocados dentro de Almada.
1: Foram 569 os alunos colocados esta terça-feira nas escolas dos concelhos de Almada, Sintra e Amadora, depois de uma reunião com 47 agrupamentos e escolas. Juntam-se aos 405 que foram um dia antes colocados em escolas públicas no concelho de Lisboa. Nessa reunião, com a Agência para a Gestão do Sistema Educativo, estiveram 39 diretores. O Ministério da Educação informa que se resolveram os casos pendentes nestes quatro concelhos, mas ainda faltam colocações. Para hoje está marcada uma reunião com as escolas do Barreiro e Odivelas, para encontrar vagas para estes alunos. O gabinete de Fernando Alexandre aponta as matrículas feitas fora do prazo como um indicador que tem dificultado as colocações dos alunos e sublinha que os pedidos podem continuar a chegar. O Ministério admite a constituição de novas turmas, a integração de alunos em regime de supranumerário e a reorganização de espaços escolares. A garantia repete-se. Nenhum aluno em escolaridade obrigatória ficará sem colocação. São 974 os alunos colocados nas escolas públicas entre segunda e terça-feira. São estudantes da Grande Lisboa que não tinham vaga no arranque do ano letivo.
0: O balanço deixado ontem pelo Ministério da Educação, o Governo garante que ninguém vai ficar de fora, mas o Ministério revela também que mais de metade destes alunos fizeram as matrículas já fora do prazo. São cerca de 1000 os operacionais que estão no terreno a esta hora no combate a vários incêndios. Aquele que mobiliza mais meios é o de Proença à Nova, em Castelo Branco. Está em resolução, ainda assim mantém mais de 500 operacionais a acompanhar nessa fase de resolução. Em Portel, no distrito de Évora, são mais de 300 os operacionais que combatem duas frentes de fogo. Não há casas ou povoações em risco. Arde em zona de mato. Também em Mira Andela, na localidade de Sedães, um fogo que foi já dominado pelos mais de 100 operacionais que ainda continuam no terreno. Hoje há cerca de 50 concelhos dos distritos de Bragança, Guarda, Castelo Branco, Coimbra, Santarém, Porto Alegre e Faro, que estão em perigo máximo de incêndio rural. É isso que avisa o Instituto Português do Mar e da Atmosfera. Os lucros extraordinários das petrolíferas podem vir a ser taxados. A proposta do Governo já deu entrada no Parlamento para ser apreciada pelos deputados. A ideia é aplicar uma taxa de 33% sobre a parcela dos lucros, que exceda em mais de 20% a média de 24% e também de 25%. É dia de olhar para o Estado da União. A Presidente da Comissão Europeia vai dar, a partir de agora, conta do que foi feito e do que vem aí, quais são as próximas metas. Está previsto que esse discurso sobre o Estado da União comece dentro de minutos. Ainda assim, Roberta Metsola, a Presidente do Parlamento Europeu, à entrada para este discurso, deixou já conta daquilo que espero ouvir hoje por parte de Ursula von der Leyen.
2: As nossas exigências são muito claras. Em primeiro lugar, esperamos anúncios importantes sobre a competitividade, como reduzir custos, mas ao mesmo tempo como nós, enquanto Europa, vamos competir e sustentar-nos por nós próprios. Em segundo lugar, em matéria de segurança, como vamos garantir que as nossas fronteiras externas estão seguras e que as nossas pessoas se sentem seguras aqui. Em terceiro lugar, em relação ao clima, precisamos de garantir que estamos mais bem preparados para eventos climáticos extremos. E em quarto lugar, na agenda social, como podemos tornar a vida mais acessível para os nossos cidadãos. É isso que eles querem. Querem que as suas vidas estejam mais seguras, mais acessíveis e mais justas.
0: São os pedidos deixados por Roberta Metsola. O Estado da União vai ser deixado dentro de minutos pela Presidente da Comissão Europeia, Ursula von der Leyen.
3: As notícias com Diogo Miguel Pereira. São 8 horas e 6 minutos. Nós continuamos aqui com outras notícias que vêm das possibilidades de escuta, da audição, as possibilidades de fruição aqui com o Festival Jovens Músicos. Depois de todo um prémio Jovens Músicos que ocupou a RTP Antena 2 durante o verão e uma série de jovens músicos, temos finalmente os laureados e este festival que celebra os jovens talentos. E está a acontecer, começou ontem na Gulbenkian, continua já hoje e assim será até amanhã. Ora, o PJM e o Festival Jovens Músicos que neste segundo dia, pelas 16 horas, tem uma sessão de apresentação do CD de música para viola braguesa e voz de João Diogo Leitão. Segue-se uma mesa redonda dedicada ao cinquentenário da Escola Artística do Instituto Gregoriano de Lisboa, com atuações musicais no Auditório 2. No final da tarde, pelas 18 horas, o concerto no Grande Auditório, que junta os laureados nas categorias de música de câmara, o Kerberos Trio, EPME, e o Flowing Reeds Duo. Às 21 horas, a Orquestra Metropolitana de Lisboa sobe ao palco, sob a direção de Pedro Neves e ao lado da violinista Teresa Macedo Ferreira, que foi laureada com o prémio Maestro Silva Pereira, Jovem Músico do Ano, em 2025, num concerto que inclui obras de Cherubini, Britten, Dvorak e Jolly Braga Santos. Ou seja, um dia intenso que começa logo às 16 horas, tanto aqui na RTP Antena 2 como depois às 18 horas, com o concerto no Grande Auditório da Fundação Carlos de Gulbenkian. E será assim, com muita atividade em torno dos novos talentos, e nós vamos conhecer mais uns deles. Nomeadamente hoje vamos ficar a conhecer aqueles que vão tocar hoje nesse concerto das 18 horas, os laureados de música de câmara. Vamos começar no nível médio pelo Kerberos Trio.
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3: Kerberos Trio, o nome remete para essa figura mitológica de três cabeças. Então, quase que temos aqui uma repetição, um trio de três cabeças e três intérpretes que nos trazem este talvez excêntrico de Francisco Ribeiro. Vamos ouvir e depois a habitual conversa com o Nuno Galopim.

0: O Querebros Trio estão aqui connosco. Estão aqui connosco o Pedro Leal, o Tomás Marques e o Topé Ferreira. Como é que foi dominar as emoções naquela salinha ali ao fundo do corredor, aqui há uns 5 minutos, quando souberam que tinham ganho?
1: É uma sensação muito boa, sentir o reconhecimento, todo o trabalho culminou neste resultado. As expectativas são difíceis de gerir, mas acho que ficamos muito felizes em saber que tudo compensou. Estamos obviamente muito felizes e ainda estamos a processar também o que é que aconteceu.
0: Nota-se que ainda estão a processar e ainda bem. Ora, os vossos percursos começaram cada um por seus sítios, mas Espinho aqui tem um papel fundamental para vos ligar, certo?
2: Certo.
0: Como é que foi? Agora é o teu pé.
2: Epá, acho que Espinho, em escola, como escola, acho que é uma instituição bastante boa, e os professores que estão lá deram-nos, foram um suporte muito grande para... Para este prémio, ajudaram-nos bastante. Acho que nós os três evoluímos bastante desde que entramos no décimo ano. Acabámos agora décimo primeiro e eu pessoalmente, e acho que posso dizer que os meus colegas também, sentimos uma evolução muito grande. E essa evolução também permitiu-nos fazer, tocar juntos, fazer música juntos, que é muito difícil. E somos três pessoas totalmente diferentes, três pessoas que dentro da percussão em princípio vão seguir coisas diferentes, então é ainda mais desafiador conseguir trabalhar com três estilos diferentes, e eu estou muito feliz. Foi muito duro, um trabalho muito duro, muito tempo na escola, desde as 9h30 às 9h30.
0: Mas deu resultado.
2: Mas deu resultado, eu acho que isso é o que interessa e correu muito bem.
0: Começámos por ouvir o Pedro, agora queria ouvir o Tomás. Percussão porquê? Como é que fizeram estas escolhas? Depois se calhar quero ouvir também o Pedro e uma vez mais o Topé explicar como é que a percussão entrou nas vossas vidas.
3: Eu acho que a percussão surge um bocado como uma coisa que nos apresentam, como se fosse uma coisa misteriosa, e nos dizem, olhem isto, e apresenta-se um molde de possibilidades para todos nós. Eu acho que se mostrou como uma coisa, uma escapatória para... tanto para nos divertirmos numa fase inicial e depois para podermos pensar em fazer vida, em fazer daquilo o nosso foco total. E eu acho que a percussão apareceu-me um bocado assim como essa coisa mística de tentar descobrir, de perceber qual é que é este universo de bater em coisas. E acho que...
0: Gostei dessa frase, este universo de bater em coisas. Pedro, foi assim contigo também?
1: A mim surgiu quando era muito pequeno ainda. Eu via bandas a tocar e gostava muito dos bateristas em especial. Comecei por tocar a bateria e depois o meu professor apresentou-me o mundo da percussão, que era muito mais vasto, e eu fiquei completamente fascinado com todas as possibilidades que temos. Assim comecei a explorar, percebi que gostava muito mais daquilo do que propriamente só a bateria e decidi seguir esta área. É uma área que me satisfaz muito e acho que abre um leque de possibilidades incrível.
0: Top.
1: Incrível.
2: A percussão, a mim, a música... apareceu-me a mim muito cedo. A minha família é toda ligada a essa área. E eu, quando eu fui fazer a amostra de instrumentos à minha primeira escola, ao Vilado Paraíso, disse logo, mãe, quero percussão, gosto mais disto, principalmente da bateria. E então foi logo, apareceu-me muito cedo. Depois entrei para o piano e fiz os dois instrumentos ligados desde o 5º ao 9º ano. E depois pensei, acho que a percussão é o que eu gosto mais, tem mais diversidade, a comunidade é bastante boa, e então apostei na percussão e acho que foi das melhores apostas que fiz.
0: Uma vez mais, a coisa está a correr bem.
2: Exatamente.
0: Eu vou-vos deixar e ter com os vossos amigos lá abaixo daqui a uns segundos, mas gostava que falassem um bocadinho de uma das peças que vocês aqui apresentaram hoje. Music de tábua, ou seja, música de mesa, literalmente uma mesa com três tábuas e mãos, não só a baterem coisas, mas a dançar sobre a mesa. É uma peça que não é apenas uma peça musical, é uma coreografia de gestos também. Porquê é que se lembraram de trazer esta peça ao concurso?
3: Primeiro, acho que por todo o espaço performativo que ela nos abre e por toda a oportunidade de criar com a imagem, que era uma coisa que nós não tínhamos muito experimentado. Tínhamos experimentado na primeira fase com o Aftastuba, que é uma peça muito visual, também muito teatral, e acho que aqui neste minimalismo, mais de só de mãos, mais de explorar mais o que o visual pode dar, e nós ouvimos muito o que vemos. Eu acredito um bocado nisso e acredito que ao ver, eu realmente consigo ouvir melhor. E acho que a peça em si é composta como uma valsa para mãos, é tudo em compasso ternário, normalmente as valsas também são. e é composto como uma dança para as mãos e acaba por ser uma conexão e uma exatidão de horas de ensaiar à frente de um espelho para ter a certeza que os movimentos estão todos iguais. E acho que se reflete muito nisso, é uma dança de mãos, acho que é o que representa muito a harmonia do nosso grupo, de estar juntos e às vezes até nem sequer estar juntos, mas estar sempre interligados.
4: O Cérebro estreou aqui em conversa com Nuno Galopim, logo após terem sabido que eram laureados no Música de Câmara, no Prémio Jovens Músicos. E eles cá estarão para o concerto que será hoje na Fundação Carlos Gulbenkian, às 18 horas. A partir das 18 horas vamos dedicar exatamente o Prémio Jovens Músicos, ou melhor, o Festival Jovens Músicos, aos laureados de música de câmara. São eles o Cerebros Trio e também o Flowing Reeds Duo. Um trio aqui de percussão, um duo de acordeões. É engraçado como estas conjugações de instrumentos vão saindo dos habituais trios dos clássicos e vão apresentando instrumentos cada vez mais contemporâneos, que fazem parte da atualidade e mostram-nos novas sonoridades. Foi assim este olhar para os nossos heróis, os nossos laureados do Prémio Jovens Músicos.
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4: E são 8 horas e 26 minutos, dia 16 de setembro. Hoje vamos para as palavras que o vento não leva, com palavras de Gogol.

0: palavras que o vento não leva.
1: Amanhã, às 7 horas, ocorrerá um fenómeno estranho. A Terra pousará na Lua. Confesso que me senti preocupado do fundo do coração ao imaginar a extraordinária delicadeza e fragilidade da Lua. É que a Lua se fabrica normalmente em Hamburgo e é de péssima qualidade. Admira-me que a Inglaterra não preste atenção a este facto. O fabricante é um tanoeiro coxo e vê-se logo que é imbecil, não tem a mínima noção de Lua. Utilizou uma corda alcatroada e uns restos de azeite de lâmpada rançoso. Por isso, é terrível o fedor por toda a Terra. É obrigatório tapar o nariz. Daí que a própria Lua seja uma bola tão frágil que as pessoas não podem viver nela, pelo que agora só lá moram narizes. É por esta mesma razão que não podemos ver os nossos próprios narizes, uma vez que estão todos na Lua. Então, imaginando que a substância pesada que é a Terra, ao pousar, seria capaz de moer em pó os nossos narizes, apoderou-se de mim uma inquietação tal que, calçando meias e sapatos, me apressei a ir à sala do Conselho de Estado para dar à polícia a ordem de não deixar que a Terra pousasse na Lua. Em Diário de um Louco, de Nikolai Gogol, a arte de misturar o real e o fantástico

que ouvimos aqui pela Ana Paula Ferreira. O delírio é uma palavra que ouvimos várias vezes, o nariz. Pois também o nariz nos remete para Gogol. O Nariz de Shostakovich, composto entre 1927 e 1928, uma ópera satírica que é baseada no famoso conto homónimo de Gogol. Uma obra-prima da vanguarda cheia de humor negro, tal qual como o Diário de um Louco. Acrobacias vocais, uma famosa secção rítmica puramente para percussão. Ainda há bocado ouvimos falar de percussão com o Kerberos Trio. Tudo isto retratado, ou retrato absurdo de um funcionário público que acorda e descobre que o seu nariz desapareceu e ganhou vida própria. Ora, são algumas as gravações, sobretudo a gravação mais conceituada é de Gennady Rodasvensky. Nós vamos ficar aqui com um excerto que foi gravado na Ópera de Malmö.

Ouvimos aqui um dos entreatos da ópera O Nariz, de Dmitri Shostakovich, baseado precisamente no conto homónimo de Gogol. Estamos aqui à volta da música, e a música relacionada com Gogol a partir das palavras que o vento não leva.

foram vários os compositores que tentaram ou que olharam para Gogol como fonte de inspiração. Por exemplo, Rimsky-Korsakov e duas óperas baseadas nos contos folclóricos e fantásticos do livro Noites na Herdade de Dikanka, estes contos de Gogol, e que são repletas de lirismo, magia, sereias e folclore ucraniano que Gogol tanto amava. É a noite de Natal e a noite de maio. Mas talvez uma das obras mais viscerais dedicadas ao autor seja Gogol Suite, de Alfred Schnittke. Schnittke, mestre desse polistilismo do século XX, compôs esta música de cena adaptada de várias peças de Gogol, como O Capote e As Almas Mortas. A música de Schnittke traduz perfeitamente o ambiente de delírio, mais uma vez essa palavra, o delírio, a burocracia sufocante e a loucura das personagens gogolianas. Ora, vamos ficar aqui com um excerto dessa suite de Alfred Schnittke.

a música de Schnitke inspirada em Gogol. A palavra é essa que encontramos tanto para traduzir aquilo que era esse ambiente dos contos de Gogol, como aqui a música de Schnitke, que é um verdadeiro delírio. É de propósito isso que a Schnitke consegue, que traduz esse ambiente de delírio, burocracia sufocante e loucura das personagens gogolianas. Ora, como eu disse, foram vários os compositores que olharam para Gogol. Por exemplo, Modest Mussorgsky tentou musicar o texto da peça de Gogol, O Casamento, e foi exatamente como ele foi escrito, palavra por palavra, tentando replicar os padrões naturais da fala humana na ópera. Embora tenha ficado inacabada, é um marco do realismo musical. Mas Modest Mussorgsky tem ainda uma obra bem famosa inspirada em Gogol, talvez a mais famosa de todas as que vamos ouvir aqui. É o famosíssimo poema sinfónico Uma Noite no Monte Calvo, originalmente inspirado e planeado para ilustrar o feitiço de bruxas, baseado num conto folclórico descrito por Gogol, e é uma música tumultuosa, enérgica e fantástica.

0: Uma Noite no Monte Calvo é, sem dúvida, a peça mais famosa inspirada em Gogol, Modeste Mussorgsky, que já tinha tentado abordar, nomeadamente, a peça O Casamento, mas sem sucesso. Foi este olhar musical para Gogol que fizemos com Shostakovich, Nitka e Modeste Mussorgsky, a partir da sugestão da Ana Paula Ferreira nas Palavras que o Vento Não Leva. São 8 horas e 55, dia 16 de setembro, dia de Festival Jovens Músicos. Vamos conhecer o outro agrupamento de música de câmara. Este ganhou, foi laureado em nível superior, o Flying Reeds Duo. E este duo de acordeões que tem uma sonoridade tão característica. Eles vão trazer-nos Bar e depois vão conversar com o Nuno Galopim.
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0: um dos acordeonistas, o Sérgio Gladky e o Maxim Nedobezhkin, os dois tocaram Shostakovich, André M. Santos, Bach, que na verdade era Vivaldi e depois é transformado também em acordeão. Primeiras reações a este prémio Jovens Músicos? Começa o
1: felicidade.
0: Começa o Maxim.
1: Felicidade, sim. Não estava assim muito à espera. Aquilo correu mais ou menos. Umas coisas boas, outras não. Mas até estava-me a sentir à vontade.
2: Eu também, é uma sensação de felicidade enorme, porque trabalhámos muito para isso, não desde que as inscrições abriram para o concurso, mas já faz tempo, e é bom ver um objetivo alcançado, então eu estou cheio de felicidade.
0: Houve muito trabalho entre a Casa da Música e aqui Santa Combadão?
2: Entre a Casa da Música principalmente, mas antes disso houve ainda mais trabalho que não foi visto. Pronto.
0: Mas é o trabalho invisível que te permite, algo que no fundo permitiu aos dois chegarem aqui e de facto obterem esta vitória. Já estão a pensar o que é que vão apresentar na Gulbenkian em setembro?
2: Temos uma ideia de programa, porque já temos uma coleção de grandes peças, mas ainda não temos a ideia porque acabámos de saber os resultados, por isso.
1: Definir.
0: O seu tempo. Vale a pena, das três obras que vocês apresentaram, falar da obra do André M. Santos, porque foi uma estreia absoluta, nem o André a ouviu ainda.
2: Exato.
0: A menos que estivesse a acompanhar a emissão da RTP Antena 2.
2: Isso já não sabemos, mas é uma estreia absolutíssima. Tentámos realizar um ensaio com o André, mas por vários obstáculos. Somos do Algarve, o André vive em Lisboa, se eu não me engano, e é complicado gerir os horários de cada um, então não tivemos essa possibilidade de ensaiar, mas eu espero que ele ouviu e gostou da obra.
0: O acordeão está a passar uma etapa incrível na música que se faz em Portugal. O que é que está a acontecer? Tem a ver com o ensino?
2: Tem a ver com o ensino, tem a ver com os professores também e com as pessoas que já são realizadas. Nomeadamente eu tenho algumas pessoas em quem eu me inspiro e é por isso que eu também tento puxar da minha parte e tentar alcançar e ser músico, acordeonista.
1: Para depois poder inspirar novos.
2: Exato, para poder depois inspirar novas gerações.
3: Inspirar novas gerações e assim será certamente. Ainda ontem, na atribuição dos prémios aos vários laureados do PJM, era bom perceber que muitos dos professores dos atuais laureados foram também ex-laureados. E assim se passa o testemunho de geração para geração. E nós temos a certeza que este Flowing Reeds Duo vai inspirar muitas gerações, tal como eles se deixaram inspirar. Flowing Reeds Duo, um dos agrupamentos vencedores na música de câmara, no Prémio Jovens Músicos. Ora, foi o Kerberos Trio no nível médio. O Flowing Reeds Duo foi no nível superior do Prémio Jovens Músicos. E hoje, este segundo dia de Festival Jovens Músicos, pelas 16 horas, uma sessão de apresentação do CD de música para viola braguesa e voz do João Diogo Leitão. Segue-se uma mesa redonda dedicada ao cinquentenário da Escola Artística do Instituto Gregoriano de Lisboa, com atuações musicais no Auditório 2 da Fundação Carlos Gulbenkian. No final da tarde, pelas 18 horas, o concerto é no Grande Auditório, que junta os laureados nas categorias de música de câmara. Já falámos deles e ouvimos-los aqui, nomeadamente a falar com o Nuno Galopim, o Kerberos Trio, que ganhou no nível médio, e o Flowing Reeds Duo no nível superior. Às 21 horas, a Orquestra Metropolitana de Lisboa sobe ao palco sob a direção do mestre Pedro Neves. Ele também já esteve aqui na semana passada a falar deste concerto. Ele vai apresentar-nos a violista Teresa Macedo Ferreira. Foi laureada com o prémio mestre Silva Pereira Jovem Músico do Ano em 2025. E o concerto que vamos poder ouvir às 21 horas inclui obras de Cherubini, Britten, Dvorak e Jolly Braga Santos. Uma dessas obras, originalmente para violoncelo e orquestra, mas a Teresa vai apropriar-se e levar para a viola, são estas Florestas Silenciosas, de Antonín Dvořák.

Que belíssima interpretação aqui, Ayn Rashif e André Previn, nestes Bosques Silenciosos de Antonín Dvořák, obra que hoje vamos poder ouvir então no Festival Jovens Músicos, nesse concerto que recebe a Teresa Macedo Ferreira. Ela vai apropriar-se desta obra para violoncelo e levá-la para a viola d'arco, e vamos ouvir na versão com a Orquestra Metropolitana, dirigida pelo maestro Pedro Neves. Ela ainda vai interpretar o Lacrima de Benjamin Britten, a partir de John Dowland, e vamos ainda ouvir Jolly Braga Santos e Luigi Cherubini nesse concerto, que terá lugar às 21 horas no grande auditório da Fundação Carlos Gulbenkian, e que será transmitido também aqui na RTP Antena 2, logo a seguir àquele prom que lhe falei, que vai trazer também Dvorak, nomeadamente a Sinfonia do Novo Mundo. Esse prom é às 19 horas. Antes disso, às 16, volto a relembrar a sessão de apresentação do CD de música para viola braguesa e voz do João Diogo Leitão. Ainda essa mesa redonda dedicada aos 50 anos da Escola Artística do Instituto Gregoriano de Lisboa, e no final da tarde, pelas 18 horas, o grande concerto do dia, podemos chamar assim, porque dá a conhecer os nossos vencedores de música de câmara, o Kerberos Trio e o Flowing Reeds Duo. É assim um dia intenso aqui na RTP Antena 2, com proms e com o Festival Antena 2. Festival Antena 2, que acontece até amanhã, e nós vamos continuar aqui, já que falamos nos 50 anos, os 50 anos da Escola de Música do Instituto Gregoriano de Lisboa, essa mesa redonda que vai ter lugar logo a seguir ao concerto do João Diogo Leitão, essa mesa redonda dedicada ao cinquentenário da Escola Artística do Instituto Gregoriano de Lisboa, e que vai contar com atuações musicais no Auditório 2. Por falar em 50 anos, quem também hoje faz 50 anos, mas hoje mesmo, dia 16 de setembro, é uma das grandes cantoras da atualidade. Estou a falar de Elina Garanska.

0: Elena Garanska é absolutamente espetacular nesta área da Clemência de Tito de Wolfgang Amadeus Mozart. De resto, foi exatamente com a interpretação deste papel na Clemência de Tito e, sobretudo, com o impacto deixado nesta área que acabámos de ouvir, a área Parto, Matto Ben Mio, que Elena Garanska deu nas vistas. Foi no Festival de Salzburgo e saltava para a fama mundial com esta ópera. Ela já tinha dado nas vistas com a Giovanna Simor na ópera de Donizetti e que de repente ela era chamada a palco à última da hora e impactava o público. Foi precisamente por essa interpretação que de repente é convidada para ir fazer Mozart no Festival de Salzburgo e a partir daí tornou-se na cantora gigante que nós hoje conhecemos. Também é preciso ter sorte, porque bons cantores há muitos em todo o lado, e depois há aquele golpe de sorte que dá a oportunidade, e a Elena Garanska soube aproveitá-lo, e de que maneira. E este é sem dúvida um dos seus papéis. Elena Garanska, que faz hoje 50 anos, foi a nossa forma de lhe cantarmos os parabéns. São 9 horas e 24 minutos.
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0: 9 horas e 25 minutos. Vamos para o compositor do mês.
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Pois é, já deve ter percebido. Vamos para esse mundo do West Side Story. Estamos no ano de 1957. É a obra-prima máxima do compositor Leonard Bernstein e um dos maiores marcos da história do teatro musical. Com um libreto de Arthur Lawrence e letras de Stephen Sondheim, o libreto também de Stephen Sondheim, o espetáculo revolucionou a Broadway ao transpor a tragédia clássica de Romeu e Julieta, de William Shakespeare, para as ruas violentas do West Side de Nova York na década de 1950. A título de curiosidade, o bairro onde se passa o West Side Story, e que era de facto um bairro problemático, segundo as histórias, onde os gangues se encontravam, aquela história tem base verídica, é onde atualmente fica o Lincoln Center, onde fica o Metropolitan, a Filarmónica de Nova York, o Ballet de Nova York, a Juilliard. Todo esse complexo artístico ocupou esse bairro que era o West Side Story. Inclusivamente, em frente a um hotel onde ficava a equipe que filmou todo o West Side Story. A história substitui as famílias nobres rivais de Verona, os Capuletos e os Montecchios, por duas gangues juvenis rivais de Manhattan. Os Jets, que são brancos norte-americanos de classe operária, e os Sharks, imigrantes porto-riquenhos. O conflito é o amor proibido entre Tony, antigo membro dos Jets, e Maria, irmã do líder dos Sharks, desencadeia uma espiral incontrolável de violência, racismo e tragédia humana.

Bernstein opera um milagre estético ao cruzar a complexidade da música erudita contemporânea com a energia e o apelo popular das ruas. A partitura é uma mistura explosiva

icónicos. Nessa gravação em que Leonard Bernstein junta cantores como o Kiri Takanawa e José Carreras. E vamos começar precisamente por José Carreras e o seu Maria. Tony acaba de conhecer Maria no baile e caminha extasiado pelas ruas de Manhattan. O nome dela tornou-se coisa mais importante do mundo para ele.

Maria, esse nome que se torna na coisa mais importante para Tony. E a música segue para outro verdadeiro hino deste musical. Ora, o contexto é um debate aceso entre as raparigas e os rapazes porto-ricanhos, lideradas por Anita e Bernardo, sobre a vida de imigrante nos Estados Unidos. Estamos a falar de América.

Esta música é um verdadeiro triunfo rítmico. América, do West Side Story, de Leonard Bernstein. Percorremos aqui alguns dos temas mais importantes deste musical. Um triunfo rítmico, porque Bernstein utiliza a miola, um recurso que alterna constantemente um compasso 6x8 e 3x4. Cria essa sensação, agora vamos trocar aqui por miúdos, que é 1, 2, 3, 1, 2, 3, 1, 2, 1, 2, 1, 2, 3, 1, 2, 3. Vai sempre fazendo isto. E a letra de Sondheim, sobretudo a letra, é uma sátira afiada, contrasta o otimismo tecnológico e o consumo americano com o racismo e as dificuldades reais que os imigrantes enfrentam na nova pátria. Bernstein tem essa capacidade, já no Candide tinha feito o mesmo e noutras obras, que é trazer-nos assuntos bastante sérios, e com a ajuda de Sondheim muito mais, não é? De trazer assuntos muito sérios para num contexto de dança e alegria geral, o que não deixa de ser uma ironia. Alegria, por exemplo, no início da segunda parte, Maria trabalha na loja de noivas, completamente apaixonada e sem saber que o seu irmão Bernardo acabou de ser morto por Tony. E ela canta I Feel Pretty.

A voz de Kirite Kanawa nesta valsa rápida, leve, luminosa, uma melodia que podíamos dizer saltitante, inocente e que reflete essa euforia e vaidade ingênua de uma rapariga que se sente bonita porque é amada. O contraste dramático é brutal para o público que já sabe da tragédia que aconteceu no Rumble, a briga de gangues, enquanto Maria canta alheia a tudo. O maior momento onde essa tragédia é posta em palco com toda a evidência deve-se no número A Boy Like That. Anitta, aqui nesta gravação, Tatiana Troianos, descreve que Maria passou a noite com Tony, o assassino do seu namorado Bernardo. Anitta é irmã de Bernardo e ela confronta-o com fúria e dor. E o dueto divide-se em duas partes contrastantes. A Boy Like That, onde Anitta canta com uma linha vocal agressiva, a música cospe palavras de aviso, um rapaz desses vai-te matar. E o I Have a Love, a resposta de Maria. A música muda, a melodia é lírica, grandiosa. É uma das linhas melódicas mais maduras e emotivas de Burnside, onde Maria defende que o amor não escolhe lados ou moralidades. Anitta cede ao ouvir a força dessa paixão, unindo as duas vozes numa harmonia dolorosa, sim, dolorosa, percebendo-se da verdadeira desgraça, que não tem que ver com Tony nem com Bernardo, mas com esse ódio que é alimentado pelos gangues há anos demais.

aqui este encontro arrebatador de Anitta e Maria, quando Anitta descobre então que Maria tinha passado a noite com Tony, que tinha acabado de matar Bernardo, confronta-a com a fúria de dores e Maria explica-lhe o amor que sente. E as duas percebem o que realmente aflige aqueles dois gangues e aquilo que verdadeiramente foi motivo da desgraça. Já estávamos aqui a ouvir o início da última peça, que talvez sintetiza o momento de maior tensão da obra. Cinco perspectivas diferentes que se cruzam nas horas que antecedem esse confronto fatal. Andamos para trás na história. Porquê? Porque vamos ouvir o Tonight, não no dueto, mas na versão de quinteto, o assemble final da primeira parte. Uma das maiores conquistas de contraponto da história. História do teatro musical. Bernstein pega na melodia romântica de Tonight, que antes era apenas de Tony e Maria, e sobrepõe-lhe ao mesmo tempo três linhas musicais e narrativas completamente diferentes: os Jets e os Sharks, que cantam linhas agressivas e marciais, preparando-se para a luta pelo território. Anitta canta com uma linha de jazz sensual, preparando-se para um encontro com Bernardo após a briga. Tony e Maria, que cantam essa linha lírica original, esperando ansiosamente pela noite para se amarem, e o clímax, onde todas as vozes e letras se sobrepõem numa parede sonora monumental, expandindo no momento exato em que a noite cai e o destino de todos fica selado.

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1: E hoje olhamos então para o West Side Story. 9 horas e 53 minutos, nestes últimos 7 minutos de programa, vamos voltar ao Festival Jovens Músicos. E eu queria lhe falar de uma instalação interativa totalmente concebida pelo compositor Carlos Caires, no qual o público será convidado a explorar e descobrir pontos de encontro. A instalação interativa de Carlos Caires está integrada ou integra aqui o Festival Jovens Músicos da RTP Antena 2, chama-se Lugares Invisíveis e está patente no espaço Lisboa em Comum durante o Festival Jovens Músicos 2026. Portanto, se for ao Festival Jovens Músicos, eu espero que vá, em frente, atravessa a estrada, mesmo em frente à Fundação Carlos Gulbenkian, e mais ou menos a 6 minutos a pé, 6, 7 minutos a pé, não é muito longe, vai encontrar este espaço Lugares Invisíveis. Este Lugares Invisíveis tem aí essa instalação interativa. Pode ver, ontem abriu, pode ver ainda hoje e amanhã, está patente desde as 15 horas até às 19h30, esta instalação que convida então o público a manipular um sistema sonoro imersivo através do movimento das mãos. E quem lá esteve foi a Isabel Meira, que nos trouxe uma reportagem especial.
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3: Eu sou o Carlos Caires, sou compositor, sou professor na Escola Superior de Música, no curso de composição. E agora, mais recentemente, tenho-me dedicado a esta história das instalações interativas, usando um sensor. Trabalho neste projeto de Lugares Invisíveis há mais ou menos 5 anos. O projeto começou aqui, no Lisboa em Comum. Começou por ser um desafio, aqui do Jaime Reis, que é o diretor do Festival de MBE, para um evento que ele tem chamado Cultura e Sustentabilidade. E para isso eu imaginei, porque estava a trabalhar com este sensor, imaginei, digamos, propor ao público um espaço onde, digamos, a natureza e as máquinas ou as coisas não naturais pudessem confrontar e opor uma à outra. Esta é a primeira versão, era muito simples, como já digo, mas, digamos, o público podia com as mãos navegar entre estes dois mundos. Os sons da natureza, que é o que estamos a ouvir neste momento, e com o movimento só de juntar as mãos, entramos no mundo das máquinas e dos mecanismos, dos relógios, dos ruídos fabris, etc. Se calhar posso mostrar um bocadinho aqui.
4: Vamos então, nós estamos numa sala que terá cerca de 30 metros quadrados.
3: Talvez, sim.
4: E as luzes estão baixas, portanto a iluminação tem só uns focos azuis e uns focos vermelhos. E temos um sistema de 16 uma, duas, colunas. 16 colunas.
3: Em torno do público ou da pessoa que estivesse, porque no meio da sala há uma mesa pequenina, iluminada, e que tem em cima apenas um pequeno sensor. E à frente está um ecrã. O ecrã é, digamos, uma representação, digamos, esquemática do espaço, onde cada som, cada fonte sonora está representada por uma esfera colorida. Esta versão é a primeira vez que apresento, porque a versão que está em Mafra não tem esta interface. As pessoas estão e têm que procurar os sons com as suas mãos. E em Mafra o que existe é na mesa existem uns LEDs luminosos que reagem também às mãos e que se acendem quando a pessoa está em cima, com a mão em cima de um dos sons. Aqui não, aqui é mais fácil porque ao movimentar a mão está no ecrã, também se movimenta e eu consigo de repente perceber que peguei num som assim. E este som começa a viajar no espaço à medida que eu faço o movimento com a mão.
4: E a nossa audição acompanha esse movimento.
3: Então viaja à nossa volta, nós temos o som na mão e fazemos-o viajar no espaço. E isto acontece com cada um dos sons e acontece também se eu juntar as mãos, aqui a mão do microfone está só, ele só consegue ver uma mão de cada vez e portanto está aqui a interferir.
4: Ah, eu estou a atrapalhar, ok. Portanto, juntando as mãos, exato. Agora é o mundo da natureza.
3: Tem grilos, cada um. E o que é interessante aqui é que os sons estão verdadeiramente especializados. Mesmo que não faça nada, se eu passear pela sala e se me chegar uma cuna, ouço um som. Se for para outra, ouço o outro. E assim sucessivamente. Portanto, este passarinho não está lá ao fundo, está aqui. Ou seja, quando se está no meio da sala, consegue ter uma visão, uma audição em 360 graus de uma paisagem que está à nossa volta. É uma coisa com as máquinas. E depois podemos manipular isto de várias maneiras. Porque eu tanto posso pegar nos sons como posso no ar, onde não há sons, tocar. Estão aqui instrumentos musicais escondidos no ar, para serem tocados só, juntando o indicador e o polegar, começa a tocar umas notinhas por aqui fora. E sobrepõe isto tudo.
4: E estes sons que estamos a ouvir são de bancos de sons ou foram captados pelo Carlos?
3: A maior parte deles foram captados. Há alguns de bancos de sons, mas a maior parte deles foram captados ou ainda pertencem ao acervo do Museu de Som Natural. Mas muito poucos. A maior parte deles foram captados. Porque eu trabalho em vários projetos e vou sempre gravando sons e vou acumulando e depois aqui de repente juntos combino-os de várias formas para produzir estas paisagens sonoras que aqui estão.
4: E no fundo, qual é o pensamento por trás desta ideia, não é? Isto tem um lado quase, não é? De videojogo, de interativo, como agora hoje em dia quase tudo que nos é proposto é interativo ou imersivo. O que é que de diferente acontece na relação das pessoas com estes sons?
3: Deste tempo é que a sensação de ter um som na mão é uma coisa única. Uma coisa que não é porque, repare, eu posso inclusive fazer isto e depois agarrei aqueles sons que toquei. Este gesto de fechar a mão e ter o som na nossa mão é muito poderoso. Então, há aqui um aspecto, por um lado, lúdico, obviamente, por outro lado, de criatividade que é soltada, porque há aqui muita coisa para explorar e cada pessoa que vem faz uma performance completamente diferente. E esse aspecto eu acho que é tão interessante que, inclusive, há uma versão desta instalação que eu já estou a trabalhar para ser um instrumento musical, aqui em parceria com o Lisboa em Comum. Portanto, a ideia é ter aqui um instrumento cujo conteúdo, repara, o conteúdo sonoro pode ser trazido por quem vem trabalhar, por um compositor que vem aqui fazer uma residência. Trabalhar pode trazer o seu material sonoro, configura esta máquina, faz a sua performance, podendo eventualmente gravar o que está a fazer, para ficar com esse material, para incluir numa peça ou num projeto qualquer que tenha.
4: Um instrumento invisível.
3: Um instrumento invisível, sim. Só com as mãos no ar. Eu acho que esta ideia de mexer algo que não é, à partida, mexível ou palpável, porque repare, quando mexo num objeto, tenho a oposição, tenho o atrito, tenho qualquer coisa que se opõe, não é? Tenho peso. Aqui não. Aqui eu jogo com as mãos e com algo que só tenho feedback através dos meus ouvidos.
4: E do corpo inteiro, não é? Sendo o som vibração, não é?
3: Portanto, a parte visual que estamos a ver neste ecrã nem está presente na instalação que temos em Mafra desta maneira. Portanto, é só com as mãos mesmo, não há procura dos sons. Aliás, nesta instalação, quando as pessoas vierem, eu vou dizer que está aquela imagem para as pessoas se guiarem, mas uma vez tendo o som na mão, até vou sugerir que fechem os olhos e se deixem guiar só pelo movimento das mãos, porque a sensação é completamente diferente.
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1: E é assim o Festival Jovens Músicos, que neste segundo dia arranca então com a sessão de apresentação do CD de música de viola braguesa e a voz do João Diogo Leitão. Segue-se então a mesa redonda dedicada aos 50 anos da Escola Artística do Instituto Gregoriano de Lisboa, que também vai levar atuações musicais ao Auditório 2 da Fundação Carlos Gulbenkian. No final da tarde, pelas 18 horas, o concerto no grande auditório que junta os laureados nas categorias de música de câmara, o Kerberos Trio e o Flowing Reeds Duo. Às 21 horas, a Orquestra Metropolitana de Lisboa com a direção do Pedro Neves, ao lado da violista Teresa de Macedo Ferreira, laureada com o Prémio Maestro Silva Pereira, Jovem Músico do Ano de 2025, num concerto que inclui obras de Cherubini, Britten, Dvorak e Jolly Braga Santos. Hoje então um dia em cheio com o Festival Jovens Músicos da RTP Antena 2. E também esta instalação, já que vai até a Gulbenkian para acompanhar este festival, vale a pena visitar o espaço Lisboa em Comum das 15 às 19h30. Esta instalação, Lugares Invisíveis, autoria de Carlos Caires, e a instalação sonora interativa que convida o público a manipular um sistema sonoro imersivo através do movimento das mãos. Eu despeço-me, já são 10 horas e 3 minutos. A seguir vem Há 100 anos.
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6: No dia 11 de setembro, fora perpetrado um atentado à bomba contra Mussolini, que, no entanto, escapou ileso. Passados alguns dias, saiu a notícia de que vai ser decretada a pena de morte para os autores de atentados políticos contra a pessoa do rei ou do chefe do governo, e contra os delitos que ofendam profundamente o sentimento social. A imprensa italiana acusava a França de conceder excessiva liberdade aos foragidos italianos no seu país.
7: Há 100 anos, as mulheres libertaram-se do espartilho, e não só, graças ao couturier Paul Poiret. As transparências, os decotes, as pernocas mais ao léu, tudo isto parecia ofender os espíritos conservadores. Itália proibira já as indecências nas vestes das mulheres. Outros países seguiam-lhe na esteira. Os ridículos aplaudem. Boa vai ela! Bastou um país fazer guerra à moda para logo muitos outros seguirem o exemplo. Agora foi em Blatzen, na Suíça alemã, cujo Conselho Municipal fez expedir a seguinte ordem. Toda a população, quer de naturais da comuna, quer de turiste que vivam ou passem pelo território desta comuna, são obrigados a vestir-se de maneira decente e conforme os bons costumes. O peito, os braços e as pernas devem ser cobertos de fazenda espessa e não só de véus transparentes. Os vestidos das mulheres devem ser suficientemente compridos para não ofender o pudor de ninguém. Aos contraventores, multa de 5 a 50 francos e, no caso de segunda reincidência, prisão. Toma, Teresa! Estes não estiveram lá com meias medidas. Atiraram-se logo de cabeça. O pior é se a moda pega por cá e lhes dá também na bolha de obrigarem as senhoras a usar vestidos de fazenda espessa. De mais a mais, com calor destes. Olhem que espiga!
8: Há um século, o Diário de Lisboa publicou a carta de um pai. Senhor Diretor, ouço proclamar a cada passo, elogiosamente, a instrução pública, fomentada e gratuita em Portugal. Não há dúvida. Quer, porém, ver o que se gasta para obter essa instrução gratuita? Um pequeno que frequentava um colégio tem, em virtude de circunstâncias especiais, que não vêm ao caso, de ir para o liceu, para o 5º ano. Exigiram-lhe exame do 4º ano, que terá de fazer em outubro. Quer saber qual o selo que lhe exigem no requerimento? 350 escudos. Isto por ir frequentar gratuitamente um estabelecimento do Estado para o qual o contribuinte paga enormemente a fim de haver instrução gratuita. Pagar só 350 escudos a fim de fazer um exame para admissão de lições gratuitas é realmente o modo mais barato e edificante de justificar a propaganda da instrução portuguesa. Chama-se a isto evitar o analfabetismo? Assina um pai ignorante e sem escudos. Vamos ouvir Lullaby for a Modern Infant, de Maurice Beasley, numa interpretação não identificada.

0: Ouvimos Lullaby for a Modern Infant, de Maurice Beasley, numa interpretação não identificada. Composição de 1926.
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Muito bom dia, bem-vindos a mais um espaço do fim da manhã da RTP Antena 2, entre as 10 e as 13 horas, com Pedro Rafael Costa. Passam 15 minutos das 10 da manhã. Vamos iniciar o programa de hoje com a música italiana do Barroco Tardio. Vamos ouvir um dos concertos da obra L'Arte del Violino, uma série de 12 concertos para violino e orquestra e 24 caprichos para violino solo. Vamos ouvir dessa série, dessa obra, vamos ouvir o concerto número 1 em Ré maior. O Opus 3, então, de Pietro Antonio Locatelli, com o ensemble Violini Capricciosi, dirigido a partir do violino por Igor Rurace.

Pietro António Locatelli, escutámos o concerto número 1 do Opus 3, uma coleção de peças publicadas em Amsterdão como L'Arte del Violino, inclui então uma série de 12 concertos para violino e orquestra e 24 caprichos para violino solo, que servem um pouco como cadências entre as peças principais, entre os concertos. Nós ouvimos então dessa coleção de peças L'Arte del Violino, ouvimos o concerto número 1 em Ré maior, com Allegro, Largo Allegro, e a interpretação de Igor Rohatche no violino, dirige também o ensemble Violini Capricciosi. E vamos, e se Pietro António Locatelli, compositor e violinista virtuoso, se debruçou sobretudo, e creio que integralmente, sobre a música instrumental e particularmente sobre o violino, já o próximo compositor, também italiano e sensivelmente contemporâneo, este debruçou-se em particular sobre a música vocal, tanto sacra quanto profana. Vamos ouvir uma das áreas da ópera Orlando, de Nicola Antonio Porpora.

Escutamos excertos das áreas iniciais da ópera Orlando, uma das óperas de Nicola Antonio Porpora, compositor italiano do Barroco Tardio, que se debruçou, como dizíamos há pouco, particularmente sobre a música vocal, tanto sacra quanto profana, legando-nos um grande número de obras nesses géneros. Ouvimos então estes excertos da ópera Orlando com as vozes de Robert Expert, contratenor, e a soprano Betsabe Haas, e ainda a Real Companhia Ópera de Câmara, direção de Juan Bautista Rotero. E dizíamos então que Nicola Antonio Porpora se debruçou particularmente sobre a música vocal, mas também nos legou um substancial número de peças instrumentais, como por exemplo o concerto em Lá menor para violoncelo e orquestra que vamos escutar de seguida.

0: A música de Nicola António Porpora, compositor italiano do Barroco Tardio, escutámos desde que se debruçou, como dizíamos há pouco particularmente, sobre a música vocal tanto sacra quanto profana, legando-nos numerosas obras nesse contexto, mas também nos legou obras instrumentais, como este concerto em Lá menor para violoncelo e orquestra, uma obra que escutámos na interpretação de Gaetano Nasilho, no violoncelo com o ensemble 415, a direção de Chiara Banchini.
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0: Mais uma vez, muito bom dia. Estamos na segunda hora deste espaço do fim da manhã da RTP Antena 2, entre as 10 e as 13 horas, com Pedro Rafael Costa. Passam 3 minutos das 11 da manhã. Recordamos que se decorre por estes dias, desde ontem até amanhã, estes 3 dias, o Festival Jovens Músicos. Decorre em Lisboa, na Fundação Calouste Gulbenkian, com vários eventos e vários concertos, tudo com entrada livre, e alguns desses eventos transmitidos aqui em direto na RTP Antena 2. Hoje então é o segundo dia, pelas 16 horas há uma sessão de apresentação de um CD de música para viola, braguesa e voz, da autoria de João Diogo Leitão. 16 horas, então, a apresentação deste CD. Depois, uma mesa redonda dedicada ao cinquentenário da Escola Artística do Instituto Gregoriano de Lisboa, que inclui atuações musicais no Auditório 2. Já ao final da tarde, pelas 18 horas, o concerto no Grande Auditório, também transmitido aqui na RTP Antena 2, a partir das 18 horas, então, junta os laureados nas categorias de música de câmara, o trio de percussionistas Kerberos Trio Epme e o duo de acordeonistas, os Flowing Reeds Duo. Depois, mais tarde, às 9 da noite, um outro concerto, agora a violetista Teresa Macedo Ferreira, que foi a laureada com o prémio Maestro Silva Pereira, jovem músico do ano de 2025. Apresenta-se então Teresa Macedo Ferreira na viola, ou na violeta, se assim quisermos, com a Orquestra Metropolitana de Lisboa, sob a direção de Pedro Neves, com apresentam obras de Cherubini, Britten, Dvorak e Jolie Braga Santos. Concerto então às 9 da noite aqui na RTP Antena 2 e também na Fundação Calouste Gulbenkian. Concertos então do Festival Jovens Músicos nestes 3 dias, 15 a 17 deste mês de setembro, Fundação Calouste Gulbenkian, com entrada livre. Para já, e antes disso, quando passam 5 minutos das 11 da manhã, vamos ouvir a música de Antonín Dvořák.

A música de Antonín Dvořák. Escutámos o primeiro andamento, Allegro Manon Troppo, do Quarteto de Cordas em Mi bemol maior, opus 51, uma gravação com o Quarteto Antiquarius de Praga. E mais música de Antonín Dvořák no concerto Prom da BBC de hoje às 19h, que vai ser transmitido hoje às 19h aqui na RTP Antena 2. Um concerto em torno da 9ª Sinfonia de Antonín Dvořák, a Sinfonia do Novo Mundo, com outras obras também no concerto, com o triplo concerto para saxofone, soprano, trompa e violoncelo, em estreia mundial, uma obra da autoria de Guillem Simcock, e também The Young Person's Guide to the Orchestra, o guia para jovens para a orquestra de jovens, de Benjamin Britten, uma obra então de Britten, Guillem Simcock, e a 9ª Sinfonia do Novo Mundo de Antonín Dvořák, mais logo às 19h aqui na RTP Antena 2, com então um conjunto de solistas, também a Sinfónica da BBC e a direção de Sakari Oramo. E entretanto, para já, por aqui vamos ouvir a música do século XIX. Ouviremos agora a abertura da ópera Il Guarani, uma das obras do brasileiro António Carlos Gomes.

A Orquestra Filarmónica de Minas Gerais, a direção de Fabio Mechetti, escutamos a sinfonia de abertura da ópera Il Guarani. Esta é uma das obras de António Carlos Gomes, compositor brasileiro que viveu em pleno século XIX. Nasceu a 11 de julho de 1836, morre a 16 de setembro de 1896. Passam hoje então 130 anos da sua morte. E depois de António Carlos Gomes, vamos escutar Elina Garancha. Vamos continuar com a ópera. Vamos ouvir um excerto, um romance do segundo ato da ópera Dom Sebastião, Rei de Portugal, a música de Gaetano Donizetti.

escutamos Sol Adoré de la Patrie, um excerto romance do segundo ato da ópera Dom Sebastião, o Rei de Portugal, uma das óperas de Gaetano Donizetti. Esta é uma gravação com a Filarmónica do Teatro Comunal de Bolonha, direção de Roberto Abbado, com a soprano Elina Garancha, esta que nasceu, meio soprano, nasceu na Letónia, 16 de setembro de 1976, completa hoje, portanto, 50 anos de idade. Depois de Elina Garancha e da música de Gaetano Donizetti, vamos avançar até ao século XX e para escutarmos agora músicas certos de um bailado de Souvenir, o opus 28 do norte-americano Samuel Barber.

Escutámos excertos do bailado Souvenir, Opus 28 de Samuel Barber, peças originalmente peças para piano a quatro mãos, que o compositor escreveu como um divertimento, segundo o próprio dizia, para tocar com um amigo, mas este acabou por convencê-lo a preparar, a orquestrar a obra, a orquestrar estas peças e notá-las sob a forma de um bailado. Ouvimos algumas dessas peças: valsa, Scottish Pas de Deux e Two Step, excerto então deste Souvenir, Opus 28 de Samuel Barber, com a Orquestra Nacional Real Escocesa, direção de Marion Alsop. E vamos ainda ficar com a música de Samuel Barber. Vamos ouvir excertos, vamos ouvir um excerto de uma ópera, a ópera que serviu de abertura, que foi a estreia da abertura na inauguração da nova Metropolitan Opera House, precisamente há 60 anos. Samuel Barber escreve então esta ópera, Antony and Cleopatra. Mais tarde, depois dessa estreia há 60 anos, o músico preparou, isolou duas cenas que se tornaram as partes mais conhecidas dessa obra. Vamos ouvir uma delas, Give Me Some Music.

Escutávamos uma cena, Give Me Some Music, da ópera Antony and Cleopatra, de Samuel Barber, com Roberta Alexander e também a Orquestra de Rádio dos Países Baixos, a direção de Edo de Vaart. Antony and Cleopatra, ópera de Samuel Barber, que foi ouvida pela primeira vez a 16 de setembro de 1966, foi encomenda feita para a obra apresentada na inauguração da nova Metropolitan Opera House. Decorreu então esse dia 16 de setembro de 1966, evento que ocorreu há precisamente 60 anos. E estamos a 3 minutos do meio-dia, vamos à vida breve. Poesia na voz dos próprios poetas.

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3: Mais uma vez, muito bom dia. Estamos na terceira e última hora deste espaço do fim da manhã da RTP Antena 2, entre as 10 e as 13 horas, com Pedro Rafael Costa. Passam 3 minutos do meio-dia. Recordamos que por estes 3 dias decorre o Festival Jovens Músicos na Fundação Carlos Gulbenkian. Vários eventos, vários concertos, alguns transmitidos aqui na RTP Antena 2 ao longo destes 3 dias, mas o essencial na Fundação Carlos Gulbenkian, todos os eventos com entrada livre. Hoje então é o segundo dia, começa às 16 horas com uma sessão de apresentação de um CD de música para viola, bragueza e voz, de João Diogo Leitão. Isto às 4 da tarde, depois uma mesa redonda dedicada ao cinquentenário da Escola Artística do Instituto Gregoriano de Lisboa, que inclui atuações musicais no Auditório 2. Depois, às 18, um concerto no Grande Auditório que junta os laureados nas categorias de música de câmara, o trio de percussionistas Kerberos Trio Epme e o duo de acordeonistas, os Flowing Reeds Duo. Este concerto será transmitido aqui em direto também na RTP Antena 2. E o próximo também, às 9 da noite, será também transmitido aqui em direto, mas será na Fundação Carlos Gulbenkian, com a violetista Teresa Macedo Ferreira, que foi a laureada com o Prémio Maestro Silva Pereira, Jovem Músico do Ano do ano passado, 2025, com obras de Cherubini, Britten, Dvorak e Jolie Braga Santos. Teresa Macedo Ferreira toca então viola, violeta, com a Orquestra Metropolitana de Lisboa, sob a direção de Pedro Neves. 9 da noite. O Festival Jovens Músicos, então, na Fundação Carlos de Gulbenkian, durante estes 3 dias, iniciou-se ontem, termina amanhã. São, então, vários eventos com entrada livre. E por agora, por aqui, pela RTP Antena 2, pela manhã, final da manhã, vamos à música do britânico Charles Hubert Perry.

Escutámos as três primeiras peças do ciclo de peças corais, Songs of Farewell, com o agrupamento Tenebrae, direção de Nigel Short, música então de Sir Charles Hubert Parry, compositor inglês que viveu na viragem do século XIX para o século XX. Nasceu em 27 de fevereiro de 1848 e morre em 1918, em outubro de 1918. Um compositor que nos legou numerosas obras, destacam-se as peças corais, também corais sinfónicas, mas da pluma do compositor saíram numerosas obras nos mais variados géneros. Entre essas obras encontram-se então uma série de 5 sinfonias. Vamos ouvir o andamento inicial, con fuoco, da Sinfonia número 1 em Sol Maior.

Escutámos Con Fuoco o primeiro andamento da Sinfonia número 1 em Sol Maior, uma das cinco sinfonias escritas por Sir Charles Hubert Parry, compositor inglês, nasceu em 1848, morre em 1918. Esta então é a música sinfónica de Hubert Parry, primeiro andamento então desta Sinfonia número 1 em Sol Maior, com a Filarmónica de Londres, dirigida por Matthias Bamert. A música de Hubert Parry estará presente também, sob outra forma, sob a forma da canção para voz e piano, estará então presente num concerto inserido no Festival de Ópera de Óbidos, um recital intitulado The Purcell of Britain, mais de dois séculos de paixão shakespeariana. São então intérpretes Margarida Rossas, soprano, Maria Leonor Sá ao piano, apresentam-se hoje às 18 horas no Museu Abílio de Matos e Silva em Óbidos. Este então um dos concertos do Festival de Ópera de Óbidos. Como o título nos sugeria, temos música de numerosos compositores, dois séculos de música de Henry Purcell, passando por Joseph Haydn ou Franz Schubert, até bem mais próximo dos nossos dias, Korngold, Erich Wolfgang Korngold, e também a música de Hubert Parry com os English Lyrics. E é com essas, com canções dessa série de canções de Hubert Parry que vamos ficar. Vamos ouvir duas delas. Vamos ouvir primeiro Nightfall in the Winter, os dos English Lyrics, o 7-8, a canção número 2, e depois do 7, número 7, a canção número 6, Sleep. Duas canções então das English Lyrics de Charles Hubert Parry, com Roderick Williams, barítono. Andrew West acompanha ao piano.

Escutámos duas canções do ciclo English Lyrics de Sir Hubert Parry, compositor inglês da viragem do século XIX para o século XX. Ouvimos esta do número 7, a canção número 6, Sleep. E antes disto, Nightfall in Winter, antes desta, Nightfall in Winter, do 7, número 8, a canção número 2 destes English Lyrics de Hubert Parry, aqui a gravação com Roderick Williams, barítono, Andrew West acompanha ao piano. Como dizíamos, canções deste ciclo, pelo menos uma canção deste ciclo estará presente, bem como obras de numerosos compositores, Richard Wagner, Erich Wolfgang Korngold, Henry Purcell, Thomas Hardy, entre outros, num concerto que se realiza hoje às 18 horas no Museu Abílio de Matos e Silva, em Óbidos, com Margarida Rossas, soprano, Maria Leonor Sá, ao piano, um concerto inserido no Festival de Ópera de Óbidos. De Purcell Britton, mais de dois séculos de paixão shakespeariana. Concerto, então, mais logo às 18 horas no Museu Abílio de Matos e Silva, em Óbidos, 18 horas. Entretanto, por aqui, pela RTP Antena 2, continuamos com a música de Charles Hubert Parry, agora num outro género. Vamos à música de câmara, primeiro andamento, Allegro con fuoco, do trio com piano número 2 em si menor.

Escutámos Allegro con Fuoco, o primeiro andamento do trio com piano número 2 em si menor, uma das obras do inglês Charles Hubert Parry, que viveu na viragem do século XIX para o século XX. Esta é uma gravação com o trio com piano Leonore. E antes de encerrarmos o programa, estamos a 11 minutos da 1 da tarde, antes de encerrarmos este espaço do fim da manhã da RTP Antena 2, recordamos que por estes dias decorre o Festival Jovens Músicos, decorre desde ontem até amanhã, 3 dias, na Fundação Calouste Gulbenkian, com vários eventos, vários concertos, tudo com entrada livre. Hoje, no segundo dia, então, deste Festival Jovens Músicos, pelas 16 horas, há uma sessão de apresentação do CD de música para viola braguesa e voz de João Diogo Leitão. Depois, uma mesa redonda, logo de seguida, dedicada ao cinquentenário da Escola Artística do Instituto Gregoriano de Lisboa, que inclui atuações musicais no Auditório 2. No final da tarde, o primeiro concerto, que será transmitido também aqui em direto, na RTP Antena 2, 18 horas, o concerto que junta aos laureados nas categorias de música de câmara, o trio de percussionistas Kerberos Trio Epme e o duo de acordeonistas Flowing Reeds Duo. Já às 9 da noite, um outro concerto também transmitido aqui em direto, será a Orquestra Metropolitana de Lisboa, sob a direção de Pedro Neves, com a violetista Teresa Macedo Ferreira, que foi laureada com o prémio Maestro Silva Pereira, jovem músico do ano passado, ano 2025, concerto com obras de Cherubini, Britten, Dvorak e Jolie Braga Santos. O Festival Jovens Músicos, então, aqui na Fundação Calouste Gulbenkian e aqui também na RTP Antena 2, eventos com entrada livre nestes 3 dias. Começou ontem, encerra amanhã. E vamos então até ao final do programa de hoje continuar ainda com a música de Charles Hubert Parry. Vamos agora ouvir o primeiro andamento, Allegro Maestoso, do concerto para piano e orquestra em Fá Sustenido Maior.

A música de Charles Hubert Parry, compositor inglês da viragem do século XIX para o século XX, no final de mais um programa do Fim da Manhã da RTP Antena 2, ouvimos o primeiro andamento do concerto para piano e orquestra em Fá sustenido maior, uma gravação com Piers Lane no piano, a Orquestra Sinfónica da BBC Escocesa e a direção de Martin Brevins. Passam 3 minutos e meio da 1 da tarde, final deste espaço do Fim da Manhã da RTP Antena 2, entre as 10 e as 13, com Pedro Rafael Costa. Daqui a pouco segue a antena, Mafalda Serrano.

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Ora, viva, tenha uma ótima tarde com RTP Antena 2. Neste dia 16 de setembro, ficamos juntos até às 4 da tarde, agora 1 hora e 6 minutos, meio-dia e 6 nos Açores. A tarde que vai continuar, contando com a sua companhia nesta quarta-feira, página aberta sobre a festa, a grande festa da música, o Festival Jovens Músicos, que decorre com a Antena 2, a partir da Fundação Carlos Gulbenkian e na sequência do Prémio Jovens Músicos. Para além disto, também a conversa em torno dos livros, com a última edição na segunda hora da viagem. Ficamos juntos, daqui a pouco deixamos passar a música, a proposta de uma viagem pelo quadrante da rádio com as músicas de muitas geografias e de todos os tempos. Deixemos então passar quem vem. Até já.

Na tarde da RTP Antena 2, a escuta da música de Olafur Arnalds, que ouvimos por Alice Sarah Hot, abrindo a viagem no quadrante da RTP Antena 2, Highshut, um noturno em dó menor, que antecedeu a escuta de Jali Braga Santos, compositor hoje em destaque, também com o festival Jovens Músicos e, claro, com a RTP Antena 2 a dar todo o destaque, toda a atenção e convidando a que esteja connosco neste segundo dia do festival, com o concerto Jovens Músicos do Ano aqui a decorrer hoje. Já sabe que a proposta é mesmo esta, de 16 de setembro, quarta-feira, 21 horas, vai ser no Grande Auditório. Nós, claro, transmitimos em direto na RTP Antena 2 e também na RTP Palco, e a entrada é livre para a escuta de um concerto Jovem Músico do Ano 2025, entrada livre mediante levantamento de ingresso na bilheteira da Fundação Gulbenkian e, claro, sujeita à lotação da sala. Mas vamos ter oportunidade de ouvir Teresa Macedo Ferreira na viola d'arco, laureada com o prémio, e também a Orquestra Metropolitana de Lisboa, direção de Pedro Neves, e o programa inclui Cherubini, Britten, Dvorak e Jali Braga Santos. Já lá iremos, mais música para este festival que a todos nos junta. Agora deixamos passar outras notas pela viagem por outras geografias da história, outros lugares que têm palco aqui na tarde com a RTP Antena 2.

Benedetto Ferrari, o compositor que Cristina Plujar interpreta no disco intitulado Via Crucis, Queste Pungente Spine. Ouvimos a música que escreveu um autor que viveu entre 1603 e 1681, compositor italiano, nascido em Reggio nell'Emilia, um autor particularmente conhecido por algumas das suas obras escritas no âmbito da obra. Para além da ópera, também foi libertista e teve a tiorba como primeiro instrumento. Hoje, a celebração das cordas, lembrando que temos encontro marcado para mais logo com o Festival Jovens Músicos a acontecer. A RTP Antena 2 está consigo na Fundação Calouste Gulbenkian.

um concerto que pertence a este programa, Festival Jovens Músicos 2026. É o concerto Jovem Músico do Ano de 25. Teresa Macedo Ferreira, na viola d'arco, foi a laureada que hoje temos o gosto de ouvir, com a Orquestra Metropolitana de Lisboa e a direção de Pedro Neves. O programa inclui Luigi Cherubini, Benjamin Britten, Antonino Dvorak, também Jali Braga Santos, e Teresa Macedo Ferreira inicia os seus estudos no Conservatório de Música Carlos Gulbenkian de Braga com Dírio Alves e percorre depois as principais escolas europeias, licenciando-se com a primeira classe, first class, no Royal Conservatory of Scotland, o Conservatório da Escócia, que conclui em 2024, e também outros estudos feitos, atualmente estuda com Racine Popovici, e o percurso orquestral inclui várias práticas, nomeadamente com a London Symphony Orchestra em 2022 e na London Philharmonic Orchestra no ano seguinte. Outras colaborações também com esta solista que hoje nos acompanha e que convidamos mesmo a ver, quanto a Pedro Neves, já sabe, é o atual diretor artístico e maestro titular da Orquestra Metropolitana de Lisboa. Ficamos com este convite para mais logo, lembrando que também aqui na RTP Antena 2 vamos ficar juntos com este programa que acontece durante 3 dias, o Festival Jovens Músicos, a decorrer até amanhã. Música para ouvir na tarde, com destaque para um dos compositores que vai estar também hoje connosco, é Jali Braga Santos. Daqui a pouco vamos voltar à sua música. Por agora propomos-lhe a Porrádica, com Leos Janacek, também a companhia de Matthias Johansen e Andreas Hering.

A composição intitula-se Pohádka, que significa conto de fadas, ou talvez mais exatamente em checo, um conto, e é uma obra que foi escrita para este contexto de câmara, violoncelo e piano, obra do compositor Leos Janácek, e que toma como ponto de partida um poema épico de um autor russo, neste caso Valézy Zakovsky, que foi um autor que teve bastante importância, o mais importante poeta russo da década de 1810, uma figura muito importante na literatura da primeira metade do século XIX, na literatura russa. O conto intitula-se exatamente O Conto do Czar Berendjev, e que supostamente terá despertado todo o interesse de Janácek pela cultura russa e motivado esta composição. Música hoje com destaque para Jolie Braga Santos, que está com um autor português em programa com o Festival Jovens Músicos a decorrer hoje. Vamos ouvir a sua música, que tanto mereceu a atenção, a divulgação, todo o trabalho de uma vida de Álvaro Cassuto. Ficamos com a National Symphony Orchestra of Ireland. Vão interpretar as variações sobre um tema alentejano. É o Opus 18, Variações Sinfónicas, de Jolie Braga Santos.

0: A música de Jali Braga Santos, na tarde com a RTP Antena 2, ouvimos as variações sobre um tema alentejano, corresponde no catálogo do autor ao Opus 18, são variações sinfónicas que ouvimos na interpretação de Álvaro Cassuto, maestro, também compositor, com um trabalho de vida dedicado à divulgação de compositores como, por exemplo, Jali Braga Santos, a National Symphony Orchestra of Ireland, dirigida por Álvaro Cassuto, aqui na homenagem que hoje também retomamos e que prestamos a Jali Braga Santos como grande autor da música portuguesa. O divertimento número 1 do compositor vai ser hoje integrado, é um momento final do concerto Jovem Músico do ano 2025. Integra este programa que agora decorre na Fundação Carlos Gulbenkian, Festival Jovens Músicos, hoje com Teresa Macedo Ferreira na Viola d'Arco. É Jovem Músico do ano de 2025, assim a escolha, músicos também da Orquestra Metropolitana de Lisboa, para escutarmos hoje Entrada Livre, e a direção pertence ao maestro Pedro Neves.
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0: São agora 14 horas e quase 4 minutos, 13 e quase 4, agora sim, nos Açores. Estamos juntos, Mafalda Serrano, consigo, nesta tarde com a RTP Antena 2, de segunda a sexta-feira, a proposta de viagens, trajetórias pela música de sempre, também espaço ao universo calmo, e hoje, também, como o segundo dia que está a decorrer do Festival Jovens Músicos, temos sempre, ao longo da tarde, a referência a este evento, este acontecimento que acolhemos e convidámo-lo a acompanhar, seja presencialmente na Fundação Carlos Gulbenkian, com a possibilidade de levantar os bilhetes e, claro, sujeito à lotação da sala, mas também acompanhando na RTP Palco e na RTP Antena 2 tudo aquilo que temos para si. Também hoje, nesta segunda hora, a conversa que vai ser com a proposta de Luís Caetano e que vai acontecer daqui a pouco com Irene Vallejo, é uma entrevista sobre uma Manifesto pela Leitura, um livro que, em edição muito simples, da Bertrand, nos oferece milhares de pessoas durante a pandemia e que agora é publicada numa belíssima edição em capa dura. Um Manifesto pela Leitura é um pequeno livro para uma imensa descoberta. E nós, na tarde, com a RTP Antena 2, juntamos sempre também a descoberta ou a redescoberta da música de autores e intérpretes portugueses, hoje com um carinho especial pela obra de um mestre, Jali Braga Santos. Também abertura de uma agenda de concertos que nos oferece a possibilidade de escutar a música de Hubert Perry.

A música de Hubert Perry, com dois momentos, dois excertos do seu ciclo English Lyrics. Escutámos do número 2, Take or Take Those Lips Away, e ainda este segundo momento, No Longer Mourn For Me, a música que foi escrita por um autor que viveu entre 1848 e 1918, salvo erro, e que escreveu estas poéticas inglesas, English Lyrics, como um ciclo de canções para voz e piano, que foi publicado em várias séries. Escutámos fragmentos, dois da segunda série, ao longo da sua carreira. São uma coleção de canções, neste caso escritas sobre poesia inglesa, e Take or Take Those Lips Away é um texto de autor anónimo que surge citado em Measure for Measure e que tradicionalmente se associa a Shakespeare, embora a autoria do poema, da escrita, seja incerta. E nós escolhemos ouvir esta interpretação desta canção, English Lyrics. A coleção vai ser aberta na secção número 2, e neste número 2, na canção número 2, hoje, durante um concerto que tem lugar e que vai iniciar-se com obras de outros compositores. Neste caso podemos referir, por exemplo, Henry Purcell, Thomas Hearne, porque é um programa que nos dá Margarida Rosas, que é um soprano, com Maria Leonor Sá ao piano, no Festival de Ópera de Óbidos. O recital tem como título de Purcell a Britain. São mais de dois séculos de paixão shakespeariana, daí a escolha desta área que integra o programa e que hoje trazemos à tarde com a RTP Antena 2. O programa percorre desde Purcell, por exemplo, a Thomas Hearne, como referimos, Franz Schubert, Otto Nicolai e muitos outros, até terminar com Benjamin Britten, e é um recital que vai ter lugar hoje, dia 16, quarta-feira, às 18 horas, no Museu Abílio de Matos e Silva, em Óbidos. Música na tarde, agora A Color Field, é uma versão para piano, autoria de Max Richter, e depois dois motetos de William Holley.

A escuta da música na tarde com a RTP Antena 2, assinatura para a Color Field de Max Richter. Ouvimos a versão para piano da obra do autor e depois dois motetes, neste caso referentes à versão de 1981, a Sela, e também um segundo intitulado Ti Viglian Oculis, música para ouvir de William Hockey com o agrupamento, o coro do Trinity College de Cambridge e a direção de Stephen Layton. Música na tarde também, a Luigi Cherubini, referência para a escuta daqui a pouco de um adágio, momento com os músicos do House Music de Londres, também a escuta deste quarteto para cordas, já que as cordas estão hoje em destaque na tarde, o palco de tarde com a RTP Antena 2.

Compositor admirado por Beethoven, Luigi Cherubini. Ouvimos o primeiro andamento, Adagio Allegro Agitato, do quarteto para cordas, o número 1 do compositor. A interpretação pertenceu ao agrupamento House Music London. Ouvimos também hoje a música de Luigi Cherubini a abrir o concerto, que tem lugar hoje, dia 16, no Grande Auditório, às 21 horas. É o Festival Jovens Músicos da RTP Antena 2, que permite a entrada gratuita para um máximo de 2 entradas por pessoa. O levantamento de bilhetes acontece, mas é sujeito à lotação da sala. Já sabe que a entrada é gratuita para ouvir a Orquestra Metropolitana de Lisboa, com o maestro Pedro Neves e Teresa Macedo Ferreira na viola, solista premiada. Gulbenkian Música volta então a estar com a RTP Antena 2 e nós com a Fundação Carlos Gulbenkian para receber a 39ª edição do Festival Jovens Músicos. Neste caso decorre ao longo destes 3 dias e dá a conhecer os artistas premiados nas diferentes categorias, concurso, e consagra então o Jovem Músico do Ano. A programação inclui a participação da Orquestra Gulbenkian, um concerto da Orquestra Metropolitana de Lisboa, já ontem o dissemos, também uma instalação com Carlos Caires em destaque, e recitais com agrupamentos e solistas convidados e mesas redondas. A conversa também sobre a Rádio Clássica, a RTP Antena 2, que cada vez está mais perto de si. Também encerrar este concerto, a proposta do Divertimento número 1 de Jolie Braga Santos, pelo meio a Florestas Silenciosas de Antonin Dvorak e ainda de Benjamin Britten, Lacrimé, ou reflexões sobre uma canção de Downland, para iniciar a música de Cherubini, autor que acabamos de ouvir. Propomos-lhe também que continue connosco daqui a pouco um elogio à leitura, com uma edição bem especial na última, que é a última edição de hoje, e que nos oferece a proposta de uma conversa com a companhia de Luís Caetano, com quem voltaremos a estar agora. O Divertimento número 1, que vai ser mais logo tocado, vai ficar consigo. Momentos iniciais para o prelúdio que vamos ouvir, a leitura da Orquestra Sinfónica da Extremadura e direção de Jesus Amigo, para este Divertimento de Jolie Braga Santos.

Ouvimos os primeiros momentos do divertimento número 1 de Jolie Braga Santos, a interpretação que pertence neste disco a Jesus Amigo, com a Orquestra Sinfónica da Extremadura. O disco conta também com a presença de Alexandre da Costa e nós escolhemos esta música para ilustrar também o convite que hoje lhe dirigimos. É a obra que encerra o concerto Jovem Músico de hoje, deste ano 2025, que é hoje o destaque, com Teresa Macedo Ferreira, concerto Jovem Músico, laureada com a Orquestra Metropolitana de Lisboa e a direção de Pedro Neves. O início é com Luigi Cherubini, a abertura da ópera L'Hôtellerie Portuguese, e prossegue com o divertimento número 1 de Jolie Braga Santos. Teresa Macedo Ferreira iniciou estudos no Conservatório de Música Carlos Gulbenkian de Braga, com Dirio Alves, e percorre depois as principais escolas europeias. Vamos poder hoje ouvi-la com particular atenção neste dia, que é o segundo dedicado ao Festival Jovens Músicos, que acontece na RTP Antena 2 e fisicamente com a Fundação Gulbenkian a receber entrada livre, levantamento limite de 2 entradas por pessoa e sujeito ao limite da sala, à lotação da sala. O divertimento número 1 é mais exatamente o Opus 32 de Jolie Braga Santos e foi criado em 1960, durante a sua permanência em Itália, quando fazia os seus estudos com Virgilio Mortari e Goffredo Petrassi. É uma composição para orquestra sinfónica com 3 momentos. Ouvimos o primeiro, um prelúdio, mais logo, a partir das 21, vai seguir-se o intermezzo e o finale. É um encontro entre a formação cosmopolita do compositor e a influência também da música de matriz portuguesa, nomeadamente com a referência no último andamento à integração de uma melodia do Bendito das Trovoadas de São Miguel de Acha, a referência à Idanha a Nova, que também foi ontem um lugar por onde passámos à escuta do último disco, de uma última gravação do agrupamento Noa Noa. Ouvimos agora a Orquestra Sinfónica da Extremadura, dirigida por Jesus Amigo, e propomos-lhe uma conversa com a última edição, Irene Vallejo, autora convidada por Luís Caetano, uma apaixonada pela mitologia grega e romana desde muito cedo, com estudos feitos em filologia clássica, doutorou-se nas universidades de Saragoza e Florença, escritora, colunista do El País e também do Heraldo de Aragón, é uma defensora da educação e também do conhecimento sobre o mundo clássico. Vamos ouvi-la na última edição com Luís Caetano.

Era uma vez uma mulher sozinha num território perigoso, pequena e magra. Todas as noites devia enfrentar uma temível ameaça. Mas nas histórias, os mais pequenos, os fracos, os frágeis, possuem sempre um talismã salvador. Ela conhecia um sortilégio infalível. Era capaz de erguer à sua volta um muro de ar para se defender. Os cilhares dessa muralha invisível eram as palavras. Quando uma história brotava dos seus lábios, as pessoas paravam para ouvir, com o olhar fixo, como que em transe, esquecendo os seus afazeres, as suas angústias e a sua ira. As suas fábulas eram para todos um refúgio face à ameaça do perigo. É fácil reconhecer nela a persuasiva Sherazade, mas também a protagonista de uma lenda nascida na tradição oral francesa, a mãe dos contos, onde uma jovem aprendia a arte de narrar, ouvindo o sussurro do vento entre as árvores. Ao regressar a casa com a bagagem das histórias que aprendera com os álamos, as faias e os carvalhos, o encantamento da sua voz conseguia emudecer a vara com que, dia após dia, era açoitada. A mitologia grega falou-nos de Odisseu, o afamado e lutador herói homérico que recorria a astutos relatos para salvar a vida. Também dos versos e dos cantos mágicos de Orfeu, que seduziam os animais e venceram a morte. Na cerimónia de entrega do Prémio Cervantes, Ana Maria Matute afirmou: "A literatura foi e é o farol salvador de muitas das minhas tempestades." Nesta confidência vibram os ecos de um longo périplo das nossas letras. Já o poema do Cid refere uma menina que salvou o seu povo com a beleza das suas palavras. Séculos mais tarde, Manuel Machado dedicaria um poema a essa criança tecedora de discursos. Uma voz pura, de prata e de cristal responde. Uma menina, muito débil e pálida, está na ombreira. Petrónio negava-se a dar conselhos ao conde Lucanor, mas contava-lhe sábias fábulas para iluminar o seu caminho. Lázaro de Tormes, o nosso Lazarilho, no início da sua história adverte: "Ouro e prata não posso dar-te, mas", acrescenta, "muitos ensinamentos terás para viver." No Dom Quixote, a pastora Marcela defende a sua liberdade através de uma vibrante narração. Os nossos clássicos confiam-nos vezes sem conta a mesma mensagem com diferentes vozes. Os relatos ajudam-nos a sobreviver. As palavras são um feitiço carregado de futuro. Somos uma espécie frágil, particularmente frágil. Nem muito forte, nem demasiado rápida, nem especialmente resistente à fome, à sede, ao calor ou ao frio. Não estamos adaptados ao voo nem à vida subaquática. Nascemos totalmente indefesos e a nossa infância é mais prolongada do que a de qualquer outro animal. Até um vírus minúsculo nos põe em perigo. No entanto, uma brisa de uma qualidade surpreendente levou-nos a um desenvolvimento inesperado, a um imprevisível progresso. Essa faculdade é a nossa imaginação, que, aliada à linguagem, nos permite sonhar com o inconcebível, colaborar e fortalecermos-nos mutuamente. Somos a única espécie que explica o mundo com histórias que as deseja, tem saudades delas e as utiliza para o processo de cura. A nossa autêntica força é criativa. Graças à imaginação, inventamos o mito de Ícaro e os aviões, o Nautilus e os submarinos, as viagens estelares de Luciano e a Apolo 11. Se nós, humanos, não tivéssemos efabulado com terras sonhadas como o Eldorado ou com seres mitológicos como as sereias, não teríamos podido explorar territórios desconhecidos, nem chegar à Lua, iluminar a teoria da relatividade, o automóvel ou o computador. Para que algum dia se torne realidade, o impossível deve ser sonhado primeiro.

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3: Damos entrada na terceira hora da tarde com a RTP Antena 2, 15 horas e 4 minutos, 2 e 4 nos Açores. Mafalda Serrano consigo, entre 1 da tarde e as 4 da tarde, de segunda a sexta-feira, as tardes da RTP Antena 2 abrem a agenda de concertos, levam até si também a última edição de Luís Caetano, que pode voltar a ouvir sempre que cair acedendo ao sítio da RTP Antena 2 em rtp.pt e também acompanhar aquilo que temos para si nas redes sociais. Já sabe que decorre hoje o segundo dia, programa em aberto para um concerto com entrada livre. Pode levantar duas entradas por pessoa na Fundação Carlos Gulbenkian, neste caso o Jovem Músico do ano 2025, em concerto para ouvir. A música de Jolie Braga Santos tem estado connosco a propósito do momento final deste recital. Continuamos a viagem também com o desafio à grande música, que pode servir para unir o antigo e o contemporâneo, agora António Sesti, e depois lembramos-lhe que também tem para ouvir na RTP Antena 2 BBC Proms. O concerto aconteceu a 6 de setembro de 2026, leva até nós mais daqui a pouco a Sinfonia do Novo Mundo de Dvorak e tem música prometida no momento intermédio de William Simcock. O triplo concerto para saxofone, soprano, trompa e violoncelo é uma estreia mundial para o qual levamos também hoje, músico para o qual vamos também hoje o destaque. Agora, António Sesti.

terceira hora da tarde da RTP Antena 2 com o arranjo que foi escrito por Leopold Stokowski sobre a área Tumancavia Tormentarmi, Crudelíssima Esperanza, de António Sesti. Escutamos a Filarmónica de Bruxelas com Richard Eger e depois a música de Johann Sebastian Bach por Checo Kane Mason com Anna Roberts, também Ben Davis e Desmond Nismith, Max Rösl para esta leitura Come Sweet Death, BWV 478, num arranjo para 5 violoncelos, a música que escolhemos a propósito também da agenda que hoje temos para si na RTP Antena 2, a promessa de BBC Proms, um concerto que teve lugar no dia 6 de setembro de 2026, e Checo Kane-Mason vai estar no violoncelo com a Orquestra Sinfónica da BBC, direção de Sakari Oramo, para esta leitura, que também conta com Ben Goldscheider na trompa e Jess Gillen, obras de Benjamin Britten, William Simcock e Antonin Dvorak, e a Sinfonia do Novo Mundo de Dvorak, e para além disto, ainda a promessa de tal estreia de que falámos, é o tipo de triplo concerto para saxofone, soprano, trompa e violoncelo, uma estreia mundial de William Simcock. Vamos também permanecer um pouco mais com a música de alguém especial e que vai estar connosco, que é Jess Gillen no saxofone. Sobre ela, dizemos que nasceu em maio de 98, é uma saxofonista britânica, portanto, e também apresentadora, locutora de rádio da BBC de Liverpool. É a mais jovem de sempre da BBC Rádio 3 e a primeira saxofonista a assinar um contrato com a editora Decca Classics. Teve um álbum de estreia intitulado Rise. Nós vamos ficar com a sua música, com o Jess Gillen Ensemble, na interpretação de On the Nature of Daylight, num arranjo de McKay para a música que também nos traz a intérprete que estará hoje connosco, BBC Proms, para mais logo na RTP Antena 2.

On the Nature of Daylight, Max Richter, interpretação de Jess Gillen com o Jess Gillen Ensemble. O arranjo pertence a Elspeth McKay, a interpretação desta artista, que está hoje connosco, BBC Proms em agenda, uma saxofonista britânica também, locutora de rádio da BBC 3, a primeira, a mais jovem de sempre, da BBC Radio 3, e também a primeira a assinar um contrato com a editora Decca Classics. Teve um álbum de estreia, Rise, intitulado Rise, que alcançou o primeiro lugar na tabela de música clássica do Reino Unido. Música na Tarde, na RTP Antena 2. Já sabe que tem para hoje em agenda o segundo dia do Festival Jovens Músicos, que pelas 16 horas daqui a pouco tem uma sessão de apresentação de um disco de música para viola braguesa e voz de João Diogo Leitão, e depois uma mesa redonda dedicada ao cinquentenário da Escola Artística do Instituto Gregoriano de Lisboa, com atuações musicais no Auditório 2, e no final da tarde, pelas 18, concerto no Grande Auditório, que junta os laureados nas categorias de música de câmara, o Kerber Trio, a EPMA e o Flowing Reeds Duo. Às 21 horas é a Orquestra Metropolitana de Lisboa, que sobe ao palco com o concerto que temos vindo a anunciar. É a direção de Pedro Neves para a atuação da violotista Teresa Macedo Ferreira, laureada com o Prémio Maestro Silva Pereira, jovem músico do ano 2025, e o concerto inclui obras de Cherubini, Britten, Dvorak e Jolie Braga Santos, que é também compositor em destaque na tarde com a RTP Antena 2. Já lá iremos. Agora um pouco de outras notas. Vamos ouvir algo escrito por Maurice Ravel.

Escutámos Trois Chansons de Maurice Ravel, a única obra do compositor para coro ou a capela. O texto pertence ao próprio autor e vai recriando deliberadamente o espírito da antiga chanson française. Ouvimos Nicolette, que é um alegro moderato, depois Trois Beaux Oiseaux du Paradis, um moderato, e por fim Ronde Allegro. É uma obra que nasceu durante os primeiros meses, o primeiro momento da Primeira Guerra Mundial, e Ravel começa a escrevê-la no final de 1914, enquanto procurava ser integrado no exército francês. Acabou por concluir a obra um ano mais tarde. Alistou-se em 1916, uma circunstância que aqui também lembramos escutando a obra, que foi interpretada com Philippe Caillard e o ensemble vocal deste mesmo maestro e diretor coral, Philippe Caillard. Música para hoje, com Joly Braga Santos em destaque nas 3 horas da tarde com a RTP Antena 2. É o compositor que estará em programa com o concerto Jovem Músico do Ano 2025, Teresa Macedo Ferreira na Viola d'Arco, laureada com o prémio Maestro Silva Pereira, Jovem Músico do Ano 2025 em destaque, Orquestra Metropolitana de Lisboa, direção de Pedro Neves. Ouvimos o primeiro momento, a introdução do Divertimento número 1, que é a obra que encerra este recital, e agora ficamos com outro momento da obra de Joly Braga Santos, escutando duas intérpretes que temos sempre todo o gosto em voltar a ouvir, claro. Irene Lima e Olga Prats vão interpretar Tema e Variações, é o Opus 12 de Joly Braga Santos.

Um excerto do terceiro volume dedicado à música de câmara de Joly Braga Santos, a interpretação de Irene Lima e Olga Prats neste momento único, sempre grandioso e também sempre única, a escrita de Joly Braga Santos, aqui neste tema e variações, o Opus 12, uma composição de 1948, quando o compositor tinha apenas 24 anos, obra para violoncelo e piano, que ouvimos e que está entre as primeiras do seu catálogo, as primeiras obras de câmara, com estreia no mesmo ano de 48 e que já demonstra toda a imensa mestria na escrita e o domínio de Joly Braga Santos. É ele o compositor que encerra o concerto de hoje do Festival Jovens Músicos a decorrer na Fundação Carlos Gulbenkian. Estamos consigo também ao longo da tarde com a RTP Antena 2 a dar-lhe a conhecer, a si que pode não estar no lugar presencialmente, tudo aquilo que se passa com encontros, com diversas comunicações. A equipa da RTP Antena 2 está cada vez mais próxima de si e nestes três dias com particular atenção e dirigindo-lhe o convite para que esteja connosco também na RTP Palco ou então na RTP Antena 2 acompanhando a emissão e também na Fundação Carlos Gulbenkian. Entrada livre, levantamento de duas entradas por pessoa com sujeição à lotação do espaço. Para hoje também BBC Proms, o concerto aconteceu a 6 de setembro de 2026, tem um momento bem interessante ali no momento depois de Benjamin Britten e antes da Sinfonia do Novo Mundo de Dvorak. É a estreia mundial de uma obra de Gwilym Syncock, é o triplo concerto para saxofone soprano, trompa e violoncelo, e nós dizemos-lhe que quanto a esta autoria, podemos dizer-lhe que se trata de uma obra bem particular e que nos permite dar entrada no universo de uma composição com a autoria de Gwilym Syncock. Pianista, compositor galês, uma obra que podemos começar por ouvir agora com uma composição que tem a autoria de Emma Ravics. Escutamos The Shape of a New Sun. É uma composição para saxofone soprano e piano e, portanto, vamos ter a oportunidade de ouvir aqui Gwilym Syncock, escrita especificamente para o duo que a saxofonista britânica formou com o pianista e compositor galês Gwilym Syncock. O título é inspirado na obra intitulada Half of a Yellow Sun. É uma obra, um romance da escritora nigeriana Chimamanda Ngozi Adichie, cuja história nos conta um momento da guerra do Biafra e que vai integrando a experiência da violência, da perda, do sofrimento, com uma ideia de esperança e de novos começos. Ravics vai transpor esta referência literária para uma obra de caráter contemplativo na qual o saxofone soprano tem um papel fundamental. Vamos ouvir então The Shape of a New Sun, interpretação de Gwilym Syncock com assinatura de Emma Ravics.

The Shape of a New Sun, com Emma Ravix, compositora, a ser aqui interpretada por Gwilym Simcock, nome que está hoje em destaque no BBC Proms, concerto realizado a 6 de setembro de 2026, este ano, com a Sinfonia do Novo Mundo de Dvorak, a encerrar o programa, que tem início com Benjamin Britten, The Young Person's Guide to the Orchestra, e a pelo meio de Gwilym Simcock, a estreia do triplo concerto para saxofone soprano, trompa e violoncelo, uma interpretação que vai estar a cargo de Jess Gillen no saxofone, Ben Goldschneider na trompa, Checo Kane Mason no violoncelo, com a Orquestra Sinfónica da BBC e a direção de Sakari Oramo.

0: Giovanni Legrenzi, Lumi e Potete Piangere, com Cristina Plujar, a regressar ao álbum Via Crucis, com o qual fizemos o caminho na tarde com a RTP Antena 2, que agora o convida a ficar na companhia de Alexandre Corvella e Leonard Bernstein, que é não apenas o compositor do mês, mas que hoje, neste episódio, vamos ficar a conhecer como um músico sem fronteiras, alguém que procurou na música a expressão da sua identidade, o jovem que queria escrever as suas próprias músicas e que vai, assim, em busca, com as primeiras notas, encontrando uma forma de expressar toda a sua assinatura, as suas inquietações. E depois, a promessa de ficarmos na tarde com a RTP Antena 2 e o quadrante da rádio aberto para o festival Jovens Músicos. Hoje, concerto em destaque, já aqui o dissemos, as cordas e o seu grande elogio, com destaque para a música, entre outros, de Joly Braga Santos, muitos encontros para daqui a pouco. Acerta o relógio, então, connosco, ficamos juntos e eu vou regressar amanhã à 1 da tarde. Tenha, então, uma ótima quarta-feira com a RTP Antena 2.
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3: Leonard Bernstein, um músico sem fronteiras.
4: The original energizing motor that makes me compose is the urge to communicate.
3: Quando se fala de Leonard Bernstein, a imagem que surge de imediato é de um homem de braços abertos, diante de uma orquestra, com o cabelo em movimento, com o corpo inteiro entregue à música. Mas existe um outro Bernstein. Existe o Leonard Bernstein, compositor. Desde cedo, Bernstein percebeu que queria tocar as suas próprias notas. Foi esse o seu primeiro desejo, compor.

Ainda estudante em Harvard, em 1937, Leonard Bernstein compõe um trio para piano, violino e violoncelo, que só seria publicado no final da década de 70. Uma peça que denota alguma acidez e, por vezes, dissonância, mas firmemente tonal, com elementos de neoclassicismo e influência da música popular.

Leonard Bernstein quer escrever sobre o que sente, as angústias, as dúvidas, a esperança. Depois de um trio para piano, violino e violoncelo e de uma sonata para piano, Leonard Bernstein aventura-se no género sinfónico para dar aso aos seus sentimentos. De 1939 a 1943, Leonard Bernstein trabalha então na primeira sinfonia, Jeremiah, que estreia em janeiro de 44 na Mesquita da Síria, em Pittsburgh, na Pensilvânia, com o próprio Bernstein a dirigir a Orquestra Sinfónica de Pittsburgh.

0: A primeira sinfonia, Jeremiah, obtém o primeiro prémio do Círculo de Críticos Musicais de Nova Iorque. O sucesso de Jeremiah surgiu alguns meses após a lendária estreia de Bernstein como substituto de Bruno Walter, à frente da Filarmónica de Nova Iorque, em novembro de 1943. Quando o pai de Leonard Bernstein, que não o apoiava nas suas ambições musicais, presenciou a resposta do público naquela tarde de novembro de 43 no Carnegie Hall, dirigiu-se aos bastidores, emocionado.
1: And here was my father standing there absolutely dazzled because he had seen people on their feet screaming and cheering for his little Lenny who had been standing there conducting all afternoon. And he suddenly realized that it was all possible.
0: Foi o momento de uma reconciliação entre pai e filho.
1: There was a great moment of forgiveness and very deep emotion.
0: Nesse momento, o jovem compositor, maestro, decidiu dedicar Jeremiah ao pai.

Depois da música sinfónica, Leonard Bernstein regressa à música de câmara com uma sonata para clarinete e piano que dedica a David Oppenheim.

Leonard Bernstein vive em Nova York, a cidade que vai transformar numa personagem da sua música. A Nova York dos anos 40, de jovens, de imigrantes, de ritmos diversos, de mistura de culturas. Bernstein quer essencialmente compor música que identifique o país onde nasceu. E Nova York é o centro da América que Bernstein quer mostrar, com músicas clássica, sinfônica, de ritmos latino-americanos, com jazz. Em 1944, Fancy Free sobe aos palcos do Metropolitan, um bailado sobre três marinheiros de licença em Nova York. A música é jovem, é urbana, é jazz, é clássica, é americana. É Bernstein. Bernstein tem 26 anos e parece já ter encontrado a sua linguagem. Fancy Free tem quase tudo aquilo que Leonard Bernstein será.

O sucesso de Fancy Free proporcionou a Leonard Bernstein um lugar como compositor e a passagem dos palcos do Metropolitan para os palcos da Broadway com o musical. No mesmo ano de 1944, nasce On the Town. A história é a mesma. Três marinheiros, três raparigas, 24 horas em Nova York e uma música que corre pelas ruas.

On the Town revela uma característica fundamental do Bernstein compositor: o não ter de escolher entre a sala de concertos e o teatro musical. On the Town é a América que Bernstein quer mostrar, um romance com Nova York, com a cidade onde tudo parece possível, e mostra como uma canção pode ser uma fotografia musical de uma cidade.

On the Town não é apenas a estreia de Bernstein na Broadway. É também a estreia de alguns fatores na própria Broadway. Foi o primeiro musical a utilizar personagens negras e brancas em papéis iguais, como típicos nova-iorquinos de mãos dadas durante os números de dança. O maestro do espetáculo, Everett Lee, foi também o primeiro maestro e diretor musical negro na Broadway. Para o papel principal, uma personagem descrita no argumento como uma All-American Girl, uma rapariga típica americana, foi escolhida uma nipo-americana, numa altura em que o mundo estava em guerra contra o Japão. On the Town foi um sucesso assim que estreou na Broadway em 1944. A MGM, Metro-Goldwyn-Mayer, depressa adquiriu os direitos cinematográficos e lançou em 1949 um filme protagonizado por Gene Kelly e Frank Sinatra.

0: Leonard Bernstein tem 26 anos e começa a construir a sua própria Nova York musical e a construir a personalidade de um músico americano que nunca aceitará a separação rígida entre a chamada música erudita e tudo aquilo que acontece fora das salas de concerto. 1944 representa um ano importante para Leonard Bernstein. Estreia a primeira sinfonia, Jeremiah, o bailado Fancy Free é um sucesso, a crítica aclama o ciclo de canções I Hate Music e On the Town, o primeiro musical para a Broadway, é um triunfo.
1: Everything that happened was a success. It was just one thing after another. I had by now finished my first symphony, Jeremiah. Reiner had invited me to conduct it in Pittsburgh, which I did in January 44. I was writing a ballet with Jerome Robbins, our first ballet, called Fancy Free, that year. And in April, that had its premiere at the Met, the old Metropolitan Opera House. And that was a smashing success. And from that idea, we developed a Broadway show called On the Town, on the same subject matter of three sailors on shore leave. And that opened at the end of 44, and that was also a smash.
0: É como se fosse o nascimento do Bernstein compositor sinfónico e do Bernstein compositor de teatro musical. Mas Leonard Bernstein não queria ser um mero compositor. Queria que a sua música fosse levada a sério. E no mundo da música clássica, a Broadway pode ser vista como algo menor. Leonard Bernstein queria escrever sinfonias, concertos, música religiosa. Queria, sobretudo, deixar uma obra. No final da década de 40, o seu amigo e mentor, Sergei Koussevitzky, encomenda a Bernstein uma sinfonia. Bernstein vê aí uma oportunidade para plasmar as suas inquietudes e para reconciliar partes da sua própria personalidade e identidade artísticas, divididas entre a música erudita, o jazz, o peso da tradição. Surge assim Age of Anxiety, baseada no poema homónimo de W.H. Auden.
1: In the case of my second symphony, The Age of Anxiety, the whole poem is very formally based on the poem of the same name by Winston Auden, inspired by it, not about it, but inspired by it.
2: When I first read the book, I was breathless. 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
0: The Age of Anxiety estreou em abril de 1949 com Sergei Koussevitzky a dirigir a Orquestra Sinfónica de Boston e Bernstein a tocar a parte do piano solo. The Age of Anxiety, em homenagem a Koussevitzky.

Bernstein, que considera ter passado demasiado tempo à sombra do Bernstein maestro. É uma década em que Bernstein percorre em pouco tempo diferentes géneros, passando da ópera ao musical, da música sinfónica ao cinema, regressando aos palcos.

Leonard Bernstein estava em lua de mel em 1951, quando começou a compor uma ópera em um ato. Não só compõe a música, como também escreve o libreto, que se centra no casamento de um jovem casal, aparentemente banal, de classe média americana, suburbano, que parece perfeito, mas com a vida conjugal desfeita. Trouble in Tahiti estreou em junho de 1952.

Durante o verão de 1954, Bernstein termina uma nova peça orquestral com violino solo. O que seria um concerto para violino transformou-se numa serenata em 5 andamentos para violino solo, cordas, harpa e percussão. Nasce de uma encomenda da Fundação Koussevitzky e da promessa de escrever uma peça para violino para o seu amigo violinista Isaac Stern. Leonard Bernstein dedicou a serenata à memória do seu mentor, Sergei Koussevitzky. A Serenade After Plato Symposium estreou em Veneza com Isaac Stern. Orquestrada para violino solo, harpa, orquestra de cordas e percussão, esta serenata não tem um programa literal, mas, como muitas das suas obras, relaciona-se diretamente com a literatura. Bernstein explicou que a obra resultou de uma releitura do Simpósio de Platão, em que se preocupa com a natureza e o propósito do amor.

No mesmo verão de 1954, Leonard Bernstein começa também a trabalhar no musical em estilo de opereta, Candide, baseada na obra homónima de Voltaire.

Candide estreou na Broadway em dezembro de 1956. Ansioso com os paralelos deliberadamente escritos entre a história de Voltaire e as perseguições anticomunistas em curso nos Estados Unidos, o produtor do teatro convenceu os autores a cortar várias partes, mesmo antes da noite de estreia.

Quando Candide chega ao palco, Leonard Bernstein já percorreu um grande caminho. Do jovem que descobriu a música com o piano, quase por acaso, ao compositor que atravessou a música sinfónica, o jazz, a Broadway e o teatro. Mas já com esse longo caminho percorrido, Bernstein ainda não tinha chegado à obra que levaria a sua linguagem musical a um novo território e que haveria de apaixonar o mundo.

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9: António José Seguro defende a aposta na leitura como ferramenta essencial para obter conhecimento. Foi na conferência 2.0 no CCB. Neste jornal vamos conferir as intervenções do cardeal Tolentino de Mendoza e da ministra da Cultura. Sabemos ainda da iniciativa da presidente da Comissão Europeia para defender a soberania dos 27 e sinalizamos as nomeações de Carminho e Dino de Santiago para os Grêmio. Sejam bem-vindos ao Jornal da 2. O Presidente da República pede um novo impulso das políticas de educação para a leitura. António José Seguro encerrou a conferência Book 2.0 que decorreu no Centro Cultural de Belém, em Lisboa. Para o chefe de Estado, os recentes resultados dos testes PISA aos alunos do ensino secundário mostram que é fundamental apostar no conhecimento gerado pela leitura e pelos livros. Inês Ameixa.
10: Num evento organizado pela Associação Portuguesa de Editores e Livreiros, António José Seguro diz que não é pessimista, mas aponta para o abandono da leitura como um dos problemas deste século. Mostra preocupação com os resultados dos polémicos testes PISA.
11: Os estudos PISA, recentemente conhecidos, disponibilizam dados para identificar alguns desses problemas, nomeadamente a diminuição da taxa de literacia, bem como, em muitos países desenvolvidos, o abandono da leitura como fonte de prazer ou como atividade cultural dominante.
10: Acrescentando que...
11: E com o abandono da leitura em geral, vem o declínio das competências cognitivas, o declínio da literacia em ciência ou em matemática. As coisas têm o seu tempo. E este tempo pode ser, como dizem algumas vozes, o tempo de um certo conformismo diante desses números pouco agradáveis.
10: Mas para o Presidente da República não nos podemos conformar com esta realidade.
11: Nesta matéria não podemos conformar-nos, nem desistir dos combates pela leitura. E mais do que isso, pela qualidade da leitura, o que são coisas diferentes.
10: Este não é um retrato pessimista, insiste, mas...
11: Acredito que uma nação que lê é mais poderosa e está mais bem preparada para os desafios do seu tempo. Acredito que uma nação que lê promove a inteligência humana e não fica passivamente à espera dos benefícios, as facilidades e as comodidades da inteligência artificial.
10: Reflexões do Presidente da República em tempos de inteligência artificial e em que os dados mostram que o desempenho dos alunos portugueses em leitura atingiu no ano passado o nível mais baixo de sempre, desde que Portugal participa nos testes PISA.
9: Amanhã, António José Seguro promove nos jardins do Palácio de Belém a Festa do Livro, seguindo uma prática inaugurada por Marcelo Rebelo de Sousa. E antes da comunicação do Presidente da República, esteve no palco desta iniciativa da APEL, a Associação Portuguesa de Editores e Livreiros, o cardeal José Tolentino de Mendoza. O autor, pensador, poeta e presidente do Dicastério para a Cultura e a Educação no Vaticano apresentou uma reflexão sobre a importância dos dos editores de livros e das livrarias numa sociedade ameaçada pela inteligência artificial. A jornalista Cláudia Almeida registrou as ideias de José Tolentino de Mendonça, que acabaram por ser lidas em grande parte pela apresentadora da conferência, Silvia Alberto.
12: Convidar a subir a palco Sua Eminência.
13: José Tolentino de Mendonça, quase afónico, falou dos editores de livros como as entidades que assinalam valores especiais na paisagem de um país.
14: Que um grande editor português, Manuel Hermínio Monteiro, dizia que era como um vinhateiro, editar é como cuidar de uma vinha, e é.
13: E as livrarias?
14: Um lugar excelente para frequentar o futuro. E é para mim um privilégio muito grande que o texto que escrevi possa ser lido pela Silvia Alberto.
13: Entre os temas, a necessidade da escuta.
12: Na sociedade da comunicação, há um déficit de escuta. Só uma revalorização do papel silêncio pode abrir espaços para uma verdadeira escuta. A arte de escutar pede de nós uma desaceleração interior para podermos dedicar às vozes atenção e memória, em vez de condená-las imediatamente ao esquecimento. O grau de lentidão é diretamente proporcional à intensidade da memória. O grau da velocidade é diretamente proporcional à intensidade do esquecimento.
13: Numa reflexão sobre a inteligência artificial, lembrou que a literatura é a barreira que impede a técnica de substituir a responsabilidade humana.
12: Porque cada livro recorda que uma história autêntica nasce sempre de um olhar humano, pousado sobre outro ser humano, e que nenhuma geração automática poderá alguma vez substituir esse olhar, esse paciente exercício de cocriação, esse telescópio humano que se chama literatura.
13: Alerta do cardeal e poeta José Tolentino de Mendonça contra o risco de as pessoas esquecerem o valor das experiências humanas perante a eficiência da inteligência artificial.
9: A conferência Book 2.0, nesta quarta edição, foi dedicada ao futuro dos livros no século XXI. A ministra da Cultura, que esteve também presente neste evento, defendeu que os direitos de autor devem ser um garante da criação humana face à inteligência artificial. Margarida Balseiro Lopes concluiu que a inteligência artificial pode abrir novas possibilidades, facilitar processos e criar formas de acesso aos conteúdos, mas não elimina a necessidade de garantir condições para o trabalho de autores e criadores. O orçamento da cultura vai voltar a ser aumentado no próximo ano, na proposta que o Governo irá apresentar no próximo mês no Parlamento. Esta manhã, na emissão especial da Rádio Pública dedicada à reabertura do Teatro Nacional Dona Maria II em Lisboa, Margarida Balseiro Lopes anunciou um novo reforço nas verbas afetas à cultura no próximo orçamento.
15: A cultura é merecedora de um aumento muito significativo do seu orçamento e é isso que aconteceu de 24 para 25, 25 para 26 e não podendo antecipar, enfim, grandes novidades na medida em que o orçamento ainda nem sequer foi apresentado na Assembleia da República, mas esse será um caminho que terá continuidade em 2027.
9: Margarida Balseiro Lopes vai estar na cerimónia oficial de reabertura do Teatro Nacional Dona Maria II, que acontece na próxima sexta-feira, ao fim de mais de 3 anos de obras de requalificação do edifício no Rossio. A Comissão de Trabalhadores do Teatro Nacional Dona Maria II, em comunicado, alerta que faltam ainda equipamentos, como mobiliário e infraestruturas de apoio, como o ar-condicionado, para a plena utilização do espaço pelos trabalhadores. Rui Catarino, do Conselho de Administração do Dona Maria II, em declarações à jornalista Sandy Gageiro, sublinha que é apenas uma questão de tempo até tudo estar operacional.
16: E, portanto, entendemos que, obviamente, a Comissão de Trabalhadores do Dona Maria faz o seu trabalho de pressionar para que as condições de trabalho sejam as melhores possíveis, mas, na realidade, aquilo que nós sentimos é que estamos a entregar bastante melhores condições de trabalho incomparáveis face ao que eram do ponto de vista físico no edifício, uma vez que julgo que eu não tive acesso ao comunicado, mas julgo que versa sobre questões que têm a ver com mobiliário e coisas assim, que, tal como em qualquer grande empreitada, tem os seus timings para acontecer.
9: Respondendo ainda ao pedido de prioridade para as negociações sobre o acordo de empresa feito pela Comissão de Trabalhadores, Rui Catarino, do Conselho de Administração do Dona Maria II, sublinha que o processo é complexo.
16: Nós já reconhecemos publicamente que é a nossa prioridade o levar a bom porto essas negociações, que são demoradas por serem complexas, nomeadamente porque implicam uma profunda alteração do modelo de carreiras já desadequado ao funcionamento de um teatro do século XXI, ao modelo de carreiras que está em vigor no Teatro Nacional da Maria II. Não obstante isso, é público, notório, visível, que uma grande parte da intervenção que foi feita no Teatro Nacional Dona Maria II, com os 15,1 milhões de euros de investimento do Plano de Recuperação e Resiliência, teve precisamente como intuito a melhoria das condições de trabalho, não só dos trabalhadores do teatro, mas também dos profissionais e artistas com quem trabalhamos com muita regularidade, centenas deles por ano.
9: Rui Catarino, da administração do Teatro Nacional Dona Maria II, no Rossio, a reabertura do espaço vai ser assinalada com 3 dias de festa na cidade de Lisboa, visitas guiadas e a apresentação do espetáculo Macbeth, de William Shakespeare, com encenação de Pedro Penin, o atual diretor do Dona Maria II. Os artistas Carminho e Dino de Santiago são os representantes portugueses aos Grammy Latino. Segundo revelou esta tarde a organização, vão competir na categoria de melhor canção em língua portuguesa. Carminho está nomeada pela canção Memória, inspirada num fado tradicional e que é interpretada em dueto com Rosalía. Dino de Santiago surge ao lado dos brasileiros Criolo e Amar Freitas pela música No Vento de Nós, que integra o álbum de estreia deste projeto luso-brasileiro Criolo, Amaro e Dino. Da lista desta 27ª edição dos Grammy Latino fazem ainda parte os portugueses Caretos, indicados na categoria de melhor vídeo musical com a música Moleirinha, com a realização de Gonçalo Pereira, num tema em que contam com Conan Osiris, Júlio Pereira e Isabel Silvestre, com vozes de Manhoce. A cerimónia de entrega dos prémios está agendada para 12 de novembro nos Estados Unidos. A Presidente da Comissão Europeia vai propor a criação de um Conselho de Segurança para garantir a soberania dos 27 face a ameaças externas como a guerra, os ataques híbridos e a ascensão dos extremismos. Esta foi uma das ideias defendidas por Ursula von der Leyen, a Presidente da Comissão Europeia, no discurso sobre o Estado da União, esta manhã, no Parlamento Europeu em Estrasburgo. Ursula von der Leyen sublinhou a urgência desta medida, partindo dos crescentes incidentes com drones em vários países europeus.
17: Precisamos urgentemente de um consenso sobre como reagir a certos incidentes, aqueles que não chegam a constituir uma agressão armada, mas que ameaçam claramente a nossa segurança nacional. Noutras palavras, um mecanismo que complemente o artigo 4º da NATO. Acredito que chegou a hora de a Europa ter o seu próprio artigo 4º ou um protocolo de segurança de emergência. Quando acionado por um Estado-membro, todos os Estados-membros reunir-se-iam para coordenar uma resposta europeia, dissuadir uma escalada maior e mitigar o impacto. Isso é ainda mais urgente agora, dada a natureza e a escalada dos riscos em jogo. É por isso que apresentaremos as nossas ideias para tornar realidade um Conselho de Segurança Europeu. A urgência é evidente.
9: Este futuro Conselho Europeu de Segurança deve incluir parceiros como o Reino Unido ou a Ucrânia. Ursula von der Leyen anunciou também uma nova parceria dos 27 com o Canadá, dirigindo-se diretamente ao primeiro-ministro canadiano, que estava presente em Estrasburgo.
18: Mark, your presence here is a symbol of the enduring friendship.
17: Mark, a sua presença é um símbolo da amizade duradoura entre os nossos povos. Acreditamos que o poder não pertence aos mais fortes, aos mais ricos ou aos mais barulhentos, mas a todos nós, que as democracias têm a liberdade de escolher com quem trabalhar. Queremos elevar a relação com o Canadá ao mais alto nível. Caro Mark, eu disse que precisamos de reimaginar as nossas parcerias com urgência, por isso gostaria que trabalhássemos juntos para que o Canadá seja o primeiro membro associado da União Europeia. Union.
9: A Presidente da Comissão Europeia revelou ainda a intenção de criar uma nova corporação europeia para as matérias-primas críticas, como terras raras e magnésio, para garantir o aprovisionamento e a constituição de reservas face à forte dependência da China. Ursula von der Leyen anunciou também a apresentação de novas medidas de proteção das crianças em ambientes digitais e de um pacto para mitigar os efeitos das ondas de calor e dos incêndios. O secretário-geral das Nações Unidas pede de uma coordenação mundial sobre a inteligência artificial. António Guterres considera que uma ação ao nível nacional sobre a inteligência artificial é essencial, mas uma coordenação mundial é igualmente indispensável. Declarações do secretário-geral das Nações Unidas em conferência de imprensa em Nova Iorque para apresentar o programa da próxima Assembleia Geral, que reúne para a semana, onde um dos temas será precisamente a inteligência artificial. António Guterres recordou que a IA e os riscos que ela representa não conhece fronteiras, distanciando-se assim de Donald Trump, que disse serem suficientes as salvaguardas que existem atualmente sobre o uso desta ferramenta, apesar dos recentes avisos dos especialistas para o risco da inteligência artificial vir a comprometer o futuro da espécie humana nos próximos 10 anos. Conclui o secretário-geral da ONU que a humanidade não pode ignorar as preocupações daqueles que estão na linha da frente no desenvolvimento dos modelos de inteligência artificial. Na faixa de Gaza, o desabamento de um edifício provocou a morte de 21 pessoas. O balanço tem vindo a ser atualizado nas últimas horas. Há ainda dezenas de pessoas desaparecidas. A falta de maquinaria pesada está a condicionar as operações de busca. Entre as vítimas estão 5 crianças. O edifício de 6 pisos na cidade de Gaza colapsou esta manhã, depois de ter ficado gravemente danificado pelos bombardeamentos de Israel durante a guerra. Odmira vai receber no próximo mês a edição zero da Bienal Arte e Ciência. Trata-se de uma iniciativa do município de Odmira que pretende aprofundar a relação existente entre estas áreas e o território. Hugo Cruz, o curador da Bienal, convida à participação de toda a comunidade nesta espécie de edição experimental.
19: Nesta edição zero, a Bienal está muito concentrada num trabalho que convida as comunidades locais a participarem nas próprias criações artísticas, ao mesmo tempo também sublinhando muito a diversidade ecológica e a diversidade cultural deste território chamado Odmira, fazendo, de alguma forma, lançando desafios a artistas locais, nacionais e internacionais para estarem connosco já nesta edição zero, numa perspectiva de aprofundarmos aquilo que virá a ser realmente a primeira edição no ano de 2028. Portanto, quem vier ao Odmira nestes 3 dias, de 3 a 5 de outubro, poderá assistir a conversas, poderá participar em caminhadas, a espetáculos e, portanto, passará um pouco por uma grande diversidade de programação mais dirigida às famílias, às crianças e aos jovens.
9: Uma oferta variada na edição zero da Bienal Arte e Ciência de Odmira, programada para 3, 4 e 5 de outubro. Foi descoberto um pequeno fragmento do texto de Odisseia, de Homero, na Biblioteca da Universidade de Utrecht, nos Países Baixos. Trata-se de um pergaminho com cerca de 1.700 anos, do tamanho de uma carta de jogar, que apresenta descoloração e manchas de umidade. Segundo a Universidade de Utrecht, o fragmento da obra de Homero terá feito parte de uma edição completa e de formato pequeno da Odisseia, pertencente provavelmente a um leitor do autor residente no Egito por volta do ano 300. O pergaminho faz parte de uma coleção de antigos manuscritos cristãos que a Universidade de Utrecht comprou em meados do século XX aos herdeiros do académico alemão Carl Schmitt. O texto foi identificado há cerca de 2 anos, tem estado a ser estudado por vários especialistas, mas só agora foi revelada a sua existência. Segundo a Universidade de Utrecht, existem apenas cerca de 30 fragmentos da Odisseia em todo o mundo, oriundos dos primeiros séculos da Era Cristã. O Jornal da 2 regressa à rádio amanhã, depois das 5 da tarde, e está disponível a qualquer hora na internet.
8: Edição de Augusto Henriques. Para amanhã, quinta-feira, dia 17, em Portugal continental. Previsão de céu pouco nublado ao limpo, com vento por vezes forte no litoral oeste e terras altas. Temperaturas máximas previstas de 25 graus no Porto, 26 em Lisboa e 31 em Faro. Os Açores com muitas nuvens, ainda que em princípio sem chuva. Em Ponta Delgada, as temperaturas vão andar entre os 19 e os 25 graus. Para a Madeira, previsão de céu geralmente muito nublado e de aguaceiros, em geral fracos, mais frequentes na vertente norte e nas terras altas da Ilha da Madeira. Funchal vai chegar aos 27 graus.
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8: Agora, passam 19 minutos das 5. Seguimos daqui a nada em direção à Fundação Carlos Gulbenkian para acompanhar o Festival Jovens Músicos, hoje com o concerto dos laureados de música de câmara a partir das 6 da tarde e mais tarde a partir das 9, com a violinista Teresa Macedo Ferreira, jovem músico do ano 2025, e a Orquestra Metropolitana de Lisboa sob a direção de Pedro Neves. Para já ficamos com a música de Bach. Vamos escutar Bruno Coxé na interpretação dos andamentos iniciais da suíte para violoncelo número 2 em ré menor, PWV 1008. Estamos no primeiro quartel do século XVIII.

0: Uma das suítes para violoncelo que Bach concebeu durante o período em que foi mestre de capela em Cothen, entre 1717 e 1723. Possivelmente para um dos violoncelistas da corte, escutámos o prelúdio à Alemanha Corrente da suíte para violoncelo número 2 em Ré menor BWV 1008, na interpretação de Bruno Coxet. Seguimos daqui a nada para a Fundação Carlos Gulbenkian para acompanharmos o Festival Prémios Jovens Músicos.
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0: Deixamos agora os estúdios da RTP Antena 2. Vamos em direção à Fundação Carlos Gulbenkian, onde está o Nuno Galopim, para acompanhar o Festival Prémios Jovens Músicos. Olá, Nuno. Hoje temos o concerto dos laureados de música de câmara e um concerto com a jovem música do ano de 2025. O que é que nos espera?
4: Olha, o que nos espera, de facto, é uma tarde e uma noite de grande música que a RTP Antena 2 vai transmitir em direto. É exatamente o que acabaste de dizer. O Kreberos Trio e o Flying Reeds Duo são os dois laureados nas categorias de música de câmara deste ano. Eles vão tocar daqui a pouco tempo. O João Almeida vai nos acompanhar durante este concerto. Logo à noite, o concerto com o jovem músico do ano 2025, a violutista Teresa Macedo Ferreira, que vai tocar, acompanhada pela Orquestra Metropolitana de Lisboa, dirigida pelo maestro Pedro Neves. E António, antes de mergulharmos na música, vale a pena sempre falar sobre ela, e este espaço de emissão em direto da Gulbenkian hoje aqui na RTP Antena 2 começa com a presença do Sérgio Neves. Ele é o diretor artístico da Casa da Cultura em Santa Combadão, onde, Sérgio, esta aventura de certa forma quase que começou. Logicamente, houve primeiro uma etapa de seleção por gravações, houve eliminatórias na Casa da Música, mas as finais e a decisão de quem era cada um dos laureados nas diversas categorias aconteceu numa série de dias na Casa da Cultura, que de facto não se limitou à competição. Houve a criação de um evento, um concerto de abertura, e uma grande comunicação, não só para a região como para o país, através das emissões da RTP Antena 2. Sérgio, foi uma semana agitada.
5: Sim, muito obrigado pelo convite para estar aqui. Santa Combadão recebeu esta festa, que é a Festa da Música, que se proporciona pelo Prémio Jovens Músicos, e esta final foi uma oportunidade também para o nosso território, que é um território que se identifica como um território da música e que tem também um ensino de excelência da música através do Conservatório de Música e Artes do Dão.
4: De facto, a aposta na formação, cruzando filarmónicas, cruzando o Conservatório, dá frutos. Nós acompanhámos durante aqueles dias e em direto as provas dos finalistas que estão agora a tocar aqui na Gulbenkian, mas houve, como dizia há pouco, uma noite de abertura na qual a Casa da Cultura e a RTP Antena 2 convidaram músicos cujas carreiras artísticas começaram precisamente ali. Uns são santacombadenses, os outros não, mas estudaram todos ali, e aquilo foi uma espécie de montra, de facto, das possibilidades de uma terra que aposta na formação.
5: Exatamente. Começámos também com o Horácio Ferreira em Santa Combadão, que é de Santa Combadão, começou numa banda filarmónica. Na altura não tínhamos um conservatório, ele teve que estudar para Coimbra. Felizmente em Santa Combadão, neste momento, temos um conservatório que tem uma rede intermunicipal artística, que parte de Santa Combadão, da Casa da Cultura, mas também Tondela, Carregal do Sal, Tábua e Mortágua. E estes cinco municípios trabalham em colaboração para termos o Conservatório, que é uma estrutura residente da Casa da Cultura de Santa Comadão. Mas, referente a esse concerto, especificamente, foi uma oportunidade também para o público assistir àquilo que é um programa da Atena 2

0: que a rádio pode produzir ou difundir, podem fazer ao serviço da comunicação do que está a nascer naquela zona do interior do país. Mas, Sérgio, vale a pena continuar a falar de Santa Combadão, porque há uma data marcante no calendário de outubro. A RTP Antena 2 vai estar lá, vai inaugurar o Centro Interpretativo do Estado Novo.
1: Sim, isso é um tema muito delicado, mas nós vamos ter esta oportunidade de abrir o Centro Interpretativo do Estado Novo. Temos como a pessoa coordenadora a doutora Pacheco Pereira, que irá estar a moderar, ou melhor, que vai estar com mesas redondas com alguns convidados, com moderação também da Antena 2, do Nuno Galopim, e teremos como convidados Rui Vieira Neri, e também o realizador José Filipe Costa, que estará no sábado, ou seja, 23, 24 e 25. Juntamos ainda concertos do Diogo Martins, que faz um concerto no dia 23 à noite na Casa da Cultura, um concerto para violoncelo solo, com a temática de Zeca Afonso. E no sábado à noite temos as três filarmónicas que irão apresentar um concerto com a temática Música e a Censura.
0: Antes de ouvirmos Pacheco Pereira, que conversou com a Isabel Meira sobre o que vai ser este centro interpretativo, e agora que a temporada está aí já a andar, o que é que nos espera ao longo agora deste final de 2026-2027 na Casa da Cultura em Santa Combadão?
1: Então, este fim de semana, no sábado, vamos ter um espetáculo arte de teatro que já está praticamente esgotado, faltam só alguns bilhetes. Vamos, em outubro, no dia 3 de outubro, temos a comemoração dos 50 anos da Acerto, uma estrutura também muito importante no país, que comemora 50 anos ao serviço da cultura, da arte, do teatro. Teremos também alguns convidados internacionais, as substitutas, que vêm de Moçambique e irão apresentar também um espetáculo de teatro e outras atividades que vão ser realizadas ao longo deste quadrimestre.
0: Ou seja, vamos necessariamente estar atentos. E agora, a Isabel Meira, que conversou com Pacheco Pereira sobre este centro interpretativo que nos vai necessariamente convidar a regressar a Santa Combadão.
2: Tem passarinhos. E enquanto ainda estamos aqui fora, pedi-lhe, por favor, Pacheco Pereira, que nos dissesse qual é a relação que este centro vai ter com a memória.
3: Vai ser uma relação que tem a ver, por um lado, com a restituição da memória, que é uma memória complicada, que é a memória de 48 anos de Estado Novo, que é, na realidade, a maior ditadura da Europa, com exceção da União Soviética, que vai de 1926 a 1974. Nem em Espanha, nem na Alemanha, nem em Itália houve qualquer coisa de parecido, nem nos países de leste houve qualquer coisa de parecido. E, portanto, isso é uma herança particularmente pesada, é sempre uma herança difícil de afrontar, porque, particularmente nos dias de hoje, há um ressurgimento de uma espécie de nostalgia do salazarismo que, evidentemente, inquina tudo. Este edifício que nós vamos visitar é um edifício maldito e, durante muito tempo, foi sempre sujeito a uma enorme quantidade de controvérsia. Na realidade, começa pelo nome, Escola Cantina Salazar. Mas, se verificar, isto não é um edifício comum, não é parecido com as outras escolas do período do Salazar, com as escolas dos centenários, não é. É uma escola melhor, porque em grande parte foi feito na terra, que era a terra do Salazar, e foi feita para a irmã do Salazar. Agora, nós não podemos sistematicamente pensar que isto inquina a nossa possibilidade de usar estes edifícios e outras memórias para estudar cientificamente o que foi o Estado Novo. E é isso que nós vamos fazer aqui, desde que o Arquivo Efémera tem um protocolo com a Câmara para exatamente lidar com esta interpretação. Nós somos bem claros, ela tem evidentemente a ver com a memória do Estado Novo e tem a ver com a memória da resistência. Aliás, é provável que a primeira exposição que nós vamos ter aqui vai ser sobre a censura, o que cria um dilema aos nossos salazaristas, que é, por um lado, aquilo é um aspecto importante do pensamento de Salazar e é particularmente incómodo quando, na realidade, entre outras coisas, se escreveu que liberdade e democracia não eram incompatíveis e, portanto, ordem e liberdade eram incompatíveis e isso era o pensamento substancial do Estado Novo. Portanto, nós olhamos para o Estado Novo como uma parte da história de Portugal, vamos estudá-lo, mas não temos nenhuma ilusão sobre o que foi. E ao não ter nenhuma ilusão sobre o que foi, temos que falar de coisas que normalmente

0: Os salazaristas não falam da repressão, das prisões, da guerra colonial, da censura, de todo um vasto conjunto de violências. Portanto, nós não vamos esquecer esse aspecto, porque esse aspecto é identitário do que foi a experiência do Estado Novo. Mas também não deixamos, os nossos parentes não caem na lama, nem a gente muda de ideias pelo facto de estarmos a usar a Escola Cantina Salazar e ter lá o nome de Salazar.
1: Mas e então ainda podemos, pegando nessa ideia de edifício maldito, podemos deduzir também dessa reflexão que não havia outro lugar para este centro interpretativo, tinha de ser aqui?
0: Não, é bom, porque o edifício é interessante até do ponto de vista arquitetónico e não há nenhuma razão para ele não existir aqui. Devo dizer, aliás, que em vários sítios da Europa, mesmo na Alemanha, vários edifícios que foram ligados, por exemplo, à repressão política, edifícios onde a Gestapo, por exemplo, atuava, são edifícios que são utilizados exatamente para este tipo de memória. Aliás, a prisão de Peniche, o que é? Eventualmente no Porto, o edifício da PIDE, em vários sítios, são o Aljube, são usados exatamente para mostrar o que se passava naqueles edifícios e ao mesmo tempo perceber os mecanismos que levaram a essa violência histórica. Portanto, nós não temos qualquer espécie de complexo. Então, a mim, que combati desde antes do 25 de Abril este regime, não tenho qualquer espécie de problema em usar a Escola Salazar para as pessoas perceberem o pensamento de Salazar, neste caso, sobre a censura.
1: Mas foram equacionados outros lugares?
0: Não, eu até fui eu que de alguma maneira sugeri que se fizesse aqui. Porque aqui, ao mesmo tempo, ajuda a tornar o edifício menos maldito e perceber que, com o tempo, a memória tem que ter um componente histórico. Isto é um centro interpretativo. Vai ter gente que são historiadores sérios, vai ter gente que tem uma visão sobre o passado que não é presa, no fundo, a qualquer espécie de nostalgia. O que isto nunca será é um Museu Salazar.
1: E essa diferença é uma diferença que pode parecer apenas semântica e sem...
0: Não é.
1: Então vamos tentar explicar, não é? Porquê que não estamos a falar de um museu e é importante dizer, até porque estamos aqui na vizinhança, temos na vizinhança a Casa Museu Aristides de Sousa Mendes, por exemplo, não é? E, portanto, porquê que aqui, de facto, afirmar o projeto como centro interpretativo do Estado Novo, regime e resistência, é importante?
0: É importante. As pessoas, por exemplo, quando virem o que foi a ação da censura e o pensamento que esteve por trás dessa ação, percebem muito daquilo que foi a história do Estado Novo. E nada daquilo serve para uma espécie de nostalgia desse regime. Não serve.
1: Mas os museus também não têm só essa função nostálgica.
0: Não. Mas se me perguntar se também vai ser estudada a experiência do Estado Novo, o pensamento de Salazar, aquilo que foi a iconografia do regime, sim, sem dúvida. Mas vai ser estudado também a guerra colonial, vai ser estudado também as violências da PIDE, a repressão. Portanto, isso é que nos ajuda a perceber o conjunto de uma dimensão que não é apenas a dimensão das pessoas que querem um museu nostálgico da figura de Salazar. Isso não vai acontecer. Connosco não vai acontecer.
2: E assim, no dia 23 de outubro, a RTP Antena 2 vai estar lá para acompanhar a inauguração do Centro Interpretativo do Estado Novo. Mas estamos de regresso ao foyer do edifício da sede da Fundação Carlos Gulbenkian, onde connosco está agora o João Diogo Leitão. João, foste laureado do Prémio Jovens Músicos há uns 12 anos?
3: Olá, é verdade.
2: Boa tarde.
3: Custa passar 12 anos. Está similar, mas sim, fazem 12 anos e na verdade é uma sensação de uma distância não tão longa como a cronologia aparenta dizer, não é?
2: É? O que sentiste que mudou na tua vida com a vitória por ter sido laureado no PJDM?
3: Houve alguns efeitos imediatos, digamos assim, principalmente no ano seguinte, porque havia uma série de concertos que vinham como parte do prémio. E, portanto, no fundo tive ali 2 anos a seguir ao Prémio Jovens Músicos, onde tive a oportunidade de tocar com a Orquestra Metropolitana, com a Orquestra Clássica da Madeira, além de um outro concerto a solo, e, portanto, foi... foi bom ter uma série de estímulos a curto prazo que me mantiveram muito ligado à guitarra.
2: Os discos depois começaram a surgir.
3: Mas já nada a ver com a guitarra.
2: Já nada a ver com a guitarra, exatamente. Fugiste para a viola braguesa, porquê? A tua formação é guitarra clássica.
3: Sim, sim, sim. Eu não sei se lhe posso chamar uma fuga, porque...
2: Mudaste de linha.
3: Entretanto, há uma reconciliação que já aconteceu com a guitarra. Mas foi um escape necessário a uma certa altura, que acabou por se desvendar também como um género de catalisador para eu começar a libertar-me da faceta meramente interpretativa e começar a descobrir um lado mais criativo. E, portanto, a viola braguesa acabou por ter essa... quase como uma tela em branco para mim.
2: Mas tratas, desculpa interromper-te, a viola braguesa de uma forma diferente daquela que vemos outros músicos, outros guitarristas que procuram sobretudo caminhos mais próximos da tradição da música folk.
3: Pois, eventualmente, eu não rejeito nem fujo desse caminho. Também tenho outros projetos, por exemplo, onde há um trabalho consciente sobre o repertório tradicional e mais ligado a essa raiz do instrumento e da música tradicional portuguesa. Mas a mim realmente interessa-me este lado mais emancipatório, digamos assim, do instrumento, de vê-lo como uma ferramenta para diferentes tipos de iniciativas criativas que não têm que estar necessariamente ligadas à música tradicional.
2: São desafios que querem contar histórias?
3: Sim, eu senti uma coisa com a braguesa que foi uma... quase como se me abrisse um lugar de um género de trovador, digamos assim. Ou seja, ao pegar neste instrumento, senti que poderia imaginar quase que imaginar uma tradição de forma de tocar, de música, da narrativa que eu estava a propor, que não tinha na guitarra clássica, não é?
2: Mas é um trovador que está a viver no século XXI.
3: Completamente no século XXI, sim.
2: E que com o disco nós de resto estamos a conversar, porque acabaste de apresentar as canções para um fim, e há aqui claramente uma narrativa, há um contexto que faz com que a viola braguesa e os teus dedos aqui nos contem uma história.
3: Sim, este disco em específico parte de uma premissa muito distante, que tem a ver com uma tribo da África do Sul que foi exterminada, foi vítima de genocídio no final do século XIX, e cuja língua e toda a tradição oral desapareceu, excepto um arquivo de poemas, canções, histórias, mitologias, que foi criado nesse final do século XIX por um colono alemão que, digamos assim, teve acesso a três pessoas escravizadas que conseguiam contar-lhe um repertório tremendo dessa tradição oral, que era uma tradição sem escrita, portanto era uma língua que não tinha forma de transcrição escrita, e foi esse um dos trabalhos que ele fez e que criou um arquivo enorme, e que mais tarde um poeta inglês, o Stephen Watson, trabalhou a partir daí para, a partir de fragmentos, trazê-los para a língua inglesa e trazê-los para um contexto, digamos assim, poético, mais ocidental. E é a partir desse livro e a partir desses fragmentos que esta proposta para este disco surge e que foram feitas as encomendas a compositores portugueses para trabalhar a partir desse livro que se chama Song of the Broken String.
2: E agora, o que é que tens em mão, João? Depois desta história já contada, é uma história que tem sempre ressonâncias para o nosso tempo.
3: Sim, aquilo que me cativou também na história foi precisamente o facto dela não ser um caso único, de não ser um caso apenas que está no passado, e portanto interessou-me trabalhar esse lado mais global daquilo que é a violência humana, que realmente não tem um término histórico e que vemos-lo acontecer recorrentemente e contemporaneamente também.
2: Foi assim que começou a nossa tarde hoje aqui assim na Fundação Calouste Gulbenkian, com o João Diogo Leitão a apresentar-nos então as suas canções para um fim. Neste momento decorre, de resto está mesmo a terminar, um programa que assinala o cinquentenário da Escola Artística do Instituto Gregoriano de Lisboa. Já vamos falar dos laureados de música de câmara, mas agora vamos falar de quem vamos escutar logo à noite. É uma violotista, Teresa Macedo Ferreira, e a Isabel Meira falou com ela.
1: Teresa Macedo Ferreira, jovem músico do ano 2025. Olá, boa tarde. O que é que significou na prática este prémio para a tua carreira? O que é que mudou nos últimos meses, depois de teres sido distinguida com este prémio?
4: Este prémio significou conseguir ser solista, afirmar-me mais como solista. Portanto, eu deixei até um pouco a carreira orquestral, digamos assim, o que tem sido fantástico, porque mesmo os meus colegas todos dizem: uau, saíste de mestrado e já estás a ter assim uma carreira como solista internacional. Isso não acontece a muitas pessoas. E de facto, lá está, é ter vários recitais, 3 em 3 meses recitais assim, de uma hora, que exige uma grande preparação, e portanto é estar sempre ao mais alto nível a tocar, que era assim o meu grande sonho.
1: E depois dessa noite, no ano passado, em que tocaste aqui no grande auditório, isso acabou por abrir muitas portas, serviu também para portfólio, como violotista. Como é que foi a tua experiência?
4: É assim, primeiro foi a óbvia experiência de tocar a solo. Isso já por si deu-me imensa confiança de perceber que isto não era só para os outros, como eu já uma vez disse. Olhava sempre para estas competições grandes e achava que, lá está, que isto não era para mim, que eu nunca iria conseguir tocar de memória, tocar em frente a uma orquestra que não tinha essa personalidade. Portanto, já por si deu-me essa afirmação. E depois o som e o vídeo estavam fantásticos e, portanto, deu-me a oportunidade de criar um website, que nos dias de hoje é super importante, porque as pessoas procuram-nos através da internet, e deu para que eu pudesse submeter várias candidaturas para festivais cuja competição é muito alta. E, ou seja, ou nós submetemos coisas muito boas, ou seja, vídeos e vídeo e o som muito bom, ou não temos grandes hipóteses, porque vamos lá ver, se submetemos algo com o nosso telemóvel, mesmo que seja um iPhone topo de gama e um microfone que pomos externos,
1: filmado no quarto,
4: nunca será tão bom como aqui neste grande auditório e em frente a uma orquestra. Portanto, foi incrível para pertencer aos festivais como Prostakov na Cornualha, como Camarata Lissi na Suíça, como o Sonoro Festival na Roménia. E lá está, mesmo a nível de redes sociais, eu continuo a receber imensos elogios, porque vocês da Antena 2 fizeram um trabalho incrível com a edição, até parece que eu estava mesmo confiante e tudo, e as pessoas continuam a dizer: uau, que incrível, estavas a tocar super bem. Portanto, não negligenciem essa parte do vídeo e do áudio, e lá está, concorram a estas oportunidades, porque vocês nunca saberão o que pode acontecer.
1: São já conselhos para futuros candidatos ao Prémio Jovens Músicos, mas antes disso, para esta noite, para este concerto das 9 da noite, em relação ao programa, o que é que tens em mente? Como é que tem sido esse trabalho com a orquestra, neste caso a Orquestra Metropolitana de Lisboa? Está tudo controlado?
4: Eu acho que está tudo controlado, primeiro porque o Pedro Neves é um maestro fantástico, super claro. Olho para ele, aquilo é como de uma confiança e de uma estabilidade e de uma calma que me ajuda muito. E depois a orquestra é muito, muito simpática e está de facto muito bem preparada. E este programa é totalmente diferente do ano passado. O ano passado era o Walton, é algo sinfónico, assim, grande, com sopros como tais, ou seja, algo mesmo que enche o palco. E desta vez vai ser uma obra de Britten, que é Lacrimé, que é assim, mesmo é um pouco estranha por tempos, e depois só no final é que se revela assim uma coisa espiritual e que de facto nos toca e nos vai à alma. Mas estamos a falar de uma orquestra de cordas super reduzida, em que a viola é de facto sim o centro, o foco. E a outra peça de Dvorak, Valdes Rue, ou Florestas Silenciosas, é também uma peça super reduzida para a orquestra, em que tem assim um solo de flauta e de clarinete, mas de resto sou sempre eu a tocar. E isso também tem sido tem sido uma aprendizagem. Ontem tive um ensaio e de facto saí de lá a pensar: uau, agora tenho mesmo de ser a solista. Portanto, vamos ver, mas tenho a certeza que será uma boa experiência.
1: Cá estaremos para ver e para ouvir às 9 da noite no Grande Auditório. Teresa Macedo Ferreira, solista, viola, com a direção de Pedro Neves, maestro da Orquestra Metropolitana de Lisboa, para este concerto com o Prémio Jovem Músico do Ano 2025.
2: É isso mesmo, vai ser logo a partir das 9 da noite, emissão em direto aqui na RTP Antena 2. E agora o Grande Auditório está já a encher, as portas fecham daqui a pouco, porque vamos acompanhar o primeiro grande concerto desta tarde, o Concerto dos Laureados de Música de Câmara. Antes de passar a emissão para o João Almeida, que nos vai acompanhar ao longo deste concerto, vale a pena lembrar que podem acompanhar não apenas as emissões da RTP Antena 2, no FM e naturalmente através das plataformas digitais, mas também estar atentos ao que vamos publicando, e são conteúdos exclusivos no Instagram, no Facebook e também no nosso site. Fotografias, entrevistas, muitos motivos para acrescentar aquilo que está a sair aqui das emissões. Mas, João Almeida, como é que as coisas estão aí? Vamos ter um concerto com vários nomes, músicas diferentes, mas laureados.
5: Sim, é o talento. Portanto, vamos ter talento 1, talento 2, talento 3. Isso é muito importante porque estamos a falar de um prémio Jovens Músicos. Vamos ver os laureados da música de câmara. Uma é de nível médio, outra de nível superior. Esta, eu nunca gostei desta designação, nível médio, porque dá a ideia, são mais ou menos assim, e não é nada disso. O médio aqui diz respeito apenas à idade. Médio significa músicos até aos 18 anos, salvo erro. Agora, por acaso, no caso da música de câmara é diferente, é um bocadinho mais, porque é um somatório de vários músicos, da idade de vários músicos. E o nível superior são músicos mais velhos, mas isso não quer dizer, como nós já próprios já testemunhámos muitas vezes, que os músicos do chamado nível médio não tenham uma qualidade estratosférica. Bem pelo contrário, aparecem muitas vezes, já foram eleitos músicos do ano, isto é, os músicos mais distintos, primos interpares de uma edição do Festival Jovens Músicos, que eram do nível médio, entre aspas, por isso é que pomos aqui muitas aspas do nível médio. Mas enfim, vamos poder testemunhar, para todos os efeitos, uma qualidade que foi reconhecida pelo júri e que tem como centro, digamos assim, os laureados do nível médio e do nível superior. Então, o nível médio é o Kerberos Trio. Kerberos é a grega, digamos assim, é uma expressão grega, que na verdade também tem em português, Cerberus. Atenção, não é Cerberus, é Cerberus, não é? Pode haver aqui uma confusão entre Cerberus e Cerberus. Cerberus é o cérebro, é a cabeça. Cerberus é um cão mitológico da cultura mitológica grega, que é um personagem mítico, um cão de 3 cabeças, que está a guardar o inferno, para as almas que vão para o inferno, e que não deixa essas almas sair, portanto, e por isso é o inferno, que elas ficam horrorizadas, experimentam o inferno e não conseguem sair por causa desse cão, que já agora, quem se atrever a invadir esse inferno e ainda for mortal, isto é, ainda estiver vivo, acaba morto por esta figura mitológica. Eles escolheram este nome porque a primeira peça intitulava-se justamente Cerberus e é uma peça a 3, foi a primeira que juntou estes 3 músicos, falamos de António Lima Ferreira, Pedro Leal e Tomás Marques, os 3 percussionistas deste Cerberus Trio, EPME, já agora, é a Escola Profissional de Música de Espinho, e que o facto de terem juntado os 3 nessa primeira peça para trio, decidiram adotar, acharam curioso e uma certa erudição, aqui a cultura grega a interferir na escolha do nome, e escolheram esse nome, portanto, esse título para o projeto. O Cerberus Trio EPME. Depois vamos ter, ainda no final deste concerto, o duo Flowing Reeds. Flowing Reeds, traduzindo à letra, são as canas flutuantes, canas de caniçal, da natureza, no fundo. Lembramos aqui um bocadinho aquela imagem dos juncais com o vento a fazer abanar as canas, flowing reeds. Bem, atenção, lembrar que as canas são também a matéria de que às vezes são feitas as palhetas para os instrumentos, uns deles de sol.

sopro também, sei lá, eu, o saxofone, por exemplo, as chamadas madeiras, e chamam-se madeiras, é engraçado porque às vezes pergunta-se isso, porquê é que um saxofone, sendo feito de metal, porquê é que não é um instrumento de metal? Porque tem a palheta, porque tem a parte em que o solista, o saxofonista, sopra, é feita de madeira e, portanto, é considerado um instrumento de madeira. Ao contrário, sei lá, eu, dos metais, das trompas, trombones, trompetes. Mas tudo isto para dizer que a designação deste duo é Flowing Reeds Duo e é um duo de, podemos dizer, de virtuosos. São dois acordeonistas oriundos da Ucrânia, mas com uma larga experiência em Portugal. Eles já vivem há muitos anos em Portugal. Há muitos? Enfim, são jovens. Portanto, desde 2014 que começaram por estudar no Conservatório de Albufeira, depois continuaram a estudar na Universidade de Évora e hoje, ao fim destes 12 anos de se conhecerem muito bem, têm não só encantaram não só o júri do Prémio Jovens Músicos, mas também o júri de muitos outros, concursos, primeiro prémio num troféu mundial em França, num troféu em Andorra, num troféu em Espanha, ou numa competição, se quisermos. Portanto, trazem consigo já um currículo assinalável de grandes conquistas de prémios. E mais, eles vão apresentar um repertório maravilhoso, muito distinto, e portanto dá para ter experiências muito diversas e até para testar as qualidades deles como músicos, por serem obras tão distintas, porque uma é o concerto em ré menor de Bach, ou melhor, é de Vivaldi, mas Bach é que o transcreveu, e o outro é o concertino de Shostakovich. Portanto, Bach, ou Bach-Vivaldi, e Shostakovich, dá bem uma noção da diversidade que vamos ter aqui em palco. Falámos destes dois agrupamentos, portanto, um de percussão, outro de acordeão, mas a primeira atuação é de Maria Miguel Pinto Catarino, porque ela foi aluna da Escola Artística do Instituto Gregoriano de Lisboa durante muitos anos, e é ela, como convidada, que vai aqui apresentar-se primeiro com uma balada de Kaija Saariaho, uma compositora contemporânea finlandesa. Vamos ouvir em direto, RTP, Antena 2, a partir da Gulbenkian.

Primeiro momento, esta balada de Kaija Saariaho, da Finlândia, compositora finlandesa, aqui na interpretação de Maria Miguel Pinto Catarino. Vamos agora ter a música de Janáček in the Mists, Na Névoa, uma peça tardia, impressionista, na Globinha.

O título que tornou esta peça conhecida acabou por ficar na sua versão em inglês, In the Mist, na neblina. Esta peça concebida por Leos Janáček já no seu período maduro, 50 e picos anos, uma peça de 4 andamentos que o próprio assumiu como sendo inspirado no universo impressionista e aqui interpretada por Maria Miguel Pinto Catarino, uma estudante do Instituto Gregoriano de Lisboa, a instituição parceira da Antena 2 na realização deste festival, que de resto, a instituição que agora celebra o cinquentenário e por isso mesmo, antes deste concerto, às 5 da tarde, tivemos um encontro com música ao vivo e com uma conversa envolvendo, nomeadamente, professores e alunos associados a esta instituição, nomeadamente Joana Marques, que foi professora desta pianista. Agora vamos ter o duo de percussão, o trio Kerberos, e que é constituído

absolutamente maravilhoso. E não falo só da música, é necessário também ver este trio a atuar, porque os três músicos, Pedro Leal, Tomás Marcos, António Lima Ferreira, foram rodeando sucessivamente uma autêntica encenação, rodeando a marimba para interpretar esta peça intitulada Aftastuba, do compositor Mark Ford. Vem aí outra peça, um andamento do Trio Per Uno, e mais uma vez os três vão estar à volta de um instrumento, em direto. Kerberos Trio, da Gulbenkian para a RTP Antena 2.

Maravilha! É para isso que existem estes momentos, estes eventos, estes festivais, este Prémio Jovens Músicos, para descobrir o talento, neste caso, do Kerberos Trio EPME, Escola Profissional de Música de Espinho. Uma chapelada, um grande cumprimento para a escola no seu todo e para o professor que preparou este trio de jovens músicos. Eles são três ao todo: Pedro Leal, Tomás Marques, António Lima Ferreira. Mas o que tiveram de interesse é que encenaram toda a música que apresentaram. Esta, por exemplo, foi tocada em volta de um único instrumento, depois repartido em três partes, se quisermos, um enorme bombo, mas depois replicado em partes distintas com os bongós. E isso deve-se também à origem desta peça, do compositor Nebojša Zivković, uma peça intitulada Trio per Uno. Não é por acaso que é um trio para um, porque estão todos à volta de um único instrumento grande, que é o bombo. E o que nós escutámos foi o primeiro andamento, o chamado mecânico, também se percebe bem esta designação dessa obra. Agora vamos passar para o nível superior com o Flowing Reeds Duo, este duo de acordeonistas de grande nível, multipremiados. Vamos começar com a música de Bach, ou melhor, de Vivaldi, numa transcrição de Bach, em direto para a RTP Antena 2 da Gulbenkian.

A arte deste duo, laureado do Prémio Jovens Músicos na categoria de Música de Câmara, Flowing Reeds Duo, dois acordeonistas, Sérgio Gladky e Maxim Nedobeshkin, espero ter dito corretamente, da Ucrânia, de origem, mas estudam em Portugal.

0: A música de Shostakovich, este concertino Opus 94 que o compositor concebeu para o filho, que chegou a gravar com o filho, para piano naturalmente, e aqui numa transcrição para acordeão com este Flowing Reeds Duo, Sérgio Gladky e Maxim Nedobeshkin, ambos acordeonistas educados no Conservatório de Albufeira desde 2014, estudaram também na Universidade de Évora, multipremiados, premiados em Espanha, em França, em Andorra, também agora em Portugal neste Prémio Jovens Músicos, e assim com esta dupla apresentação, duas obras, uma do Barroco, a transcrição de um concerto de Vivaldi, e realizada essa transcrição por Bach, e depois esta apresentação deste concertino Opus 94, que não é uma música muito interpretada, porque é considerada uma espécie de um exercício, mas já se sabe, quando tem este toque mágico de um compositor do calibre de Shostakovich, acaba por ser sempre uma obra, para não dizer obra-prima, uma obra deliciosa, num só andamento, mas como vimos, com muitos estados de alma, e um exercício notável que Shostakovich concebeu para ser tocado pelo filho, e depois até a meias com o filho, porque primeiro era o filho e uma colega do filho, e depois acabou por ser o pai e o filho a registarem, a gravarem este concertino Opus 94 na versão original para piano. Assim fechamos este concerto de música de câmara. Lembrar que tivemos na primeira parte também uma laureada, mas não do Prémio Jovens Músicos, mais no âmbito da instituição que este ano tem uma parceria com a Antena 2, o Instituto Gregoriano de Lisboa. Ela estudou no Instituto Gregoriano, Maria Miguel Pinto Cartarino, interpretou aqui duas peças, uma de Janáček e outra de Kaya Sarriaho. Depois tivemos o maravilhoso trio Kerberos, da Escola de Profissional de Música de Espinho, com também duas peças altamente cénicas, peculiares, diga-se de passagem, e com grande virtuosismo. E por falar de virtuosismo, fechámos também com estes laureados de nível superior, música de câmara de nível superior, Flowing Reeds Duo, assim a fechar esta primeira etapa, este primeiro momento desta segunda jornada do Festival Jovens Músicos de 2026.
1: É isso, João. Foi, de facto, um concerto inesquecível. Tu há bocado falavas aqui assim num elemento que a rádio nem sempre consegue transmitir, apesar de hoje termos, claro, redes sociais, vídeo, site. Para ver um grupo como o Kerberos Trio a atuar, às vezes é importante ouvir, mas também é tão bom poder ver.
0: É verdade. Eles, além de mostrarem um rigor e uma sensibilidade, expressão musical, portanto, só ouvindo já é obra.
1: Já é incrível.
0: Mas o ver torna a experiência incrível. Porquê? Porque eles, nas duas obras, em especial na primeira, na marimba, eles fizeram de tudo, andaram nos topos, num lado e no outro, mudaram, trocaram, baixavam-se, levantavam-se, cruzavam os braços e as baquetas, a parte que mais percussiva, bem, toda ela é percussiva, é um instrumento de percussão, a marimba, mas depois houve uma parte até particularmente fascinante, em que eles começam a andar à volta, a caminhar, os três,
1: uma
0: à volta, como se fosse um carrossel, vá, à volta da marimba, mas com uma precisão inacreditável, a cada um com a sua parte. Imaginemos o que é um piano em que a gente toca, sei lá eu, uma mazurca do Chopin, mas em que são três pianistas e cada um toca um dedo. Cada um toca a parte
1: Boa
0: de um
1: imagem.
0: Dedo ou de dois dedos. É incrível,
1: depois,
0: portanto, a distribuição dessa música pelos três foi maravilhosa.
1: E depois há aqui também uma noção de apresentação, o outfit, a complementaridade, as camisas todas de cores diferentes, mas a jogar como se fossem parte de uma mesma coleção.
0: É verdade, eles sabiam que estavam a ser filmados. E isso é muito importante. Estes músicos hoje têm uma relação com os média, não é? Com a filmagem, com a fotografia, que é felizmente quase nativa, não é? De nascença. E apresentaram-se já com esse intuito de fazer a tal encenação, o elemento visual que é deslumbrante. De resto, lembrar que este concerto não só foi transmitido em direto, assim como o da noite, vai ser transmitido em direto na RTP Palco, portanto é ir ao Google, pôr RTP Palco e na página de rosto da RTP Palco e também na página de rosto da Antena 2 há um link para acompanhar essa transmissão em direto na internet, mas depois, daqui a poucos dias, vai ser transmitido na RTP 2. Se fizerem uma pesquisa na box, já podem encontrar a primeira etapa destes concertos do Prémio Jovens Músicos, ou do Festival Jovens Músicos. A RTP tem aqui um carro de exteriores e acompanha com, enfim, com o seu equipamento e o seu pessoal, a cobertura multimédia desta música e deste... Tudo isto que eu até me custa dizer 300 vezes a palavra maravilha, mas se calhar não há outro.
1: Foi mesmo.
0: Temos quando é entusiasmante, não é verdade? Olha, pronto.
1: Ficamos assim.
0: É de facto... É verdade, encantados.
1: Eu queria deixar descansar, João, mas ainda gostava de te pedir um comentário. Ontem, na cerimónia de entrega dos prémios, o Sérgio Gladky, do Flowing Reeds Duo, um dos dois elementos deste duo, comentou, e bem, para já o facto do acordeão finalmente triunfar nesta categoria, mas não deixou de frisar o bom estado de vida do ensino à performance do acordeão no Portugal de 2026.
0: Isso é muito interessante. Há aí uma figura, uma espécie de pater familiar. Vá lá.
1: Ele passou aqui há bocado. Ele passou aqui há bocado, já sei de quem vais falar.
0: Paulo Jorge Ferreira.
1: Exatamente.
0: Pronto. Porque o Paulo Jorge Ferreira, além de acordeonista e compositor, e ele há bem pouco tempo lançou um disco maravilhoso com 24 prelúdios para acordeão e pôs uma geração inteira de acordeonistas com todos os laureados do Prémio Jovens Músicos, mais o João Barradas, mais, sei lá, eu, o Valente, o José Valente, a Inês Vaz, todos os
1: E já
0: os
1: a próxima
0: nomes.
1: Formada, já aí vem o João Dionísio e outros mais, isto não para.
0: Ah, é verdade, o João Diniz, que maravilha, o miúdo, a tocar daquela maneira com uma maturidade, miúdo é quase um insulto, tendo em conta o que ouvimos das mãos. Pronto, e o que é interessante é que não é caso único, portanto, ou seja, era isso, no fundo isso que estava implícito nas palavras de Sérgio Gladky. É a massa crítica, é uma escola a fazer efeito, é a devoção e o amor à música também a fazer efeito. O acordeão, durante muitos anos, foi visto como um instrumento meramente popular, há boas razões para isso. É um instrumento harmónico, portátil, sei lá eu quantos ranchos folclóricos não dispensam o acordeão, mas é evidentemente muito limitador confiná-lo apenas à música popular ou ao folclore. É um instrumento de estatuto semelhante a qualquer outro instrumento, permite fazer obras e desempenhos musicais inacreditáveis. O João Barradas tem feito disso um exemplo, tanto no jazz como na música erudita. Grava Bach, mas também grava, sei lá eu, John Coltrane, ou a música dele em improviso puro. E muitos outros acordeonistas têm contribuído para uma espécie de um renascimento do acordeão na história que em Portugal estava... em relação a esse instrumento um pouco mais confinada, não é que não tivesse já muita qualidade, mas não abrangia áreas tão distintas, e agora, seja na música popular, seja na música erudita, seja no jazz, é uma escola, tem massa crítica, e ano após ano, o Fall Fest, esse festival que Paulo Jorge Ferreira organiza, mais os seus alunos que estão em Castelo Branco, na escola de Castelo Branco, no Politécnico, no Instituto Politécnico de Castelo Branco.
1: E que nós acompanhamos.
0: Ano após ano, tem revelado, de facto, que há aqui matéria-prima de primeira qualidade num instrumento chamado acordeão. Um instrumento com carta de alforria, completamente.
1: Concordo em absoluto. João Almeida, muito obrigado por este incrível fim de tarde e vai continuar a música a acontecer aqui a partir das 21 horas, concerto com o jovem músico do ano 2025, a Teresa Macedo Ferreira. Ela vai atuar hoje com a Orquestra Metropolitana de Lisboa, dirigida por Pedro Neves. Nós vamos continuar a acompanhar tudo o que se passa aqui nas redes sociais da RTP Antena 2, Instagram, Facebook, e também, claro, está o site, há fotos, há conteúdos em exclusivo para, no fundo, acompanhar a par e passo estes 3 dias de Festival Jovens Músicos. Mas, António Pires Veloso, temos aí um promo quase a chegar, verdade?
2: É verdade, de regresso aqui aos estúdios da RTP Antena 2, a emissão segue com, precisamente, a transmissão de mais um prom hoje com a Orquestra Sinfónica da BBC, sob a direção de Sakari Oramio, na interpretação do Guia de Orquestra para Jovens de Benjamin Britten, do triplo concerto para saxofone, soprano, trompa e violoncelo de William Simcock, que terá como solistas o saxofonista Jess Gillam, o trompista Ben Goldscheider e o violoncelista Checo Kane Mason, e da 9ª Sinfonia de Antonín Dvořák. Até já!
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Olá, muito boa tarde, seja bem-vindo aos Proms da BBC. Concerto do Royal Albert Hall de Londres com a RTP Antena 2 que continua a apresentar esta temporada. Este vai ser um concerto com a Orquestra Sinfónica da BBC e com o maestro Sakari Oramo, que vão receber um grupo que marca o reencontro de finalistas de uma das edições mais icónicas da história do concurso Young Musician. Vem da turma de 2016, Checo Kani Mazen, Ben Goldscheider e Jess Gillam. Todos eles são agora grandes estrelas nas suas próprias carreiras e nesta noite apresentarão um concerto triplo inédito composto especialmente para eles pelo compositor e pianista de jazz Gwilan Simcock. Mas antes e depois desta nova obra, teremos duas peças amadas pelo público, vibrantes e empolgantes: a bem conhecida Sinfonia do Novo Mundo, de Dvořák, e para abrir a noite, Benjamin Britten e o Guia da Orquestra para Jovens, Variações e Fuga sobre um tema de Henry Purcell. Composta no final da Segunda Guerra Mundial, em 1945, uma encomenda do Ministério da Educação para um filme destinado às escolas, a obra oferece um passeio inteligente, otimista e alegre pela orquestra moderna. O tema em que se baseia é o Rondó, da música de cena de Purcell, para Abdelazar, uma peça de 1695. Este ano no Proms, temos ouvido muito Benjamin Britten, assinala-se este ano o 50º aniversário da sua morte. Então, a Orquestra Sinfónica da BBC, com o maestro Sakari Oramo, guia da Orquestra para Jovens, no Proms da BBC e aqui na RTP Antena 2.

Concerto Proms da BBC aqui na RTP Antena 2. Estivemos com a Orquestra Sinfónica da BBC e com o maestro Sakari Oramo no Guia da Orquestra para Jovens de Benjamin Britten. A seguir, grande expectativa, enquanto nos preparamos para receber de volta três superestrelas da cena clássica atual, todos eles grandes amigos do Proms, a saxofonista Jess Gillam, o violoncelista Checo Kane-Mason e o trompista Ben Goldscheider. Eles foram finalistas do já lendário concurso BBC Young Musician há 10 anos. Desde então, os três alcançaram patamares extraordinários nas suas carreiras e esta noite apresentarão a estreia de um concerto triplo composto especialmente para eles por Gwilym Simcock, também ele uma estrela dos mundos da música clássica e do jazz. Acredita-se que é a primeira vez que uma obra é escrita para esta combinação específica de instrumentos. Então, estes três solistas, Jess Gillam, saxofone, Checo Kane-Mason, violoncelo e Ben Goldscheider em trompa, com a Orquestra Sinfónica da BBC e o maestro Sakari Oramo. Estreia mundial para esta obra encomendada em parceria pela BBC de Gwilym Simcock, o triplo concerto para saxofone soprano, trompa e violoncelo.

estreia mundial para esta obra encomendada em parceria pela BBC, obra de Gwilym Simcock, o triplo concerto para saxofone, trompa e violoncelo. Solistas Jess Gillam, saxofone, Checo Canemazan, violoncelo e Ben Goldscheider em trompa, aqui com a Orquestra Sinfónica da BBC e o maestro Sakari Oramo. Este concerto BBC Proms, do Royal Albert Hall, em Londres, segue com a Nona Sinfonia de Dvorak, sua famosa Sinfonia do Novo Mundo, composta na década de 1890, quando Dvorak se tinha mudado para Nova York para assumir a direção do Conservatório Nacional de Música. A sua missão com esta obra foi desenvolver uma autêntica voz musical nacional para este jovem país e, para isso, incorporou espirituais afro-americanos e a música dos povos indígenas da América, ou pelo menos a sua própria interpretação desses mesmos temas. A sinfonia tem também uma boa dose de nostalgia pela terra natal deste compositor checo. É uma obra rica e complexa, repleta de melodias bem memoráveis. Maestro Sakari Oramo, com a Orquestra Sinfónica da BBC, na Sinfonia número 9, Sinfonia do Novo Mundo, de Dvorak.

maestro Sacario Ramo com a Orquestra Sinfónica da BBC na Sinfonia número 9, Sinfonia do Novo Mundo de Dvorak. Composta na década de 1890, quando Dvorak se tinha mudado para Nova York para assumir a direção do Conservatório Nacional de Música, a sua missão com esta obra foi desenvolver uma autêntica voz musical nacional para este jovem país. Mas a Sinfonia tem também uma boa dose de nostalgia pela terra natal deste compositor checo. E assim chegamos ao fim da transmissão deste concerto Proms da BBC, concerto ao vivo no Royal Albert Hall de Londres, neste final de tarde da RTP Antena 2. Votos de muito boa noite.

0: O primeiro noturno em si bemol menor do Opus 9 de Chopin por Maria João Pires.
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0: Um minuto das nove, são horas de regressarmos à Fundação Carlos Gulbenkian, mais precisamente ao grande auditório onde está Alexandra Corvella para acompanhar o concerto que fecha o segundo dia do Festival Prémios Jovens Músicos com a violtista Teresa Macedo Ferreira, Jovem Músico do Ano 2025 e a Orquestra Metropolitana de Lisboa sob direção de Pedro Neves. Alexandra, já está tudo a postos?
1: Já está tudo a posto, já ouvimos as badaladas que dão indicação para as pessoas que estão a aguardar para entrar aqui no grande auditório da Fundação Carlos Gulbenkian para este concerto que, como disseste, António, muito bem, vamos ter a presença da nossa jovem músico do ano 2025, a violtista Teresa Macedo Ferreira, que no ano passado foi galardoada com o Prémio Maestro Silva Pereira, Jovem Músico do Ano. De novo, em direto, da Fundação Carlos Gulbenkian, para este segundo concerto do segundo dia de três do Festival Jovens Músicos 2026. Neste concerto, como disse, vamos ter a violtista Teresa Macedo Ferreira, que vai tocar com a Metropolitana de Lisboa e vai ter a direção de Pedro Neves. Um concerto marcado pelo diálogo, pela melancolia, pela vivacidade rítmica, pois vamos ter aqui uma variedade de compositores, Cherubini, Benjamin Britten, Dvorak e Joly Braga Santos. Falemos um bocadinho de Teresa Macedo Ferreira, que é natural de Braga, iniciou os seus estudos no Conservatório Carlos de Gulbenkian, mas mais tarde depois foi para o Reino Unido e licenciou-se com nota máxima em Edimburgo, na Escócia. Concluiu o mestrado com distinção na Guildhall School of Music and Drama, de Londres. Em 2025, convenceu o júri do Prémio Jovens Músicos, quando tocou aqui, precisamente neste palco, do grande auditório da Fundação Gulbenkian, convenceu o júri que lhe deu então o prémio de Maestro Silva Pereira, Jovem Músico do Ano. Este prémio consolidou-a então como uma das maiores promessas nacionais. Curiosamente, ela também ganhou o prémio do Círculo Richard Wagner neste mesmo ano. Apesar de jovem, Teresa Macedo Ferreira já colaborou com os agrupamentos de renome internacional, inclusive com a Orquestra Sinfónica de Londres. Os elementos da Orquestra Metropolitana de Lisboa já estão a tomar os seus lugares, aplausos já se ouvem do público presente no grande auditório da Fundação Carlos de Gulbenkian. E para abrir esta noite, a Metropolitana de Lisboa leva-nos até ao classicismo com a abertura da ópera A Hóspede.

Galeria Portuguesa de Luigi Cherubini, uma obra viva, cheia de pendor teatral e que abre oficialmente o concerto de hoje. E apesar de Cherubini ser um compositor italiano que fez carreira em Paris, esta ópera cómica de 78 chama-se literalmente a Hospedaria Portuguesa. A história passa-se numa estalagem em solo português, algures na fronteira com Espanha. Luigi Cherubini, uma figura muito respeitada na sua época. Beethoven considerava mesmo Cherubini como o maior compositor vivo do seu tempo e do género dramático, teatral. Esta abertura é um exemplo disso, um exemplo de música que sobreviveu à própria ópera, pois hoje em dia a ópera completa é muito raramente tocada, mas a abertura continua a ser muito requisitada e faz parte dos programas de sala de muitas salas de concerto por todo o mundo, devido talvez à sua energia. Aguardamos a todo o momento a entrada do maestro Pedro Neves, que vai dirigir a Metropolitana de Lisboa. Já foram dados os primeiros acordes de afinação. E aqui está ele, Pedro Neves. Já no pódio, agradecer os aplausos. E vamos então ficar com a abertura da ópera Hospedaria Portuguesa de Luigi Boccherini.

Uma abertura da ópera A Hospedaria Portuguesa, de Luigi Cherubini, e não, como anunciei há pouco, de Luigi Boccherini. Foi um lapsus linguae, peço desculpa. Então, esta abertura da ópera, bem ao estilo clássico das óperas desse tempo. Foi a Orquestra Metropolitana de Lisboa, sob a direção de Pedro Neves. E foram assim os primeiros acordes deste segundo concerto, do segundo dia do Festival Jovens Músicos, e da energia do classicismo. Passamos agora para o momento de destaque deste concerto, digamos assim, onde a viola d'arco assume o papel principal com a Jovem Músico do ano 2025. Teresa Macedo Ferreira vai trazer-nos Lacrime, de Benjamin Britten, uma obra subintitulada como Reflexões sobre uma Canção de John Dowland. É uma obra de profunda introspeção. Britten pega num tema renascentista que fala sobre a dor e as lágrimas e desconstrói-o através de várias variações. Uma peça bastante exigente para viola d'arco, perfeita para mostrar o virtuosismo da nossa jovem solista, Teresa Macedo Ferreira. Ela vai tocar com a Orquestra Metropolitana de Lisboa, e eis que entra no palco, acompanhada pelo nosso maestro Pedro Neves. Vamos então ficar com Lacrime, de Benjamin Britten, por Teresa Macedo Ferreira, em viola d'arco, e a Orquestra Metropolitana de Lisboa, sob a direção de Pedro Neves.

Lágrima de Benjamin Britten, aqui com a nossa jovem solista do ano de 2025, a violotista Teresa Macedo Ferreira. Foi a Orquestra Metropolitana de Lisboa, com a direção de Pedro Neves. Pedro Neves, que, curiosamente, foi o maestro que dirigiu precisamente Teresa Macedo Ferreira no ano passado, no Concerto dos Laureados. Pedro Neves foi o maestro que dirigiu a Orquestra Gulbenkian nesse concerto. Da Melancolia Britânica de Benjamin Britten, continuamos com a violotista Teresa Macedo Ferreira, a jovem música do ano, passado, 2025, e vamos até ao romantismo do coração da Moémia com Florestas Silenciosas, de Antonín Dvořák. Uma peça que foi escrita originalmente para violoncelo, mas que ganha contornos muito bonitos com a viola d'arco. Dvořák compôs esta peça como parte de uma espécie de concerto de despedida antes de se mudar para os Estados Unidos para assumir a direção do Conservatório Nacional de Nova York, local onde viria a compor a famosa Sinfonia do Novo Mundo e que, curiosamente, ouvimos precisamente antes deste concerto começar num concerto de promenade transmitido pela RTP Antena 2. Florestas Silenciosas, uma obra com um forte sentimento de saudade que Dvořák demonstra da sua terra natal. O título original em checo, que é Klid, seria até melhor traduzido como silêncio ou tranquilidade, pois Dvořák gostaria mesmo de descrever nesta peça a paz que sentia quando passeava pelas florestas da Boémia. Teresa de Macedo, de novo no palco, acompanhada por Pedro Neves, para interpretarem juntos com a Orquestra Metropolitana de Lisboa, Florestas Silenciosas de Dvořák.

Florestas Silenciosas de Dvorak, aqui na interpretação de Teresa Macedo Ferreira, violetista, jovem músico do ano 2025, com a Metropolitana de Lisboa e a direção de Pedro Neves. São os aplausos do público aqui presente para Teresa Macedo Ferreira, que se despede dos palcos da Gulbenkian. Despedimos-nos da solista, mas não nos despedimos da Orquestra Metropolitana de Lisboa. E este concerto vai terminar com uma obra do repertório nacional, o Divertimento número 1, de Joly Braga Santos. Uma obra escrita em 1960, irresistível, cheia de ritmos contagiantes, cores vibrantes e um dinamismo tipicamente português que demonstra toda a energia da escrita de Joly Braga Santos. Uma celebração sinfónica muito bonita para encerrar este concerto. Joly Braga Santos escreveu este Divertimento em 1960, numa altura em que estava em Itália a estudar direção de orquestra com Hermann Scherchen. Uma fase em que a escrita de Joly Braga Santos, a escrita orquestral, atingiu, pode-se dizer, a sua maturidade. Uma peça que soa profundamente portuguesa. No entanto, Joly Braga Santos não usou nenhuma canção popular e, em vez disso, recriou o espírito do nosso folclore através de frases melódicas curtas, ritmos assimétricos e cores vivas. É uma estilização brilhante da nossa identidade. Joly Braga Santos é considerado por muitos o maior compositor sinfónico português do século XX. Deixou um grande catálogo com 6 sinfonias monumentais. Pedro Neves, de volta ao palco do grande auditório da Fundação Calouste de Gulbenkian para dirigir a Orquestra Metropolitana de Lisboa neste Divertimento número 1 de Joly Braga Santos.

0: A grande vivacidade de Jolie Braga Santos com este divertimento número 1. Aplausos do público presente no grande auditório da Fundação Carlos de Gulbenkian para a Orquestra Metropolitana de Lisboa e para o maestro Pedro Neves, que acabou de interpretar este divertimento número 1 cheio de vitalidade de Jolie Braga Santos. Pedro Neves regressa ao palco, agradece os aplausos, a pedir aos vários naipes da Orquestra Metropolitana de Lisboa para agradecerem também, e à vez vão todos eles levantando-se. É o final deste concerto, o segundo e o último do segundo dia de 3 dias do Festival Jovens Músicos 2026. Um concerto em que ouvimos a Metropolitana de Lisboa, sob a direção de Pedro Neves, e também a Jovem Músico do Ano 2025, a violotista Teresa Macedo Ferreira. É assim o final deste dia do Festival Jovens Músicos 2026, que finaliza sempre o Prémio Jovens Músicos, organizado todos os anos pela RTP Antena 2, este ano já na sua 39ª edição. Amanhã, último dia, mais 2 concertos, o primeiro às 6 da tarde, com o Quarteto Taji de Liu Cecilia Quartet, e ainda com Irene Lima como solista convidado. Este vai ser um concerto especial, pois é um concerto de homenagem à professora Teresa de Macedo, que completou na passada segunda-feira 100 anos. Hoje é presidente honorária, presidente do Prémio Jovens Músicos, após ter sido presidente durante muitas décadas. Depois, às 9 da noite, vamos ter o desfile dos laureados das diversas categorias solistas que concorreram este ano ao Prémio Jovens Músicos. Vamos ter, por ordem de entrada, o que está previsto será Miguel Traquina na percussão, depois Dinis Cabrita na flauta, Vasco Grão na guitarra, Gonçalo Rebelo no contrabaixo e Bernardo Ferreira no violoncelo. Eles vão se apresentar com a Orquestra Gulbenkian, sob a direção de Jean-Marc Bourfin. Vai ser o concerto dos solistas laureados do Prémio Jovens Músico 2026. Será no final desse concerto que ficaremos a saber qual destes 5 jovens levará o galardão máximo da 39ª edição do Prémio Jovens Músicos e que vai ficar a ser conhecido como Jovem Músico do Ano 2026. Para além de concertos, este festival é também feito por outras ações que decorrem aqui na Fundação Carlos de Gulbenkian. Às 3 da tarde teremos um fórum aberto, moderado por Nuno Galpin, sob o título O Futuro de uma Rádio Clássica. Depois, às 4 da tarde, Futuro Presente, mesa redonda com a moderação de Isilda Sanches e que conta com a participação de Carlos Caires e Vítor Rua. Às 17, vamos ter a apresentação do livro A Música como Modo de Ser no Mundo, uma autobiografia da professora Maria Teresa de Macedo, também aqui uma homenagem a ela por Henrique Gomes de Araújo, em que teremos um momento musical também com uma laureada do Prémio Jovens Músicos, a violoncelista Esther Santos, que vai estar acompanhada por Gonçalo Perdigão no piano. Às 18 horas, então, o grande concerto dos laureados, às 18 horas, teremos então o concerto de homenagem à professora Maria Teresa de Macedo, em comemoração do seu 100º aniversário, em que vamos ver as atuações do Quarteto Taji do Cecília Quartet e com a violoncelista Irene Lima. E então, a partir das 9 da noite, o grande concerto dos solistas laureados 2026 do Prémio Jovens Músicos. Lembrar que o concerto de hoje vai poder ser visto na RTP2 no próximo domingo, dia 20, e todos os concertos estão a ser transmitidos na RTP Palco. Em nome de todos os responsáveis que levaram até si tudo o que se passa aqui na Fundação Carlos de Gulbenkian, que hoje foram no som João Francisco, Pepe Jorge, Francisco Lemos, Eric Arizanos e Artur Gonçalves. Na realização e assistência musical dos concertos Alexandre Almeida e Reinaldo Francisco. Na área da multimédia temos Felipe Ligeiro, Matilde Almeida, Luísa Duarte Santos, Jorge Carmona e Iris Pereira. Na produção Felipe Lemos, João Santos e Susana Valente. E na emissão Nuno Galopim, João Almeida, Isabel Meira e eu, Maria Alexandra Corvela, que em nome de todos me despeço, marcando o encontro para amanhã, na emissão a partir das 17h30. Já sabe, pode aparecer, a entrada é livre, se não, acompanhe-nos na nossa RTP Antena 2. Obrigada por ter estado aí, boa noite e até amanhã.
1: Boa noite, Alexandra. De volta aqui aos estúdios da RTP Antena 2, seguimos daqui a nada com o primeiro concerto para piano de Johannes Brahms, uma obra de 1852, na interpretação de Life of Agnes, com a Orquestra Sinfónica de Birmingham, sob a direção de Simon Rattle. E assim fechamos o segundo dia do Festival Prémio Jovens Músicos. Obrigado por estar com a Rádio Pública. Até amanhã.
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10: Johannes Brahms concebeu dois concertos para piano. Vamos ouvir o concerto número 1, com a intervenção de Life over Agnes.

0: o concerto para piano e orquestra número 1 de Johannes Brahms, na interpretação de Life Over Antsness, com a Orquestra Sinfónica de Birmingham, dirigida por Simon Rattle.
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Boa noite. A ronda às quartas-feiras com o cinema na Grande Ilusão. Inês Lourenço a sublinhar a estreia do filme francês de Olivier Nakache e Eric Toledano, Só uma Ilusão é o título. Fala-se também de Body Hackers, de Carlos Conceição, The Broken Voices, de André Provaznik, e assinala-se a morte do realizador chileno Patrício Guzmán, aos 85 anos. Na Vida Breve, um poema inédito de Sérgio Godinho, que gravei na Maratona de Leitura da Sertã, em julho, porque é quarta-feira. Há também Lilliput, o pequeno grande mundo dos livros para os mais novos, aqui percorrido por Sandy Gageiro, que no dia em que se concluiu a quarta edição do Book 2.0 conversa com um dos convidados que traz notícias sobre o Ano Nacional da Leitura no Reino Unido e sobre como aumentou no Reino Unido o prazer da leitura entre os mais novos. E na última edição concluo a conversa com Irene Vallejo justamente sobre Manifesto pela Leitura, agora editado pela Bertrand, numa edição em capa dura, depois de ter sido oferecido há 4 anos a milhares de pessoas este opúsculo de apelo ao prazer de abrir um livro. Irene Vallejo a dizer-nos que a leitura é essencial para viver em democracia, uma sociedade que deixa de ler está entregue ao populismo. Vai ser assim a ronda.

0: Só uma Ilusão, de Olivia Nakache e Eric Toledano. É a estreia a abrir este A Grande Ilusão. Inês Lourenço, um filme banhado em nostalgia dos anos 80.
1: A começar pela música, há sempre uma riqueza emocional na sonoridade, nas bandas, nos temas dos anos 80, que qualquer abordagem dessa época é como que tomada de assalto, precisamente pela nostalgia. Este Só Uma Ilusão agarra logo o espectador por essa vibração musical, mas também pelos detalhes. Por exemplo, os créditos iniciais vêm com logotipos antigos, a simular a textura da época, e todo o filme usa o molde da comédia dramática para nos envolver calorosamente num tempo em que os computadores estavam a surgir, mas ainda não havia internet, não havia telemóveis nem plataformas de streaming. Portanto, tudo isto serve para entrarmos na bolha de uma família judia sefardita a viver nos arredores de Paris, cujo filho mais novo, adolescente, está a atravessar as questões normais de crescimento, o primeiro amor, etc. E em certa medida é pelos olhos dele que vamos absorver um sentimento de meados da década de 80 e mesmo a graça do desenho humano à sua volta. O pai desempregado, que todos os dias diz que está atrasado para o trabalho de gabardina e pasta e depois senta-se num café a remoer a situação. O irmão mais velho, roqueiro, fã dos Cure, que só se veste de preto. As discussões domésticas entre os pais. As brincadeiras dos miúdos que vão ao videoclube tentar arranjar VHS de filmes para adultos, mas que têm de trazer também grandes títulos da cinefilia numa operação de disfarce. Enfim, a dupla de realizadores Olivia Nakache e Eric Toledano, que é particularmente conhecida pelo sucesso Amigos Improváveis, conseguiu aqui, através de um ângulo muito pessoal, traduzir aquilo que foi crescer num determinado momento, estando na pele de um jovem da classe média em França. E para que tudo funcione na perfeição, é preciso notar que os pais são interpretados por Louis Garrel e Camille Coutin, sem esquecer o zelador do prédio, que é a personagem de Pierre Loutin, um ator que parece já um especialista nestas figuras castiças. Ora, o cuidado na escolha do elenco está ao nível do cuidado com os detalhes da crónica afetiva de um tempo.
2: Informatização de l'entreprise. J'écoute. Sandrine.
3: Oui.
2: Apparemment, c'est pour vous.
3: Allô?
4: Raccroche le téléphone, je te balance par la fenêtre.
3: Je suis désolée.
4: Raccroche!
5: Mais il y avait une fille qui m'a balancé par la fenêtre!
3: Eh ben, qui te balance? Non, mais on habite au premier, c'est pas très haut. Oh.
6: Bonsoir.
3: Salut, maman.
6: Qu'est-ce que tu fais?
3: Un ping-pong.
6: Je crois qu'on y est au parfum, on est pas mal, hein?
7: Il s'appelle comment?

0: J'ai vu papa aujourd'hui, il était tout seul au café.
1: Il est au chômage, papa. Vous êtes chez le coiffeur?
2: Ah, vous êtes observateur?
1: Bah, écoutez, Sandrine, permettez-moi que je vous permette.
3: Voilà, vous y allez. En douceur.
4: Oui, bon, monsieur Berger, je crois que ma femme a compris le principe.
5: Outras estreias em destaque nas salas: Body Hackers, de Carlos Conceição; Livros Restantes, de Márcia Paraíso; Broken Vices, Segredos de um Coro, de Andrei Provaznik; e no streaming, A História do Som, de Oliver Hermanos.
2: Body Hackers teve antestreia há pouco no Festival Motel X. É o primeiro filme em língua inglesa de Carlos Conceição, o realizador do muito original Nação Valente. E aqui, em Body Hackers, há um apuramento de estilo que não sei se é exatamente benéfico para o filme. Uma das coisas que distingue o trabalho de Carlos Conceição no cinema português é a consciência afinada dos géneros cinematográficos, uma atenção minuciosa com os aspectos da mise-en-scène. E neste novo filme, essa tendência é elevada ao quadrado, não só porque a sugestiva temática de fundo é a cirurgia plástica, mas sobretudo porque o exercício de estilo parece estar aqui acima do valor do argumento. Há um certo decalque do cinema de Cronenberg, uma apelativa atmosfera no ar, e é através destes elementos que entramos numa hipótese de romance entre um ativista ambiental e uma jovem mulher que frequenta uma clínica de cosmética, onde todo um universo performativo, oculto, se revela.
6: What are you looking for at the clinic?
7: I'm interested in preventing orbital and perioral lines.
8: Recovery can take up to 3 months.
7: Are you a surgeon?
9: Whatever crap they're injecting people with, I'm going to expose it. It's going to be known.
10: Welcome, Mr. Denver Blake.
11: Are you interested in alternative anatomies?
8: You have incredible bone structure.
7: They call it destiny.
9: Someone should blow them all up.
8: It's death to you, Denver.
2: Por sua vez, Livros Restantes, da brasileira Márcia Paraíso, é um pequeno filme que conjuga uma espécie de reflexão de meia-idade com o sentido da paisagem. Ou seja, temos uma mulher na casa dos 50 anos, a atriz Denise Fraga, que está à beira de uma grande mudança. Ela, que era professora numa comunidade piscatória de Florianópolis, vai trocar essa vivência por Lisboa. E na preparação da sua vinda para Portugal, começa a desfazer-se dos objetos de uma vida, incluindo os livros. Então, no ponto em que encontramos a personagem, ela tem 5 livros na estante, daí o título Livros Restantes, com dedicatórias de quem os ofereceu, e vai tentar devolver a cada uma dessas pessoas os livros oferecidos, naquilo que deve ser entendido como um gesto afetivo e de reconexão através das memórias implicadas nas dedicatórias. Claro que isto dá aso a encontros muito diferentes, e pelo meio vai-se fazendo o retrato daquela realidade local. É um filme simpático, luminoso, em forma de longa despedida. Menos luminoso, mas porventura mais marcante, é o filme checo Broken Vices, Segredos de um Coro, de Andrei Provaznik, um drama que observa os bastidores de um coro feminino nos anos 90, e as atenções concentram-se numa talentosa adolescente de 13 anos que um dia é selecionada para esse coro, onde também está a irmã mais velha, e começa a ser altamente considerada pelo maestro, muito mais do que qualquer outra jovem do grupo. Enfim, esta é uma história baseada num caso verídico de abuso sexual no coro Bambini di Praga. E o mais interessante na forma de abordar uma questão tão delicada é, por um lado, a sobriedade dramática e, por outro, a fixação da câmara no rosto da adolescente, que parece condensar dentro de si um silêncio monumental, apesar da magnífica voz que exterioriza. E o próprio filme constrói-se na intuição grave do que está prestes a acontecer. Por fim, a história do som de Oliver Hermanos chegou muito discretamente à plataforma Sky Showtime, portanto é uma estreia de streaming, mas apetece dizer que merecia a sala de cinema. O filme foi lançado no Festival de Cannes de 2025 e é uma magnífica, reservada história de amor entre dois jovens estudantes de música, dois excelentes atores, Paul Mescal e Josh O'Connor, que embarcam num projeto conjunto de recolha de canções populares na região americana de New England, isto ao tempo da Primeira Guerra Mundial. Eles andam com um fonógrafo a gravar as pessoas que conservam a memória de uma tradição coral e, quando dão por terminado esse desígnio, um deles vai para a Europa trabalhar como corista, mas não esquece o outro, e as recordações do amor entrelaçadas com as recordações desse projeto tão precioso que os uniu fazem chegar a história aos anos 80. É um filme de uma gentileza já bastante rara, o que também não é estranho a este realizador, Oliver Hermanos, que antes assinou Viver, um remake do filme de Akira Kurosawa com um argumento de Kazuo Ishiguro, precisamente, e é aqui que quero chegar, Ishiguro, o escritor de Os Despojos do Dia, adaptado por James Ivory, realizador que me parece que é uma forte influência neste A História do Som. Há aqui muitas reminiscências da precisão sentimental do cinema de James Ivory.
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5: Seguimos com mais propostas de cinema entre ciclos e festivais.
2: Ainda no espírito da música, começo pelo Sónica Ecrano, o festival de documentário musical que está a decorrer até sábado no Teatro Municipal do Barreiro, um programa que comporta diferentes expressões musicais, épocas e geografias. No Porto, o Batalha Centro de Cinema propõe um regresso às filmografias do cineasta checo Miloš Forman e do japonês Satoshi Kon, duas retrospectivas, uma a explorar, por assim dizer, a dimensão performativa do realizador de Amadeus e a outra a recuperar a memória de um dos génios da animação japonesa. Satoshi Kon é o criador por trás de clássicos como Padrinhos de Tóquio e Perfect Blue. Passando para Lisboa, apresenta-se esta sexta-feira a Semana do Cinema Chinês, uma mostra de 5 filmes, primeira edição, que resulta de uma parceria entre o Festival Internacional de Cinema de Xangai e a Associação Il Sorpasso. Há de tudo um pouco, desde a comédia romântica à animação, e são sessões de entrada gratuita no Cinema Fernando Lopes e Cinema Ideal. também de entrada gratuita, é o ciclo Don't Look Back, no grande auditório da Gulbenkian, uma curta viagem pela história da música e do cinema neste e no próximo fim de semana, portanto sábados e domingos. Estamos a falar de títulos bem conhecidos como A Hard Day's Night, de Richard Lester, ou o filme-concerto Stop Making Sense, de Jonathan Demme. No cinema Medeia Nimas, a grande aposta até outubro é uma retrospectiva integral do austríaco Michael Haneke, recorde-se, um dos raros cineastas a ter alcançado a proeza das duas palmas de ouro em Cannes. A esta altura é pouco provável que Haneke volte a filmar, a sua última realização é de 2017, Happy End, e a revisitação da sua obra vem pôr-nos em contacto com uma certa totalidade, ou seja, os filmes para a televisão e os outros de cinema. Há 8 títulos inéditos comercialmente em Portugal, por isso é caso para dizer que haverá descobertas dentro da revisão da obra de Haneke. E sem sair da capital, importa lembrar que o Queer Lisboa está aí, a 30ª edição do festival arranca esta sexta-feira e decorre até 26 de setembro no Cinema São Jorge e Cinemateca, com um programa entre a memória, a resistência e a utopia, que vai abrir com The Man I Love, o novo filme de um dos admiráveis cineastas americanos do nosso tempo, Ira Sachs.
5: Mesmo a terminar, uma nota para o realizador chileno Patricio Guzmán, que morreu aos 85 anos, em Paris.
2: Guzmán é um dos guardiões da memória política do Chile, um documentarista que se debruçou particularmente sobre as marcas da ditadura de Pinochet e o autor de uma trilogia que inclui o notável documentário Nostalgia da Luz, narrado pelo próprio.
14: Nuestro planeta húmedo tiene una sola mancha marrón donde no existe ningún grado de humedad. Es el inmenso desierto de Atacama. Envueltos por el polvo estelar, los científicos de todo el mundo construyeron aquí los más grandes telescopios de la Tierra. La ciencia se enamoró del cielo de Chile.

0: Música de Armand Amar para o filme Sagan, olhando a vida de François Sagan, um filme de Diane Curie. A seguir, Lilliput é o pequeno grande mundo dos livros para os mais novos, percorrido semanalmente neste programa por Sandy Gageiro.
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3: Recuperar a alegria de ler com a ajuda de parceiros como a Primeira Liga de Futebol é a missão do Ano Nacional da Leitura do Reino Unido, explica a Lilliput David Heyman, que esteve em Lisboa no encontro Book 2.0, um evento que reuniu dezenas de oradores durante dois dias para refletir sobre o futuro do livro e da leitura.
4: É uma campanha unificadora que reuniu pessoas de todos os espectros políticos, negócios e sociedade. Acho que há espaço para esta campanha.
3: Recuperar a alegria de ler e não encarar a leitura como tarefa é a missão desta equipa que tem a bordo a Primeira Liga Inglesa, até porque os rapazes adolescentes são parte do público-alvo que quer atrair.
4: Através da leitura podemos aprender mais sobre o futebol, o clube favorito, o jogador favorito, o programa de jogo, o relatório, as estatísticas, os factos, os números. Ler é uma forma de aprofundarmos ainda mais as coisas que adoramos. A Premier League é um exemplo da forma como estamos a trabalhar a leitura.
3: Os resultados preliminares vão ser conhecidos em outubro e o balanço final no início de 27, mas até ao momento já há dados animadores, diz David Heyman.
4: Pela primeira vez em 5 anos, estamos a assistir a um aumento da leitura por prazer. Isto significa que as crianças estão a ler com mais frequência e a apreciar mais a leitura. O sentimento nacional aumentou 12%.
3: A alegria de ler como missão no momento dos extremismos na Europa e no mundo.

Kozjatek, intermezzo da suite Harianos, do húngaro Zoltán Kodály. Interpretação da Orquestra Gulbenkian, direção de Lawrence Foster. 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

What a Difference a Day Makes. Canção escrita originalmente em espanhol pela mexicana Maria Graver. A versão inglesa valeu um Grammy em 1959, a Dinah Washington.

0: A conversa iniciada na emissão de ontem com a escritora espanhola Irene Vallejo a propósito do seu Manifesto pela Leitura, que há 4 anos foi oferecido a milhares de pessoas pela chancela Bertrand numa campanha de sensibilização para o gesto de abrir um livro. Agora esse opúsculo ganha uma edição mais nobre enquanto objeto livro, em capa dura, com uma bela sobrecapa. Lê mais um excerto. A filósofa norte-americana Martha Nussbaum, Prémio Princesa das Astúrias para as Ciências Sociais, defende que a leitura faz parte da preparação necessária para viver em democracia. Desde que os gregos o ensaiaram pela primeira vez há milénios, este sistema é o mais exigente e surpreendente que tentamos pôr em prática. Pretende criar uma convivência que não se baseie na força, mas que se apoie numa delicada urdidura de acordos e numa conversação incessante. Como nos relembra António Basanta, o termo eleitor deriva da palavra leitor. No compasso quotidiano da experiência democrática, cada um e cada uma de nós toma com o seu voto decisões que vão ter consequências cruciais na vida de outras pessoas. Num texto intitulado A Crise Silenciosa, Nussbaum reflete: a capacidade para imaginar a experiência de outrem tem de ser amplamente reforçada e refinada. Se queremos ter alguma esperança na manutenção de instituições decentes ao longo das inúmeras divisões que qualquer sociedade moderna possui, quanto melhores trapezistas formos, capazes dessa pirueta que nos coloca no olhar alheio, mais sólida será a democracia que edificamos. O exercício de voar fortalece os nossos alicerces. Há esta advertência para um mundo muito dos nossos dias. Aquele que faz, neste momento aqui do Manifesto da Leitura, Irene Vallejo, uma sociedade que deixe de ler é uma sociedade perdida, perdida nomeadamente para esta demagogia, estas ameaças que alguns autoritarismos sabem muito bem manejar e urdir?
1: Há muitos peligros no momento que estamos vivendo, um momento tão turbulento, tanta violência de uns contra outros, bandos que se excluem, incluso se odiam e empiezan a cuestionar la humanidad del adversario. Yo creo que es muy importante entender que aunque las palabras pueden dividir, también son, en definitiva, la esperanza de salvar esas distancias y de crear serenidad en frente de esa crispación. Y yo creo que es lo que hace la literatura, precisamente. La literatura nos intenta presentar como próximos a los extranjeros, a los distintos, a los que piensan de otro modo, a quienes tienen otras ideas, a quienes incluso pues no acabamos de entender. Y por eso pienso que la literatura, la mejor literatura, la literatura de José Saramago, por ejemplo, pues es la literatura que intenta darnos esa lucidez frente a las tensiones y a las sacudidas y a las incitaciones al odio que escuchamos en estos momentos. Creo que la literatura y el arte son ahora quizá más importantes que nunca, y la posibilidad, ¿no?, a la que aferrarnos, el abrigo al que acogernos para intentar encontrar esas armonías perdidas.
0: Y en un mundo onde muitos estão a deixar de ler, o livro continua a ser uma ameaça para os autocratas, um perigo para aqueles que não defendem a liberdade. Mas há outras ameaças ao livro. Irene Vallejo, autora do Infinito num Junco e de Manifesto pela Leitura, é também alguém que leio com muito gosto semanalmente no El País, enquanto cronista, e a sua crónica tinha por título A Tentação Vive Entre Linhas. Nessa crónica, refere a sombra pecaminosa que cobriu os livros ao longo dos séculos, enfim, muito pautada pela Igreja Católica, que temia também que dali viesse liberdade, mas adverte para como a Divina Comédia, com essa paixão sensual de Francesca da Rimini e de Paolo Malatesta, foi para muitos considerado algo atentatório e pecaminoso, ou outra tentação da luxúria, de seu nome Emma Bovary, são coisas que julgávamos no passado, noutros séculos. Esta censura, este temor pelo que os livros podem constituir de tentação e, no entanto, estamos a assistir hoje também. São casos esporádicos, são casos aqui e acolá, mas há bibliotecas a retirarem livros por os considerarem perigosos aos bons costumes e à moral. Isso acontece de RG ao E Tudo o Vento Levou. Vivemos tempos estranhos também neste momento em que o livro está também ameaçado por aquilo que julgávamos já estar ultrapassado, Irene Valerro.
1: Sim, eu creio que sim, que a sospecha rodea sempre os livros e há muitas pessoas que desejariam que certos aspectos da realidade se mantuvieran acallados, ¿no? Enterrados, que no salieran jamás a la superficie, y los libros crean esa incomodidad, el desasosiego de estar hablando permanentemente de aquello que se supone que deberían callar, ¿no? Y por eso me parece importante insistir, ¿no? Ahora estamos constantemente hablando de que la gente no lee, ¿no? Y pensando que la lectura está al borde del abismo, cuando en el siglo XIX y finales del siglo XVIII, habiendo muchísimos menos lectores, se solía hablar del peligro de leer demasiado, ¿no? De las personas que leían demasiado y por eso se volvían inconformistas con sus vidas, más rebeldes, tenían sueños demasiado grandes, no se resignaban, e incluso, en el caso particular de las mujeres, pues tenían aspiraciones eróticas, ¿no? Que las llevaban al adulterio. Y esa es una imagen que se repite constantemente y que no ha desaparecido totalmente, porque seguimos pensando que los libros insuflan ideas peligrosas o dañinas, y en vez de fortalecer el espíritu crítico de los lectores cuando leen, pensamos que la solución es prohibir o retirar o purgar esos libros, ¿no? O eliminar algunos términos ofensivos para las sensibilidad, cuando en realidad lo que aprendemos en la vida son los conflictos, los dilemas, la presencia del mal, y eso lo hacemos en el territorio seguro de la ficción para estar más preparados para afrontar esas situaciones cuando se produzcan en la vida. Y los libros y la historia en general nos advierten, nos ayudan, nos enseñan cuando no intentamos ni dulcificarlos ni aplacarlos, sino que los miramos de frente e intentamos entender realmente dónde estuvieron los peligros, dónde estuvieron las justificaciones, dónde estuvieron los sofismas, ¿no? Y por eso es importante que los libros no se supriman, no se censuren, ni en nombre de malas ni de buenas ideas. Los libros son lo que son y nos ponen en contacto con la vida, con sus peligros y sus ambigüedades, y creo que eso es lo que hay que defender.
0: Es más una razón para lutarmos por los libros, individualmente, coletivamente, para entendermos este manifesto pela leitura de Irene Valerro. Mais um pouco dele. Ninguém pode dizer quando e onde se contou a primeira história. Provavelmente foi nas cavernas, enquanto contemplávamos a luz dançante de uma fogueira. Primeiro as tribos, mais tarde as aldeias, depois as cidades e os impérios criaram a sua própria genealogia de histórias. As culturas orientais foram as mais antigas a pô-las por escrito, e dessa forma as narrações iniciaram o seu voo através da geografia e dos séculos. As histórias anónimas, que falam por todos, acabaram por ser grandes viajantes. Quem sabe uma boa história, quer que mais alguém a ouça, precisa de a partilhar logo. Sabes a história do menino sem sombra? Conheces a dos amantes e o fantasma? Era uma vez... E todos intrigados prestam atenção. Através dos relatos, podemos saber o que sentiram e sonharam pessoas mortas antes do nosso nascimento, até ouvi-las vivas dentro de nós. Um feitiço impossível para qualquer outra espécie. Desde a Ilíada, onde nasce a literatura europeia, reconstruímos mentalmente épocas pretéritas, ouvindo as vozes de outros milénios. É possível que as palavras impressas não passem de fantasmas, de vozes ou sombras, mas são importantes para nós. Alargam o nosso curto percurso vital, porque quem lê acrescenta à sua vida as vidas de todas as épocas, e assim são fundidos milhares de anos de conhecimento com o seu. O tempo de cada leitor prolonga-se devido à confluência entre a realidade tangível e o passado reconstruído. A máquina do tempo existe. São os livros. Manifesto pela Leitura de Irene Vallejo. Uma das grandes lutas que todos, especialmente os pais, sentem, os pais, os tios, os avós, e falámos disso porque, como nos contou, os livros salvaram-na em pequena. Isso está no infinito, num junco de tempos muito difíceis, de agressão que lhe faziam, e os livros foram o abrigo. O seu pai, que lhe leu Homero, que lhe leu a Odisseia, depois de ver desenhos animados que não correspondiam bem à personagem do livro. Que diz a um jovem que lhe responde que não gosta de ler? O que podemos fazer? Irene Vallejo tem um filho pequeno, lê os livros que foram importantes para si também na sua infância, lerá outros mais atuais. Devemos obrigar os jovens a lerem, os estudantes a lerem, os alunos das escolas? O que fazer quando os mais jovens estão cada vez mais distraídos da leitura, com todo o apelo tecnológico que existe, Irene Vallejo?
1: Bueno, yo tengo mucha confianza en los relatos de infancia. Cuando los niños son muy pequeños, antes de dormir, suelen ser siempre receptivos a los cuentos. Uh-huh. A esa edad temprana en la que tienen miedo de quedarse solos en la oscuridad cuando los padres cierran la puerta y apagan la luz. Y suelen agradecer una historia que les distraiga, que les alivie del miedo y que se retrase un poquito más el tiempo de quedarse solos.
0: Y eso era lo que decía su mãe. Más un poco, más un poco. Na infancia há essa receptividade, há essa disponibilidade. Quando eles crescem mais um bocadinho, as coisas tornam-se mais complicadas. O que fazer aí, Irene Vallejo?
1: Há idades em las que realmente se abandonan os livros e a leitura. A adolescência é uma de ellas, possivelmente porque importa demasiado la sociabilidad y la opinión de los compañeros, y estás constantemente pensando en cómo impresionarles o en cómo encajar, ¿no? Yo creo que tampoco hay que obsesionarse. Los libros son una forma de ejercer la libertad y, por tanto, no deberían ser una imposición. Los libros nos esperan. Podemos en cualquier edad encontrarlos con las páginas abiertas. No creo que tengamos que caer tampoco en una ansiedad. Los libros son un consuelo, son una ayuda, son un entretenimiento para las personas que son felices entre las páginas. Quienes lo hacen obligados, creo que no obtienen ninguno de los beneficios de la lectura, que llegan todos a través del placer, ¿no? El ampliar el vocabulario, el ser más sensible a los matices del lenguaje, el identificarse con los personajes y, por tanto, ampliar la experiencia. Todo eso viene solo a condición de que se lea disfrutando. Entonces, yo siempre creo que es bueno dar la oportunidad de elegir entre muchos libros, tenerlos cerca, disponibles en las bibliotecas, en casa, pero no imponer ni forzar la lectura. Si en los institutos se trabaja con obras literarias o en los colegios, pues que haya al menos una opción donde los estudiantes puedan elegir el que más les atraiga.
0: Más exigir la lectura completa.
1: Claro.
0: Opción, más con lectura exigida.
1: Sí, exactamente. Siempre dejando ejercer en alguna medida al menos la libertad, porque escolha. Yo creo que eso tiene mucho que ver con el acto de leer, ¿no? El aislarse voluntariamente en un diálogo con un escritor que es alguien a quien tú quieres conocer o a quien tú quieres escuchar. Entonces, bueno, yo soy partidaria siempre de dar la elección en lo posible, dejar incluso seguir adelante con elecciones erróneas. A mí en el colegio me decían que no podía leer libros para edades superiores a la mía, y me obligaban a leer los libros de la franja de edad en la que yo estaba, y eso también me resultaba odioso, ¿no? Que no me dejaran acercarme a los libros que yo quería descubrir. Entonces, bueno, es una ruta de descubrimiento, de exploración, nace de inquietudes interiores, y además hay que aceptar que no todo el mundo leerá, y hay otras actividades maravillosas para el tiempo libre: la música, el deporte, el cine, en fin, la fotografía. Quiero decir que no es necesario que la gente lea. Yo creo más en la persuasión que en la obligación, y creo que que es maravilloso para quienes tenemos la suerte de disfrutarlo, ¿no? El poder encontrar siempre compañía en los libros y así conjurar la soledad. Pero habrá personas que no lean nunca y probablemente encontrarán otros alicientes en la vida. Eso sí, la cultura es importante que de una manera o de otra esté presente y alimente la sensibilidad. Todos aprendemos a mirar y a observar y a ser más cuidadosos, más receptivos gracias al arte en sus distintas manifestaciones.
0: Irene Vallejo, una embaixadora da leitura que nos contou tantas histórias no livro Infinito num Junco, histórias que atravessaram séculos, milénios na realidade e o mundo, das margens do Nilo ao seu quarto da infância, com esse agarrar do gosto da leitura através da voz dos pais, a importância da oralidade, fala-nos muito da oralidade também. Irene Vallejo, muito obrigado por ter estado na Rádio Pública Portuguesa Antena 2.
1: Muito obrigada.

Última edição. Está feita a ronda. Assim, obrigado por estar com a rádio. Boa noite.

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poucos bateristas se poderão gabar de ter uma sonoridade que seja imediatamente reconhecível como a sua. Mas quando escutamos o motor rítmico do Afrobeat, sabemos imediatamente estar diante de Tony Allan, que acabamos de ouvir no tema Secret Agent. Allan foi o fiel metrónomo de Fela Kuti ao longo de 15 anos, e enquanto Fela, depois de ter passado por Londres, foi o principal obreiro desta nova sonoridade, que partia do highlife nigeriano e ganês, ao qual juntava as sonoridades que despontavam entre os afro-americanos nos Estados Unidos, o funk e o jazz, Tony Allan foi o inventor do estilo gingado e sincopado do Afrobeat. A principal inspiração de Tony Allan na definição do padrão rítmico do Afrobeat seriam os bateristas de jazz Max Roach e Art Blakey, contou o músico nigeriano em várias entrevistas. A Max Roach, Tony Allan foi buscar a marcação típica no prato de choques, criando padrões que se aliavam a uma sonoridade vibrante e que se tornaria a banda sonora das efervescentes noites de Lagos. Sobretudo a partir do momento em que, ao lado de Fela Kuti, os dois criaram, em 1969, a banda África 70, uma das mais importantes formações da história da música africana. Depois de ter tocado pela última vez com os África 70, em 1979, Tony Allan prosseguiu com uma intensa atividade em nome próprio, continuando a reinventar a sonoridade afrobeat. O álbum Secret Agent, de 2009, cujo tema-título acabámos de escutar, é um dos mais preciosos exemplos da sua riquíssima discografia. De seguida, escutaremos duas curiosas remisturas, se assim lhe podemos chamar, da música de Tony Allan pela banda norte-americana Hypnotic Press Ensemble e pelos colombianos Son Palenque de Colombia.

Estivemos com o Hypnotic Brass Ensemble e os Son Palenque de Colômbia, dois dos participantes em Lago Shake, álbum lançado pela Honest Jones em 2008, a partir do convite a variados artistas para revisitarem a obra do músico nigeriano Tony Allen. Ao Hypnotic Brass Ensemble, coletivo de Chicago dedicado a revitalizar a melhor tradição das bandas de sopros da cidade, coube o tema Sankofa. Já os Son Palenque de Colômbia, grupo com mais de 40 anos de atividade sob a batuta de Justo Valdés, homenagearam o baterista nigeriano com a sua interpretação de samba. Hypnotic Brass Ensemble e Son Palenque de Colômbia são dois exemplos da enorme influência que a música de Tony Allen exerceu e exerce um pouco por todo o mundo. Tinha já 18 anos quando, trabalhando como técnico de uma rádio nigeriana, começou a pegar nas baquetas. Tony Allen juntar-se-ia mais tarde a Fela Kuti, com quem fundaria essa sonoridade indissociável da vida da capital da Nigéria, o Afrobeat. Antes de prosseguirmos na pista de Tony Allen, espreitamos um dos temas de Fela Kuti com os África 70, claríssimo na ligação que estabelece entre o wildlife e o funk, vindo do outro lado do Atlântico. Vamos ouvir Let's Start. 1, 2, 3.

Stella Acuti, que escutámos em Let's Start, é a figura estelar e o criador maior do Afrobeat. Mas a história não seria a mesma sem o extraordinário contributo de Tony Allan, baterista cujos padrões rítmicos são também essenciais na cartografia desse género musical. Venerado por músicos de todo o mundo, Tony Allan tocou ao longo dos anos com gente tão distinta quanto Charlotte Gainsbourg, Sébastien Tellier, Grace Jones, Omu Sangaré ou Hugh Masekela. O seu nome ganhou toda uma outra expressão planetária, no entanto, ao tornar-se num dos parceiros criativos habituais de Damon Albarn, sempre que o cantor salta fora da sua atividade com os Blur. Allan e Albarn tocaram mesmo juntos em duas bandas criadas de raiz, The Good, The Bad and The Queen e Rocket Juice and the Moon. Nos Rocket Juice and the Moon, os dois aliaram-se ainda a Flea, baixista dos Red Hot Chili Peppers. O trio gravou um único álbum homónimo, lançado em 2012. É num pedaço desse disco que vamos mergulhar a seguir, numa canção chamada A Shooter, em que contam ainda com a ajuda do Hypnotic Brass Ensemble, de Thundercat e da voz incomparável de Erykah Badu.

A Shooter, cantava Erykah Badu neste tema dos Rocket Juice and the Moon, o trio que juntou as identidades criativas de Tony Allen, Flea e Damon Albarn. O vocalista dos Blur, como é sabido, tem dedicado muita da sua energia a projetos de cruzamento entre músicos da tradição ocidental com companheirismos de outras paragens. Uma das vias para essa prática colaborativa tem sido desenvolvida pela associação Africa Express, fundada por Albarn e pelo jornalista Ian Birrell, com o objetivo de juntar músicos pop-rock do Ocidente a músicos de África e do Médio Oriente. O mais recente álbum da série Africa Express levou o projeto, no entanto, para uma geografia algo distinta. Bay Dora é o título de um álbum de 21 temas que tem o mesmo nome de um festival mexicano onde se juntaram sonoridades pop, africanas e latino-americanas num palco por onde passaram Albarn, Fatoumata Diawara, Nick Zinner, La Bruja de Texcoco e muitos outros. Vamos visitar esse registro através do tema Chucha, em que encontramos Abu Diara, Otim Alpha, Johannes Policewoman, Mexican Institute of Sound e Son Rompepera.

Chucha. Assim se chama a canção que nos acompanhou nos últimos 3 minutos. Registra a participação dos mexicanos Sonrón Pepera na compilação Bahí Dorá, álbum ligado ao projeto Africa Express, criado por Damon Albarn. Nesse tema, ouvimos-los em colaboração com Joanes Policewoman ou Abu Diará. Os Sonrón Pepera nasceram nos arrabaldes da cidade do México em 2017, da vontade dos irmãos Gama Ruiz em dar continuidade à tradição familiar ligada à marimba. Acontece que a marimba conhece, no contexto deste coletivo, uma vida muito diferente da habitual, sendo usada como instrumento melódico que canta melodias por cima de ritmos de cúmbia e instrumentos elétricos que levam os Sonrón Pepera a dizerem-se praticantes de cúmbia punk. A sua mistura de folclore mexicano e cúmbia com rock, ska e punk pode escutar-se nos álbuns Batuco e Chimborazo. É de Chimborazo, editado em 2024, que vamos ouvir os dois temas seguintes, El Tamal e, antes disso, o muito justamente intitulado Cumbia is the New Punk.

tendo estado com a cúmbia punk dos mexicanos Son Rompepera, autores de um memorável concerto no Festival Músicas do Mundo, em Sines, em 2024. No último dos temas que ouvimos, El Tamal, o grupo formado pelos irmãos Gama Ruiz, conta com a companhia do trio colombiano feminino La Perla. Diana San Miguel, Karen Forero e Giovanna Mogolón conheceram-se nas Ruedas, encontros informais de músicos na rua de Bogotá, e em 2014 formaram as La Perla para participarem no Festival Nacional de Gaitas, em Ovejas, sendo que a gaita é um instrumento regional, algures entre a gaita de foles e a flauta. A partir daí, começaram a criar o seu próprio repertório, acrescentando aos ritmos tradicionais colombianos influências como o merengue, a champela ou o hip-hop, assim como uma atitude mais punk, essencial para mostrar o quanto Bogotá é um caldeirão onde cabem tanto as identidades rurais como as expressões urbanas. É essa expressão complexa de Bogotá que cantam em Tabogo, título que é, no fundo, a reordenação das sílabas de Bogotá. É um dos pontos altos do álbum Callejera.

A viagem da grande feira profissional das músicas do mundo, WOMEX, em 2021, pela cidade do Porto. Embora de perfil relativamente discreto, La Perla foram convidadas pouco antes por Nubaya Garcia para se juntarem à saxofonista inglesa nas gravações para o seu segundo álbum, intitulado Source. Nascida do encontro entre uma funcionária pública guianesa e um realizador de Trindade, Nubaya Garcia cresceu em Londres e tornou-se um dos nomes fundamentais do forte movimento criativo de renovação do jazz britânico, atravessado por motivos melódicos e rítmicos de músicas tradicionais africanas e caribenhas. Na exploração desses cruzamentos, Garcia gravou Source em Londres e em Bogotá, tendo chamado as La Perla para a gravação do tema La cumbia me está llamando.

La Cumbia Me Está Llamando é o tema em que as colombianas La Perla juntaram vozes e percussões ao saxofone de Nubaya Garcia, um dos nomes de ponta do novo jazz britânico. Caracterizado pela abertura a outras sonoridades, sobretudo relativas às geografias africanas e caribenhas, a largueza de horizontes da cena jazzística que conquistou o mundo na última década tem na trompetista Yaz Ahmed outra das suas maiores protagonistas. Nubaya Garcia integrou a banda convocada por Yaz Ahmed para a gravação do seu terceiro álbum, Polihymnia. Vamos, no entanto, ouvir Yaz Ahmed num tema do seu quarto álbum, A Paradise in the Hold, onde explora de forma mais evidente a influência da cultura musical árabe passada pelo seu pai, natural do Bahrein, país onde a trompetista viveu até aos 9 anos. She Stands on the Shore, o tema que se segue, conta com a participação da cantora Natasha Atlas.

Este é o som do encontro entre a trompetista Yaz Ahmed com a cantora Natasha Atlas. Tal como Ahmed, nascida em Londres e com um pai originário do Bahrein, também Natasha Atlas nasceu em solo europeu, mais concretamente em Bruxelas, carregando na história familiar uma ascendência britânica por parte da mãe e egípcia do lado do pai. Revelada ao mundo enquanto vocalista do popular grupo Transglobal Underground, Natasha Atlas estreou-se a solo com o álbum Diáspora, em 1995. É com Leishnat Tarak, tema incluído nesse disco construído sobre a fusão entre sonoridades eletrónicas ocidentais e árabes, que fechamos esta porta dos mundos.

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